0: Voltamos, playlist 106,7 aqui na FURG FM. Música que conversa com você continua rolando, bora lá!
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9: Beto do Bandolim.
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0: E a playlist 106,7 chega ao fim. Até a próxima com mais sons que tocam a alma. 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

bom te ter aqui na playlist 106,7. A gente se encontra de novo em breve com mais pop, rock, black, hip hop e reggae. 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

0: Respira fundo que a playlist 106,7 já volta com mais músicas para sua alma. 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
0: Pausa rápida aqui na playlist 106,7. Já já tem mais pop, rock, black, hip hop e reggae pra você.

0: De volta à playlist 106,7 aqui na FURG FM. O som que atravessa gerações continua rolando. Cola aqui. 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

0: pausa estratégica para você respirar, pegar aquela água e voltar com tudo. Porque o Rebobina continua daqui a pouquinho com mais hits dos anos 80, 90, 2000 e 2010. Não sai daí, Furga FM 106,7. 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
0: Opa, chegou quem faltava. Que bom ter você de volta aqui no Rebobina. A gente continua essa jornada musical pelos clássicos que marcaram a época. 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

0: aí, a nostalgia tá boa? Pois pode ter certeza, vem muito mais por aí. Daqui a pouquinho a gente já retoma essa jornada pelos clássicos que nunca saem de moda. Rebobina logo mais aqui na Furga FM. 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
0: E voltamos. Rebobina tá no ar aqui na FURG FM 106,7. A máquina do tempo musical tá ligada e pronta pra continuar essa viagem. Prepara o play da memória que lá vem mais hits.

0: cada música dessas conta uma história, né? E a nossa história musical continua logo mais. Aguarda aí que o Rebobina já volta com mais 4 décadas de puro som. 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

0: e a viagem no tempo continua. Mas antes, a gente faz uma paradinha rápida. Fica aí que já já o Rebobina tá de volta aqui na FURG FM 106,7. Mais clássicos, mais nostalgia, mais música boa te esperando.
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0: Estamos de volta! O Rebobina continua resgatando aquelas canções que nunca envelhecem, só ganham mais significado. Dos anos 80 aos 2010, a história musical segue aqui na FURG FM, o som que te acompanha.

0: Barão, foi que eu peguei o microfone, me vi num palco, é que eu vi que me achei, entendeu? Me deu uma coisa, porque eu vi todos eles, todo mundo tocando, prestando atenção no seu instrumento, um olhando pro outro, a gente rindo. Falei, gente, que forte, porra. Eu tô aqui trabalhando, isso foi um prazer, eu gosto fazendo isso.
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0: Uau, que pedrada musical, hein? Mas calma, o Rebobina não para por aqui não. A gente já volta com mais pop, mais rock e aquela nostalgia gostosa. Fica ligado na FURG FM 106,7.
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0: E a viagem continua, o Rebobina tá de volta na FURG FM 106,7 com mais músicas que fizeram história. Aquele som que tocava no rádio, você não desligava por nada? Tá tudo aqui, agora!

0: E aí, já cantou junto? Já viajou no tempo? Então se prepara, porque a máquina do tempo musical não para. Daqui a instantes tem mais Rebobina, com aqueles hits que você não cansa de ouvir. 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
8: 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Rubem Alves.
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11: Carlos Lira.
12: Então eu ouvia rádio, né? 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

0: pausa estratégica para você respirar, pegar aquela água e voltar com tudo. Porque o Rebobina continua daqui a pouquinho com mais hits dos anos 80, 90, 2000 e 2010. 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
0: Opa, chegou quem faltava. Que bom ter você de volta aqui no Rebobina. A gente continua essa jornada musical pelos clássicos que marcaram época. 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
1: E voltamos. Rebobina tá no ar aqui na FURG FM 106,7. A máquina do tempo musical tá ligada e pronta pra continuar essa viagem. Prepara o play da memória que lá vem mais hits.

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1: Estamos de volta. 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

0: Uau, que pedrada musical, hein? Mas calma, o Rebobina não para por aqui não. A gente já volta com mais pop, mais rock e aquela nostalgia gostosa. Fica ligado na FURG FM 106,7.
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0: E a viagem continua. O Rebobina tá de volta na FURG FM 106,7 com mais músicas que fizeram história. Aquele som que tocava no rádio, você não desligava por nada? Tá tudo aqui, agora.

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0: dia, Furg, bom dia, Rio Grande. Já estamos no ar com o programa Primeira Página, abrindo o dia para o seu conhecimento. A apresentação, Fernando Tubino e Everton Porciúncula. Produção, Raquel Ávila. 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E o celular Whats da nossa produção é 53971-3077. Instagram, @primeirapagina.furgfm. E-mail, primeirapagina@furg.br. Entrevista do dia com a nossa querida reitora Suzane Gonçalves para falar de vestibular. Bom dia, Everton.
1: Bom dia, Fernando. Bom dia, Raquel. Bom dia.
2: Bom dia, bom dia.
1: Bom dia a todos os nossos queridos ouvintes aqui em Rio Grande, 9,2 graus, sensação térmica de 7,8. Eu acho que isso é mentira, tá? Porque tá frio pra caramba.
0: Tá frio pra caramba.
1: Ah, eu tô aqui. Tive que fazer uns polichinelo aqui pra dar uma aquecidinha aqui que tá... Cara, eu tô congelado, né? E então os ventos estão fraquinhos aí, 3,5 quilômetros, né? E a umidade relativa do ar, 96%, são as informações do RG Pilot. Fala, Fernando.
0: Eu comentava com a Raquel agora, antes de entrar no ar, sobre as águas que já estão subindo em algumas ruas, né? Então já temos ocorrência de água na madrugada de hoje, ou seja, na noite de ontem, né? Na Lagoa Azul e também na Rua Marechal Deodoro, lá no final. Então quer dizer que aquela famosa tábua de maré está subindo e agora não é. É por causa de águas oceânicas que estão sendo represadas dentro da lagoa.
1: Eu não fui na beira da praia, até porque estava frio pra caramba. Mas o mar tá num barulhão lá no cassino hoje.
0: Ah, acredito, acredito. E já tá marcando chuva, né, Victor?
1: Tá marcando chuva para amanhã, mas daqui a pouco a gente vê a previsão do tempo direitinho aí.
0: Então tá, a gente vai seguindo o programa aí. Primeira Página, né? A programação da rádio Primeira Página, das 7 horas até as 8h30, Paralelo 30, das 9h30 até as 11h, e o FM Café, do meio-dia às 14h. Acontecimentos do dia. Em 1908, a imigração japonesa no Brasil começa quando 781 pessoas chegam ao Porto de Santos a bordo do navio Kasato Maru. Em 1911, fundação da maior denominação evangélica do Brasil, a Assembleia de Deus. Dia da imigração japonesa, dia do químico, dia da gastronomia sustentável. E a gente vai aí sempre lembrando, né, que vai se movimentar aí pelo Campus Carreiros hoje, então se liga no recado do transporte interno da FURG. Para quem vai lá para Oceantec, o micro-ônibus estende o trajeto entre horários bem específicos. Anota aí, 7h50, meio-dia, meio-dia 45, 1h40, às 6h05 da tarde, às 6h55, ele faz uma parada rápida de 2 minutos e depois segue viagem. Nos outros horários, vale o trajeto padrão, indo até a base. Aí vem a pegadinha, né? A dica de ouro. Se você está indo em direção à RS-734, não esquece de pedir para o motorista entrar na base.
1: Se tu quiser ir para a base, né?
0: Se
1: é óbvio.
0: Se tu quiser. Se não quiser, né? Tia, não pega isso.
2: Não é obrigada. Se quiser passear, né? Também.
0: Lembrando que o circular roda de segunda a sexta-feira, sábados, domingos e feriados. Não tem o serviço, com exceção do sábado, que este sábado vai ser no dia 20, né, Raquel?
2: Dia 20 e no CAIC. No vai mudar CAIC, a localização, não mais no pavilhão 4.
0: É, no CAIC. Mas especificamente neste sábado.
2: Especificamente nesse sábado vai ter festa junina, vai ter aquela banda do cassino de forró, esqueci o nome agora, que tocou lá na Fejunca.
0: Também
2: muito
0: não sei.
2: Boa a banda, dizem que é muito boa. E vai ser lá então o sábado no horário de sempre, né? Das 2 às 5, aproveitando então as festividades do CAIC.
0: Então te liga aí no relógio, porque e aproveita o seu dia na FURG. Daqui a pouquinho já tá começando a clarear o dia aqui. Pelo que a gente pode notar, vai nascer o sol aí com alguma entre nuvens, né? E a FURG já começa a se movimentar, SIDEC sendo aberto, a Raquel tossindo, né? Como
2: só
0: sempre.
2: Quando começa, né?
0: Só quando começa o programa, ela começa a tossir. Mas mas isso é normal. Notícias da Prefeitura. Projeto da CUFA RS promove qualificação e geração de renda para famílias riograndinas. Prefeitura do Rio Grande abre inscrições para a seleção de estagiários. Pô, eu ia ler estagiários. Do programa Primeira Infância Melhor. As inscrições devem ser realizadas entre os dias 17 e 26 de junho de 2026 por meio de e-mail estagiopim2021@gmail.com. Então vai aí, estagiopim2021@gmail.com, com o envio da documentação exigida no edital. Encontro do Junho Violeta debate direito das pessoas idosas e marca a inclusão da campanha no calendário municipal. Nós que falamos ontem aqui do Junho Violeta, né?
2: Fernando, a gente tem também hoje Mutirando a Cidadania no Parque Marinha. Então começa a partir das 14h na Avenida Grandes Lagos, esquina Rio Jacuí. Que a prefeitura tem feito isso nos bairros, né? Tem se aproximado, né, dos bairros para aproximar também esses serviços públicos, né? Levando eles até a comunidade com atendimento para facilitar esses acessos à população aos serviços públicos aqui da cidade de Rio Grande.
0: Então a prefeitura se virando aí nos 30 para atender toda a população riograndina.
1: Vamos, tem mais informação aqui da prefeitura.
0: Manda, então, Everton.
1: O Ministério das Cidades confirma mais 512 unidades do programa Minha Casa Minha Vida, entidades para Rio Grande, tá? Então a Secretaria de Município de Planejamento, Habitação e Regularização Fundiária do Rio Grande informou nesta terça-feira, dia 16, que o Ministério das Cidades confirmou uma nova seleção de municípios contemplados com propostas apresentadas para o programa Minha Casa Minha Vida. Entidades, o Rio Grande foi contemplado com 512 unidades do programa federal, de acordo com a arquiteta da secretaria, Andréia dos Santos. Com essa confirmação, mais a expectativa da análise de outra proposta que envolve Minha Casa Minha Vida, o Rio Grande deverá ser contemplado com um total de 900 moradias, somando-se as duas modalidades de MCMV, né? Andréia disse que essa conquista representa mais uma parceria dos movimentos sociais com as cooperativas, Secretaria do Patrimônio da União e a Prefeitura do Rio Grande. Serão mais empreendimentos de moradia popular para o município. Então, Rio Grande aí se movimentando aí na questão da Minha Casa Minha Vida, trazendo mais moradias aí para a cidade do Rio Grande.
0: Que maravilha, muito importante esse programa do governo aí, porque traz moradia para o povo que às vezes não tem aquela condição toda de comprar um imóvel. Então, vamos se ligar aí, pessoal que está precisando de imóvel e que faz aquele mexe todo para estar sempre correndo atrás daquele imóvel da Minha Casa Minha Vida. Então, aí ó, tá aí a hora de se inscrever, de procurar informação e de fazer aí a sua parte para poder estar dentro de uma casa, né, Everton?
1: Exatamente, tem mais informação legal aí, né, Thay? A Corsã promove ação de adesão à nova rede de água com 50% de desconto na antiga Rua das Cocheiras, né? A Corsã então realiza nesta quinta-feira, dia 18, das 8h30 às 17h, uma ação especial de adesão à nova rede de abastecimento de água na Rua das Cocheiras, no bairro Rural, no Rio Grande, né? Três equipes comerciais estarão mobilizadas em ação porta a porta para orientar os moradores e realizar o cadastro para as ligações dos imóveis à rede que está sendo implementada na localidade. Equipes da prefeitura também irão participar da atividade realizando inscrições ou atualização do Cadastro Único das Famílias da região. Então aí, uma ação conjunta aí da Prefeitura e da Corsã, trazendo mais benefícios para aquela população extremamente carente ali da cidade.
0: Deixa eu te fazer uma pergunta, vai lá na minha baia hoje, Everton?
1: Na minha baia? Ele vai explicar o que é isso, né? Na minha baia, na gíria, baia é a casa da gente.
0: É a casa,
1: gente.
0: É. Porque justamente por causa da Rua das Cocheiras ali, né? Onde eram as cocheiras do Jockey Club de Rio Grande, então os jockeys moravam, os tratadores de cavalo moravam dentro das cocheiras, então os caras diziam que iam, ah, vai lá na minha baia hoje. E aí se tornou essa gíria rio-grandina aí, falando de baia, né? E a gente vai tocando o programa Primeira Página aí com mais informações da Raquel, os desligamentos da Equatorial.
2: Mas antes eu queria só passar, que acabou passando ali as vagas, né? A gente tem as vagas, então, do CIE, as mesmas, Educação Física, né? Duas vagas, uma para instrutor de academia e outra para professor de musculação.
1: Olha, a Lisle vai ter que voltar de Portugal.
2: Da Cidade Nova. Como se candidatar às vagas através do site cers.org.br/conjuntos, no endereço presencial Benjamin Constant, número 80, ou pelo WhatsApp, para tirar dúvidas, 539-8403-1505. Horário de atendimento, das 8 ao meio-dia e da 1h30 às 5h30. As vagas do Cine... Deixa eu abrir aqui que ficou bastante coisa junto. As vagas do Cine são analista de recursos humanos, 5 encaminhamentos, assistente comercial de vendas, 6 encaminhamentos, atendente de loja, 6 encaminhamentos, uma vaga feminina, auxiliar de limpeza, 3 encaminhamentos, auxiliar contábil, 1 encaminhamento, conferente de loja, 3 encaminhamentos, fiscal de caixa, 3 encaminhamentos, fiscal de prevenção de perdas, 5 encaminhamentos, mecânico de carros, 3 encaminhamentos, operador de empilhadeira, TNR11, 3 encaminhamentos, operador de supermercado, 10 encaminhamentos, operador de padaria, 6 encaminhamentos, operador de perecíveis, 6 encaminhamentos também, operador de hortifruti, também 6 encaminhamentos, todos para o novo supermercado aqui, repositor noturno de supermercado, 10 encaminhamentos, vendedor interno, 2 encaminhamentos e pedreiro, 3 encaminhamentos. Mais informações e detalhes dessas vagas e requisitos, etc., pelo Instagram, @fgtas_cine_Rio Grande. Agora vamos então para o desligamento de energia prevista para hoje. Então a gente tem pela tarde ruas ali da Ilha dos Marinheiros, Fernando.
0: Então a gente vai seguindo aí o programa Primeira Página, lembrando, né, que as notícias sobre a educação, o Enem de 2026. Prazo para pagamento da taxa é ampliado até o dia 22
2: do 6. Era até ontem, né?
0: Era até ontem. E aí vai até o dia 22 do 6 para ti que não conseguiu fazer o pagamento aí da taxa. Então te liga porque vai até o dia 22 do 6. Pagamento pode ser feito pelo boleto gerado na página do participante, Pix, cartão de crédito e débito em conta corrente ou poupança, a depender da instituição financeira.
2: Só lembrando que dia 22 é segunda-feira, então o pessoal tem até segunda para fazer esse pagamento.
0: Criada a comunidade de gestores de políticas de primeira infância, iniciativa fomentará a criação de políticas públicas efetivas para essa fase da vida. Colegiado desenvolverá suas atividades a partir da articulação federativa e do desenvolvimento de capacidades institucionais. Cara, ontem eu fiquei sabendo uma notícia aí sobre educação que não fiquei nada satisfeito, né? Existem escolas que são públicas, que são modelo, principalmente na cidade do Rio Grande, que é o que vem em voga aqui para nós, né? Que vão ser privatizadas, ou não, privatizadas não, elas vão ser incorporadas por empresas.
1: Não, detalhe, hoje o CPLS está com movimentação, hoje é dia de paralisação da educação estadual, então o pessoal da educação estadual estará paralisado hoje, é a concentração às 14 horas na frente da escola estadual Getúlio Vargas, concentração às 14 horas e depois uma caminhada até o antigo polivalente, o Malé, né?
0: Sim.
1: Que também essas duas escolas estão nesse pacote de privatização das escolas, de entrega do patrimônio público para pessoas, para os parceiros do governo estadual ganharem dinheiro em cima do dinheiro público, né?
0: Que barbaridade.
1: Porque assim, não tem dinheiro para bancar a escola, mas vai ter dinheiro para bancar um empresário, para bancar a escola. Então, Então é uma coisa muito estranha isso, né? Eu não consegui entender essa lógica perversa do nosso governador de, nos seus últimos atos de mandato no governo estadual, fazer essas maldades tão grandes aí para toda a população gaúcha, né? Ele que deve estar encerrando agora a sua vida pública, possivelmente será gestor de alguém que deve ser parceiro dele em alguns outros projetos.
0: Bem provavelmente. Então o pessoal que vai, tem que estar se ligando aí em quem vai votar, né? Saber de todas essas coisas que estão acontecendo aí e principalmente deste fato de estarem privatizando ou incorporando escolas a empresas. Cara, isso é...
1: Ele vai entregar a gestão das escolas às empresas, né? E vai pagar por isso.
0: Isso é um absurdo. Mas... a gente vai seguindo aqui esperando que haja algum movimento aí, que já está acontecendo, né? Para que isso não aconteça, né, Everton?
1: Vamos ver. Eu penso que seja meio que irreversível, né? Mas a população tem que estar ligada para, de repente, aí, sei lá, nesse projeto que temos agora de eleição para governo do estado, quem sabe algum candidato aí, alguma candidata,
0: apresente
1: uma proposta, uma contraproposta a essa barbaridade que está acontecendo com a educação pública no estado do Rio Grande do Sul.
0: É verdade. Então vamos seguindo aqui o programa Primeira Página. Atenção, estudante, fica atento aí às mudanças no funcionamento das bibliotecas da FURG durante o período de greve. Na Biblioteca Central e na Sala Verde, os horários mudam conforme o dia da semana. Nas segundas e sextas, o atendimento é pela manhã, das 8 ao meio-dia. Nas terças e quintas, o funcionamento é à tarde, da 1 às 5. E nas quartas-feiras, o horário é estendido, vai das 5 da tarde até às 9 da noite. Já na Biblioteca Saúde, o cronograma é o seguinte: nas terças-feiras abre das 2 às 6 da tarde, nas sextas o atendimento é das 8 da manhã às 2 da tarde e nos demais dias da semana a biblioteca funciona das 2 da tarde às 8 da noite. Fica ligado aí para não perder o foco nos estudos, né? E a gente vai tocando aqui o programa, Primeira Página, né?
1: E vamos lá, agora vamos fazer assim dar informação aí de mais uma parceria já de longa data que acontece entre a Universidade Federal do Rio Grande e os entes públicos do município, que aí foi divulgado aí recentemente um inventário que aponta que o setor de transporte como principal fonte de emissão de gases estufa aqui na cidade do Rio Grande. Então, o setor de transporte é atualmente a principal fonte de emissão de gases de efeito estufa no município do Rio Grande. A informação foi apresentada durante a reunião ordinária do Comitê Municipal de Mudanças Climáticas, realizada na tarde desta quarta-feira, dia 17, no Salão Nobre Deputado Carlos Santos, na Prefeitura Municipal. Este dado integra o inventário de gases de efeito estufa elaborados pelo Grupo de Pesquisa em Economia Azul da Universidade Federal do Rio Grande, em uma parceria com a Secretaria de Município de Meio Ambiente. O estudo foi apresentado aos integrantes do comitê e servirá de base para a elaboração de plano de ação climática no município. Então, é a FURG mantendo a tecnologia e a ciência em pró da sociedade rio-grandina.
0: E a gente vai tocando aí o programa Primeira Página, são 7 horas e 21 minutos. E a gente manda aquele abraço para os nossos queridos ouvintes aí, o Rodrigo, o meu querido amigo, o ET, né? E também para o professor. Professor Maciel, que está sempre ligadinho no programa, os colegas aí, o Thales e também o Diogo, a Deise e todo o pessoal lá da turma das Ciências Sociais do primeiro ano aí, da primeira turma. Na realidade, nós já estamos, não estamos mais no primeiro ano, Everton, entrando no segundo semestre do terceiro ano da turma de Ciências Sociais da FURG. E também mandando aquele abraço para todo o pessoal que nos ouve aí lá no Sítio Gouveia, Lauro Gouveia, Rubi Gouveia, Sandra. Então, todo o pessoal que está nos ouvindo aí, toda essa gente boa que nos ouve.
1: E aí, vamos mandar um recado para esse povo maravilhoso aí, aquela região do Bolacha e do Senandes, né? Que temos uma comemoração maravilhosa nessa região, né? No dia 20 de junho, às 13 horas, né? Que é o aniversário de 21 anos da APA da Lagoa Verde, né? Então a APA da Lagoa Verde, que fica ali nos fundos do Bolacha do Senandes ali, né? Tá comemorando 20 anos aí no dia 20 de junho, às 13 horas, né? Vamos ler aqui, tentar ler isso aqui, né? E de vez em quando os óculos não ajudam muito, né? As atividades, né? Vou ler depois isso aqui, que meus olhos não estão enxergando isso. Mas a gente... Não tem, rapaz.
0: Não tem mesmo. Então tá, a gente vai tocando aqui o programa. Primeira página, são 7 horas e 22 minutos. 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
0: 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E a gente vai trazendo aí o que rola pela FURG, né? Vídeo curso sobre educação para os direitos humanos aborda gêneros e sexualidade nos currículos escolares. Formação é voltada a professores e gestores da rede pública de ensino e inscrições vão até o dia.

0: que vai tocar no Caíque ali no Sabadão, a banda de forró. É o Bando de Coirana. É conhecido como grupo musical de forró de pé de serra, originário da cidade do Rio Grande.
1: Bom,
0: tô louca
1: legal,
0: pra ver essa banda.
1: Que legal, hein? Que show de bola. Então é só vir aí no Sabadão que vai curtir aí o Grupo Coirana. Isso é o...
0: Bando de Coroyama.
1: Bando de Coroyama. Então tá, um forró de pé de serra produzido na cidade do Rio Grande, né? E quem disse que Rio Grande não produz forró? Então tá, a gente vai aí pelas ondas da FURG FM 106,7 MHz. Vamos tocar o nosso bloco de apoiadores e a gente volta daqui a pouco com mais informações.
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0: Voltamos pro ar, são 7 horas e 38 minutos. Cara, ouvindo Astronauta de Mármore é brincadeira, né, Everton?
1: Musicão. Isso nos traz umas lembranças maravilhosas. São músicas eternas, né?
0: São músicas eternas. O rock and roll aí. Vou pedir pro Everton fazer uma seleção depois de também de colocar alguma coisa de Roupa Nova e também colocar alguma coisa de Legião Urbana, né, cara?
1: Talvez.
2: Vou pensar no caso
1: que tá fora do escopo, talvez.
0: Eu te peço encarecidamente.
1: Até porque hoje eu já botei alguma coisa diferente hoje aí, eu acho que tem. Tem Cazuza aí, né?
0: Tem Cazuza. Mas eu queria que tu colocasse principalmente Legião Urbana, que daí a gente vai curtir esses caras que foram ícone do rock nacional.
1: É maravilhoso, né?
0: É.
1: Legião Urbana é maravilhoso. E a gente vai... Eu adoro Roupa Nova também, mas. Outra pegada, né?
0: Não, não chega a ser um rock, né? É uma música romântica, né?
1: Um grupo de vozes maravilhoso.
0: Fantástico. Vamos aí com mais informação aí.
1: Raquel tem informação aí pra nós,
2: né? Eu vou seguir aqui com as atividades, né? Do aniversário dos 21 anos da APA da Lagoa Verde, que o Everton tava falando anteriormente. Então a gente vai ter várias secretarias e instituições lá presentes, né? SMDA, inscrição para castração, Emater, Agroindústrias Familiares, Brindes da Corsã e da Unimed, SMS, Secretaria Municipal de Saúde, né? Prevenção de arbovirose e sinantrópicas, é isso? Difícil essas palavras,
1: não,
2: né?
1: Não faço ideia.
2: Tá pequena e tá difícil de ler. A FURG, projetos de extensão, a FURG vai estar presente. ICMBio, trilha guiada e contação de história, hein? Já me interessei. STR, mascote melancita, SMEL, prática de mini basquete, Guarda Municipal, promotores da paz, SEST, SENAT, unidade móvel de promoção de saúde, grupos de escoteiros do município, oficinas demonstrativas como cultivar alimento em pequenos espaços, artesanatos indígenas. E o convite é trazer sua cadeira, seu mate, seus parentes, amigos e vizinhos para prestigiar, então, a Lagoa Verde com acesso pela faixinha Via 7, acesso pela ERS 734, no dia 20 de junho, sábado, né?
1: Sábado.
2: A partir das 13 horas, 1 da tarde. Então,
1: legal,
2: temos
1: até
2: dois eventos sábado.
1: Até para a gente conhecer as nossas áreas aqui de Rio Grande,
2: as nossas águas
1: maravilhosas que nós temos aqui, que nós, rio-grandinos, às vezes até desconhecemos. Então, mais uma possibilidade de tu conhecer mais um lugar maravilhoso da nossa cidade.
0: Então tá, a gente vai seguindo aí, são 7 horas e 41 minutos, gurizada chegando pra aula aqui na FURG, já a movimentação já é intensa, o Moser ainda não chegou, né?
1: Pois é, até me virei aqui.
0: A gente tá esperando aí a passagem do Moser.
2: Chega umas 10 pras 8, né? O Moser passa aqui.
0: E aí a gente fica olhando aqui pelo nosso telão, né, por lindo campus Carreiros da FURG. Cara, vou te dizer uma coisa, eu tava baixando uma serração, ainda tem uma serração no ar aqui na FURG.
2: Tá linda a paisagem aqui.
0: Tá linda mesmo, linda, linda. Paisagem europeia.
1: Vamos de previsão de tempo, então?
0: Vamos.
1: Então vamos lá, então. A quinta-feira começa com frio e umidade elevada na região sul do Rio Grande do Sul. O sol aparece entre nuvens ao longo do dia e a Raquel continua tossindo. Mas a nebulosidade aumenta gradualmente devido à aproximação de uma área de instabilidade que deverá influenciar o tempo a partir de sexta-feira. As temperaturas permanecem típicas de inverno, embora o inverno não tenha chegado oficialmente, com manhãs frias e tardes amenas. Em Rio Grande, amanhã começa com temperaturas próximas aos 10 graus. O dia terá variações de nuvens, períodos de sol e ventos moderados vindos do quadrante sul. A máxima deve atingir cerca de 16 graus e não há previsão de chuva. São José do Norte, o tempo segue estável durante esta quinta-feira. O céu apresenta muitas nuvens em alguns momentos, mas o sol aparece durante a tarde e as temperaturas variam entre 9 e 16 graus. Em Pelotas, o dia será de céu parcialmente nublado, com sensação de frio nas primeiras horas da manhã. A temperatura sobe gradualmente durante a tarde, alcançando aproximadamente 16 graus. Em Santa Vitória do Palmar, o tempo permanece firme. O sol aparece entre nuvens e os ventos do litoral mantêm a sensação térmica mais baixa durante boa parte do dia. As temperaturas ficam entre 8 e 15 graus. Em São Lourenço, a quinta-feira terá predomínio de tempo seco, com nevoeiros isolados ao amanhecer e melhora gradual ao longo da manhã. A máxima deve ficar próxima aos 16 graus. Em Santo Antônio da Patrulha, amanhã segue fria, com temperaturas próximas dos 7 graus. Durante a tarde, o sol aparece entre nuvens e a máxima alcança cerca de 16 graus. Então, para sexta-feira, aproximação de uma área de baixa pressão aumenta a nebulosidade em todo o estado. Há previsão de chuvas fracas a moderadas em diversos municípios da metade sul, principalmente entre a tarde e a noite. As temperaturas permanecem amenas. O sábado deverá ter muitas nuvens, períodos de chuva fraca e temperaturas mais baixas. O vento poderá aumentar em alguns momentos, especialmente nas áreas próximas à Laguna dos Pratos e o litoral sul. Domingo, o tempo começa a melhorar gradualmente. O sol poderá aparecer entre nuvens durante o decorrer do dia, reduzindo as condições para a chuva. As temperaturas seguem baixas pela manhã, mas ficam agradáveis durante a tarde. E essa, então, foi a previsão do tempo para o programa Primeira Página, 106,7
0: MHz.
2: Só para contribuir, né? O inverno chega domingo, então, às 5h25 da manhã. Então, olha, já tá ali na porta,
1: chega,
2: né?
1: Não chegou o inverno
2: não
1: ainda.
2: Chegou ainda.
1: Frio, o que é esse frio?
2: E esse momento marca o solis... Ai, tá falhando aqui o retorno. O solstício de inverno e a estação se estende, então, até o dia 22 de setembro.
0: O Mozart.
2: Devagarinho, ele botou pisca.
1: Botou até o pisca.
2: Será que tá vindo aí?
1: Tá nos ouvindo.
0: Grande
1: ouvinte nosso aí. Cara, vocês têm que conhecer o Mozart pessoalmente, cara. Ele é uma figura.
2: Eu
1: o
2: vi,
1: cara que
2: vi,
1: tem 50 não. anos de universidade, tá?
0: Ele que chega aqui no nosso programa
2: e
0: vai ser
2: não parece
0: muito bem
2: que tem 50.
0: Né?
1: Só de universidade.
2: Tô falando de universidade, não parece que tem 50, pelo que eu...
0: Tamanho de guri, né? Pelo que eu sei.
2: Tamanhozinho de guri, né? Mas visualmente o rosto, assim, não parece ser uma pessoa...
1: Não,
0: olha só.
1: Ele é um
0: falando
1: jovem,
0: de jovem senhor.
2: Jovem.
0: Falando de guri e tudo, eu tava vendo ontem algum dos jogos da Copa, né? Tem uma gurizada nessa Copa, né? Uns caras que estão jogando muito aí. A gente já entra na parte do futebol aí, que é a parte preferida da Raquel, principalmente a parte da Copa, né? Estão sendo jogos
2: não
0: muito...
2: Não tenho achado curiosidades aqui, mas...
1: Cristiano Ronaldo não fez gol,
2: Cristiano
1: né?
2: Cristiano Ronaldo não,
0: não fez
2: deixou
0: gol.
2: A desejar, Neymar ainda tá...
0: Em compensação, o Messi.
1: O Messi fez três, o Mbappé fez dois.
2: 40 anos, né? E tocando
0: bucha, né?
2: Então, ontem tinha muita gente comparando, né?
0: O jogo
2: Messi
0: da...
2: na época que ele começou a fazer sucesso com o Ronaldinho Fenômeno, né?
0: O Fenômeno
2: na mesma
0: também.
2: Época, né? E aí perguntavam pra ele se ele, então, agora seria, né, o melhor.
0: Né?
2: Não, o Ronaldo tem seu espaço, né? Aquela velha história.
1: E detalhe, né, ele foi contemporâneo, ele jogou com o Ronaldinho Gaúcho,
0: sim,
1: né? Então, assim,
0: jogou.
1: Ó, ele se espelhava naquele fenômeno, né? Embora o fenômeno seja o outro Ronaldo, o Ronaldinho Gaúcho, o bruxo, né? Aquele domínio de bola que ele tinha, cara,
0: aquele elástico que ele dava nos caras, era pra quebrar a cabeça dos caras, assim. Ele assistia basquete, eu tava assistindo o documentário dele.
1: É verdade.
0: Ele assistia basquete, e aí o comentarista esportivo perguntou pra ele: tu gosta de basquete? Ele: não, é só pra pegar a jogada. Mas que jogada tu vai fazer do basquete? Aquele lance de olhar pra um lado e passar a bola pro outro, isso é coisa vinda do basquete.
2: Uma modelagem de outro esporte, né?
0: Exatamente.
2: E eu tava vendo também ontem que eles estavam falando do Cristiano Ronaldo, como é que ele fazia gol, porque a marcação ferrenha em cima dele, né? E mostrava vídeos. O cara ali tava marcando já na área ali do gol, ele ia pra trás do marcador dele, porque aí o marcador tem dificuldade de enxergar a bola, que tá pra frente, e ver onde ele tá se movimentando atrás dele. Aí quando vinha a bola, ele fazia o gol. Então essa era a estratégia dele, ele recuava pra trás de quem tava marcando ele, né?
1: Não, e sem falar
2: ficar
1: que
2: ficar fora da vista.
1: O Cristiano, ele é um atleta de verdade, né? Ele abdica da vida pessoal dele, diferente do Ronaldinho, que optou pela vida.
0: Pela vida pessoal.
1: Optou pela vida e não pelo atletismo, né? até porque financeiramente já estava constituído o patrimônio, e ele resolveu, vou curtir a vida, vou parar de jogar futebol. Mas assim, onde ele aparece, ele tranca tudo. Eu estava vendo o jogo de ontem, mostraram um quadro na Globo, né, do Ronaldinho entrando num elevador, e a gurizada apavorada. Sim. É o Ronaldo. E aí ele diz, não, é um sósia, não. Cara,
0: é que ele tá mais velho, tá mais gordinho, né, e tal.
2: Sim, já foi
0: o cara
2: muito
0: que tá
2: magro,
0: curtindo,
2: né,
0: muito churrasco, né.
2: Sim.
0: Então, ele tem uma fazenda lá em Porto Alegre, então o cara continua sendo fenômeno e faz eventos no mundo inteiro, né. Embora ele não goste, o Assis só liga pra ele e diz assim, nós temos que estar em tal lugar do mundo amanhã. Pô, vou ter que viajar de avião, porque ele não gosta de viajar de avião, né? E na nossa escuta, a minha princesa, que está em Portugal, está nos escutando agora. Um beijo, filha, tá?
1: Que pai... inveja dela, né?
2: Inveja branca,
1: ela
2: inveja
1: tá,
2: branca.
1: Ela tá
2: não,
1: numa...
2: inveja
1: de verdade.
2: Não é branca.
0: Ela tá numa praia, possivelmente, com uns 38 graus, né? Lá em Portugal, trabalhando, né? Tá trabalhando. E se o Cristiano Ronaldo passar pra ele, pega um...
1: Não, ele tá nos Estados Unidos.
0: Mas quando ele voltar, filha, tu vai estar por aí, ver se tu consegue um autógrafo pro teu pai aqui, que eu não sou fã do futebol, mas sou fã de pessoas. E o Cristiano Ronaldo, ele é um cara que ele é simpático a todo mundo. Diferente do Messi. O Messi, ele não...
1: Mas o Messi é autista, né?
2: É, claro, autista, ele tem essa dificuldade, né?
0: Mas não é porque o Messi é autista, né, cara? É porque o Messi, ele não tem esse apreço também às pessoas, né?
1: Ele é autista, cara.
2: Ele tem dificuldade de sociabilização.
1: É simples assim, Fernando.
2: É assim que funciona o comportamento.
0: Olha só, adentrando o nosso estúdio, a nossa querida diretora, bem devagarinho.
1: Bom seja bem-vinda, bom dia, Lana.
0: Tudo bem,
1: senta,
0: Lana?
1: Aí,
0: Dan.
1: Agora sim.
3: Estava cuidando o movimento do Moza para saber se poderia adentrar o Org direto da rádio. Bom dia,
0: Lana, bom dia.
1: Ele ligou pisca-alerta ao passar aqui para nos dar o sinal. É um ouvinte.
3: Mozart, por favor, se dirija aos estúdios da Rádio Furg FM para saudar os seus fãs.
0: Os fãs do estúdio estão aqui loucos para conhecer o nosso amigo Mozart.
1: E não somos só nós. Os fãs do Mozart é a SECOM como um todo.
0: Como
1: né?
0: um todo.
1: Se não
0: todo
1: fosse
0: mundo todo, conhece
1: todo
0: o Mozart, né?
1: O trabalho do Mozart...
2: E agora a audiência também, né?
1: Se não fosse todo o trabalho que o Mozart dispendiou para que esse projeto desse certo, com certeza não estaríamos no ar hoje.
0: Então, a gente falando aí de... Voltamos a falar da parte do futebol, né?
2: Eu escutei ontem também.
0: A nossa torcida para que o Brasil consiga fazer um bom resultado, né? Mas, como a Raquel disse...
2: A camiseta tá ali guardada.
0: Parece que o nosso amigo Neymar tá jogando de pantufa, nem é de tênis, né? É de pantufa. Porque o cara, assim, ó... Não despontou ainda, não vai jogar. Não. Assim, ó, é um desespero. E a gente pedindo para que coloquem lá a esperança do Brasil na ponta da chuteira do Hendrick, né? Que é um guri novo. Um cara que tá com todo o gás aí para dar pela seleção brasileira. E não há jeito de colocarem o cara para jogar ainda, né? Então, assim, ó, a gente tá esperando aí que aconteça um milagre, né? E que a seleção brasileira desponte aí da. Amanhã tem jogo, né?
1: Amanhã tem jogo.
0: Às 9:30 da noite, jogo. A FURG vai
1: encerra o expediente mais cedo.
0: Encerra,
1: né,
0: o expediente às 18:30 para o pessoal poder curtir o jogo da seleção brasileira. Então a gente.
2: Estamos no aguardo, né?
0: Vamos falando.
2: Ver o que vai ser.
0: Exatamente.
2: O Haiti perdeu, né? Nosso próximo. O Haiti perdeu, né? O primeiro jogo. Essa vai preenchendo ontem meu placar. Então a gente tem uma chance que já tá um time mais. Bolinha pra baixo.
0: Vamos ver, né? Vamos
2: ver,
0: né?
1: Cara, assim, classifica o primeiro e o segundo e o quatro e oito. Quatro melhores terceiros. Então, assim, ó, classificar é tranquilo, né? E aí, em classificando, possivelmente, o Neymar estará pronto, né, pra jogar.
2: Quem sabe até lá.
0: A gente vai tirar a pantufa
1: já e entrar no campo. Já entrou em campo, já apareceu no campo, já tá... Caminhando, pelo menos, no...
0: Caminhando gravado, né? Ele tá reconhecendo o gramado, né?
1: De repente, vamos fazer uma cadeira de roda especial aí pra ele.
0: Pedir pra ele tirar a pantufa e entrar no jogo, né? Então, a gente... Aí são 7 horas e 53 minutos e a gente vai tocar a música da Copa só pra dar aquele gás, né? Porque amanhã tem jogo e, quiçá, o Brasil consiga fazer.
1: Vai ganhar.
0: Então vamos pensar positivo.
1: O Hexa é nosso, com toda certeza.
0: Então vamos lá. Bate no peito.

0: Voltando, são 7:57. Cara, bate no peito e vai. E vai mesmo,
1: vai, né,
0: cara?
1: Vai mesmo. Vamos dar os resultados dos jogos de ontem, Fernando?
0: Vamos lá, manda.
1: Então. Porque ontem a gente tinha uma esperança muito grande, porque ontem um dos grandes atletas do futebol atual, aí, que é o Cristiano Ronaldo, entrou em campo ontem, mas infelizmente não ajudou muito a seleção portuguesa. Foi um empate de 1-1 com o Congo. Então, Portugal e Congo ontem, 1-1, né? A Inglaterra, né, se vingou da Croácia, né, que já vinha há muito tempo, inclusive foi desclassificada da Croácia.
0: Engasgado, tava
1: na garganta, assim, que nem aquela espinha de peixe quando a gente se engasga, né? Então, a Inglaterra ontem fez 4-2 na Croácia, então, a Inglaterra ontem, então, marcou a que veio, né?
0: Assim. Eu vi uns pedaços do jogo, assim. Cara, a Inglaterra e a Croácia começaram parelhinhas ali no primeiro tempo, mas no segundo tempo os ingleses deram um banho de futebol. Eu não entendo, como eu sempre digo aqui, eu não entendo nada de futebol, né? Não entendo. A bola pra mim é quadrada, mas pelo que eu vejo, assim, pela arte, né? Os caras estavam assim, comendo a bola, né?
1: Comendo a bola. E eles jogam taticamente diferente, né? Então, eles se aplicam mais, eles jogam por um prato de comida diferente da seleção brasileira, que tá todo mundo bem de vida.
0: Neymar,
1: e ninguém precisa
0: pantufa
1: daquilo ali.
0: Neymar, pantufa, a gente pede para que tu entre em campo. Se tu não entra em campo, pelo menos abre a passagem, né?
1: Cara, cala a nossa boca. Cala a nossa boca.
2: Vocês vão ter que me engolir depois.
0: Vamos pedir então, que se tu não vai jogar, pelo menos abre espaço pro Endrick pra entrar com tudo aí na nossa seleção e pra trazer essa taça pra casa, né?
1: E dando continuidade também, ontem às 20 horas, aí teve Gana e Panamá. O Panamá, aquele que o Brasil acho que fez 6 no jogo treino lá que o Brasil
0: mesmo
1: fez, né?
0: Pois é.
1: Então esse jogo, Gana ganhou do Panamá por 1-0.
0: Gana tava com Gana.
1: Tava com Gana, né? E encerrando a rodada de ontem, né? Mais um sul-americano entrou em campo, que foi a Colômbia, né? E a Colômbia ganhou do Uzbequistão por 3-1.
0: Como é que os Uzbequistão?
1: Então, Uzbequistão. Estão como, né? Então, Uzbequistão que...
0: Uzbequistão.
1: Perdeu pra Colômbia, né? Então, o sul-americano ontem também foi o
0: Eu ontem perguntava pra minha esposa, se o cara que mora no Cazaquistão é chamado de Cazaque, o Uzbequistão se chama Uzbek? Não, Uzbek.
1: Eu não sei, né? Mas eu vou ficar por aqui. Não vou nem fazer comentários, porque posso ser considerado preconceituoso.
0: Assim, ó, a gente vai tocando aí. O programa são 8 horas. Daqui a pouquinho vai estar chegando aí a nossa querida reitora Suzane Gonçalves para falar de vestibular. Ela que deu ontem, Raquel. Ela deu uma coletiva de imprensa para falar sobre o vestibular da FURG. Então, a gurizada que ainda não entrou no ramo acadêmico, né? Que vai ter outra chance vestibular.
1: Além do Enem, né? Do Sisu, que é um programa que ele é mais nacionalizado, né? Nós teremos, então, um ingresso regionalizado através do vestibular da FURG 2027, né? Que tem 40% das vagas reservadas aí para ingresso. E, com certeza, nesse tipo de ingresso, a prioridade é para o pessoal da região que não tem deslocamento e tudo mais, até porque já vão fazer o Enem, que tem 60% dessas vagas
0: pois
1: da
0: é.
1: Universidade. Né?
0: Eu vou dar uma apertadinha, ela tá ali quietinha no cantinho dela, mas eu vou perguntar assim, o Alano, o que tu achou dos jogos?
1: Alano vai tirar até férias, cara. Tu acredita nisso?
3: Eu já tô me preparando pra tirar férias. Eu vou ver
2: ritmo,
3: a segunda
2: tá acelerando.
3: Fase
0: tu
3: na
0: vai
3: frente
0: direto.
3: Da Ana Paula, lareira.
1: Ana Paula Capuano aí, correndo aqui.
3: Ana Paula Capuano, que normalmente corre e os filhos pedalam do lado, né? A família inteira pra
0: que
3: gente.
0: Legal, que
3: junto.
0: Legal.
3: A gente fazendo, como sempre, a fofoca atualizada.
2: Painel, né,
3: da
2: rádio.
3: Chegada das pessoas na FURG e dos exercícios físicos, porque esse programa também é saúde.
0: Também é.
3: Mas eu estou muito ansiosa para ver. Especialmente a segunda fase. A primeira fase é legal pra gente torcer pelos azarão, né? Pra ver quem é que vai fazer os crimes contra a Europa, né?
0: Pois
3: porque
0: é,
3: aqui
0: né?
3: Somos latino-americanos. É. Somos do sul do mundo.
0: É mesmo.
3: Então,
0: vamos
3: torcedores
0: suriar
3: de qualquer
0: o mundo.
3: Seleção que as pessoas jogam na Série B, na Série C, na Série D da Europa, a gente torce. Se a pessoa
0: contra.
3: Tem 40 anos, se a pessoa, é isso
0: Não,
3: que é. Tipo de jogador que a gente quer.
0: Exatamente. A gente vai fazer tudo contra os colonizadores, né?
3: E eu estou muito esperançosa. As minhas apostas coisas. Eu nunca acredito muito no Brasil, mas eu vinha conversando com o nosso estagiário na terça-feira. A gente veio de São Lourenço acompanhando os jogos da Copa, voltando à nossa Assembleia do Estatuto.
1: Não estavam ouvindo a FURG FM? Ah, que barbaridade!
3: Lá no começo, não. Depois a gente já estava acompanhando. Mas a gente estava falando dos jogos e a gente tem, assim... Essa Copa tá com um cheiro estranho. Essa Copa tá com um sentimento diferente, um sentimento que tá me cheirando muito 2002. É. Tem coisas estranhas. Pode dar muito ruim. Mas pode ser que venha o Brasil, assim, o Endrick acorde inspirado. Ele não tenha xingado a ninguém da família do Ancelotti, assim, que é a nossa grande aposta, né? Porque ele só pode ter feito alguma coisa pro Ancelotti quando entrar. Mas a gente aposta em algumas mudanças. Ontem o Ancelotti... testou 5 jogadores diferentes.
1: Tá contratada.
4: Depois das férias.
3: Eu e o Carlos da TI aqui, estagiário, aceitamos o contrato do programa para comentar a Copa.
0: Assessoria técnica.
1: Não, e vai comentar a distância, né? Onde tu estarás, Alana?
3: Eu estarei em Ushuaia, em terra argentina, fazendo uma Inception brasileira lá no meio da neve. Um pouco de neve, um pouco de Copa.
0: Que legal.
4: Só deixa o Fernando, agora a gente estava falando um pouquinho das curiosidades, que eu não tinha visto nada ainda, né? A gente já tinha comentado da bola, né?
0: Sim.
4: O nome da bola é Trionda, é a bola oficial da Copa do Mundo, FIFA 2026, desenvolvida pela Adidas. Ela traz um design inovador com cores em azul, verde e vermelho para representar os 3 países sede, Estados Unidos, México e Canadá. E o mais legal disso, ela vai sempre nos transmitir informações. Então tem um site da FIFA com todas as informações que a bola, dentro dessa tecnologia, tem, né?
0: A
4: então,
0: bola
4: por
0: tá
4: exemplo,
0: com chip,
4: aqui,
0: né?
4: Eu botei a equipe dos Estados Unidos. Aqui aparece o jogador, quantos cruzamentos eles fez, quantos chutes e relaciona, né, com o jogo. Então
0: que
4: traz
0: legal.
4: Essas informações pra gente, pra equipe de jornalistas, né? Pro próprio árbitro, né?
0: Que inclusive o árbitro já é um show à parte, né? Porque aquela câmera da cabeça do árbitro é uma coisa fantástica. Tu tá vendo o lance ali em loco, né? Então tu tá no
1: na
0: meio do
1: visão
0: campo,
1: do árbitro.
0: Na visão do árbitro, tu tá tendo ali a visão do árbitro, né? Pra ver se o árbitro conseguiu achar aquilo ali, se ele não conseguiu ver o que aconteceu, né? Porque, por enquanto, pelo que eu vi, na Copa, nessa Copa do Mundo, não tá sendo usado o VAR, né?
1: Ele tá aí. É que tem outras tecnologias, tá, Fernando? Que é o impedimento semiautomático. Então, quer dizer, tem tecnologia, os jogadores jogam com sensores, então tu tem o impedimento semiautomático, que é um dos grandes motivos do uso do VAR aqui no Brasil, né? E alguns eventos, por exemplo, se eu não me engano, foi no jogo de Portugal, não sei exatamente qual foi o jogo, que o árbitro foi ao VAR para verificar a existência ou não de um pênalti, né? Então tem VAR, tem impedimento semiautomático e tem tecnologia na bola. Então é extremamente tecnológico e tomara que toda essa tecnologia venha para o Campeonato Brasileiro, porque o sistema de VAR que é usado aqui é muito arcaico, né? Para decidir se o cara estava impedido ou não, demora 5 minutos. É um absurdo aqui no Brasil.
0: Cara, eu fico pensando assim, onde é que vai parar aquele futebolzinho de bola de meia, né? Aquela bola dente de leite que batia no corpo do cara e chupava até a alma do cara.
1: Aquela pelada que esqueci, não tinha juiz, né? Tu pediu pra parar, parou, né? Pediu falta, tá dada. Mas depois da briga, mas parou.
0: Porque era 2 chinelos pra um lado, 2 chinelos pro outro, a marca da trave. E o cara fazia um jogo de futebol muito legal.
4: Olha, zapeando aqui rapidinho, ó. O Brasil no primeiro jogo fez 514 passes, 457 concluídos, 19 cruzamentos, assistências, chutes, tem tudo da bola aqui. Muito legal.
3: Ó, e lembrança do nosso prefeito universitário, Glaudenir. Seu Glaudenir.
1: Ah, seu Glaudenir.
3: Seu
1: né?
3: Glaudenir chiquérrimo, que lembra que o expediente nos dias de jogo, né? Na sexta-feira, ele vai até às 18h30. Os prédios vão fechar. Então, quem precisar acessar de portaria, alguma portaria, precisa entrar em contato com os canais da prefeitura da FURG, né? Não é. A gente
1: da
3: na
1: prefeitura
3: FURG
1: universitária.
3: A gente também tem prefeitura dentro da FURG, além da Darlene, nossa prefeita. E um chamado, quem quiser assistir, o CC tá aberto com telão. Então, quer fazer um frege, quer fazer assim, ó, assistir de galera, tá sozinha aí?
1: Alana,
3: vai pro CC.
1: Vou fazer um comentário aqui. O Alquate vai marcar a prova às 20 horas na sexta-feira e vai pedir portaria, vai pedir vigilância.
3: Não vai acontecer, isso não vai acontecer.
1: Tu conhece o Alquate?
3: Assim, ó, a prova só acontece, vou falar com professora, a prova só acontece se os dois lados estão consentindo, se os alunos e os professores. Se não tiver ninguém pra fazer a prova que vai acontecer? Então, no meio do Jogo do Brasil, a portaria tá suspensa. Quem quiser, vai pro CC, que vai...
0: Pra acompanhar o jogo. Marcel Cover, nessa hora, meu professor de Sociologia da Educação, deve estar delirando, porque a gente está falando muito de futebol hoje. E ele gosta muito de futebol. Você está nos ouvindo aí, Marcel, manda um abraço para nós aqui e já faz o teu comentário aí sobre a Copa, né? A gente vai chamar o Marcel aqui para falar sobre Brasileirão, quando tudo começar. Ele, que é um cara extremamente ativo dentro do futebol aí, entende de tudo. É, como eu disse, né? Eu aqui...
1: Mas nós temos a Lana aqui, cara.
0: É, a Lana.
1: Nós temos a Lana.
0: Vou botar o Marcel e a Lana falar de futebol aqui. Aí, quando recomeçar o Campeonato Brasileiro, a gente vai trazer vocês aqui na quinta-feira, pra depois do jogo, pra comentar como é que foi a partida e tal, né? É porque a gente não... Eu
3: passo.
0: Quinta-feira, assim, 7 horas da manhã, quando começa o programa. Aí, mas aí a gente vai continuando por aqui, são 8 horas e 8 minutos. A aula já começou. Tu já te atrasou. Vai pegar a segunda aula aí.
4: Perdeu o ônibus interno.
0: Daqui a pouquinho tem outro, te liga. E a gente vai por aqui, continuando com as nossas curiosidades, né? Embora o Campus Carreiro seja o coração atual da FURG, nasceu da união de faculdades isoladas no centro da cidade. Um dos prédios históricos mais emblemáticos ligados à trajetória da universidade da antiga Alfândega, que reforçam a ligação umbilical entre a academia e o porto do Rio Grande. Então aí contamos alguma história do Campus Carreiros e por que dessa ligação toda com a nossa cidade e tudo. E ainda uma ligação com o prédio antigo da Alfândega, né? Que todo mundo conhece, né? Um prédio emblemático.
1: E que a princípio parece, e eu ouvi rumores aqui, que a Receita Federal está saindo daquele prédio, né? Então não sei como é que vai...
4: Acho que é outro que vai lá para beira do fórum ali, né?
1: É, porque na realidade não tem mais a delegacia da Receita Federal, tem alguns serviços feitos pela Receita Federal. Eu acho que aquele prédio está muito grande para eles, né? E é um prédio de manutenção extremamente cara, né? E tomara que não seja mais um tipo a Rede Ferroviária Federal, que caia telhado, que enfim...
4: E que fique, né?
1: Tomara que a União não abandone aquele prédio.
0: É, porque aquele prédio ali, além de histórico, ele é muito lindo, né? É um prédio que existem abóbadas de vidro, que inclusive ainda tem uma torre de um antigo farol com um sino e tudo para os navegantes que chegavam na época que começou o Rio Grande.
1: Aquela área lá, incluindo o prédio da Receita Federal, a Câmara do Comércio, o mercado municipal, que, cara, quando tu vem de São José do Norte à noite, tu enxerga o mercado municipal de longe, ele tá todo iluminado, coisa mais linda. E concluindo aí, nós temos ali a Biblioteca Rio-Grandense e os dois prédios da prefeitura ali que formam uma arquitetura, e óbvio, né? A igreja ali a São Pedro, né? Que forma uma arquitetura maravilhosa, histórica dentro da cidade, que dão coração ali ao centro histórico de Rio Grande.
0: Arquitetura portuguesa, né? Mas com traços, com muitos traços da engenhosidade africana.
1: Sim,
0: porque todo o mercado público daqui da região sul, Pelotas, Rio Grande, Porto Alegre, eles são uma encruzilhada. E a encruzilhada marca o terreno do Orixá Bará. Então a gente tem que estar sempre lembrando que dentro dessa epopeia toda portuguesa existe uma história intrínseca do povo que chegou de África escravizado. Isso é importante lembrar, Everton.
1: Isso está nas nossas vidas, né? Está marcado na nossa história.
0: Na língua.
1: Na nossa cultura, na culinária. Enfim, é geral. Eles estão... Não estão entre nós, né? Nós somos descendências. De toda essa miscigenação de povos.
0: Mesmo porque, né? Para quem ainda não sabe, a vida humana surgiu na África. né? Então, não, por isso que eu fiz um estudo uma vez, Hitler puxava a supremacia da raça ariana, né? E quando ele descobriu que toda a raça humana veio da descendência africana, ele parou de estudar.
1: Vamos tocar música, Fernando?
0: Vamos de música. O que que quer escutar?
1: Vamos de ideologia?
0: Vamos.
4: Ó, boa.
0: Vamos.
4: Falando nisso.
0: Vamos lá. Ideologia. Eu quero uma pra viver. Solta a Cazuza.

0: chegando, são 8:16 e a gente vai tocando aqui por aqui o programa Primeira Página através das ondas da FURG FM 106,7
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0: Então, Everton, a gente estava falando de futebol aí. Infelizmente, a nossa querida reitora não vai poder estar conosco, né?
2: Deu probleminha na agenda, né? Ela estava agendada para vir aqui amanhã, né?
0: É, mas
2: amanhã
0: bem.
2: A gente tem crepioca. Vamos ver o que, que dá para fazer.
0: É, vamos ver se a gente consegue trazer a reitora junto com a crepioca, ou a crepioca junto com a reitora, né? Vamos ver.
2: Mas ela vem no FM Café, né?
3: Vem.
2: Então, assim, ó, você ouvinte, só vai trocar de programa, tá? É. Mas ela vai estar aqui na FURG FM a partir das 12 horas, começa o FM Café. Eu acredito que a parte de entrevista seja a partir das 13. Então, possivelmente, a participação da Suzane seja entre 13 e 14 horas do programa FM Café de amanhã.
3: Mas ela... se você também quer se adiantar, tem uma matéria no site da FURG falando, né, de tudo que já foi proposto dentro da coletiva de imprensa de terça-feira, para já ficar antenado aí na data de prova, valor, né?
0: Quando vai, ainda não saiu, quando vai fazer, mas... quando vai fazer a sua inscrição para não perder essa, mais essa chance de entrar aí na FURG, né? E a gente vai seguindo aqui o programa, Primeira Página, falando, vamos falar de futebol ainda, ou tu tem outro
3: recado? Pode seguir futebol, mas eu tenho uma notícia de saúde aqui de Rio Grande.
0: Manda.
3: Rio Grande tem 2 vezes mais internações por influenza que a média do estado. Atenção, vamos se vacinar, né?
2: Vamos se vacinar, né?
3: O município registra 116 internações por síndrome respiratória aguda grave a cada 100 mil habitantes, enquanto a média estadual chega a 57 a cada 100 mil. Então, deixa eu ver mais informações aqui. Enquanto a vacinação contra a gripe segue abaixo da média entre os grupos prioritários, Rio Grande enfrenta um cenário de alerta para as doenças respiratórias. Dados do Boletim Epidemiológico da Síndrome Respiratória Aguda Grave mostram que, mostram que o município registra uma incidência de hospitalizações mais de 2 vezes superior à média do Rio Grande do Sul, tendo a influenza como principal vírus identificado entre os pacientes internados. O quadro reforça o papel da vacinação como a principal estratégia para evitar casos graves, internações e mortes. A prefeitura tem divulgado, né, os locais de vacinação no final de semana. Acredito que amanhã a gente já tem esses dados, já passe para o pessoal aqui do programa.
2: Possivelmente tenhamos já esses dados de vacinação. Aparentemente, até onde eu tenho a informação, a gente está em falta com da vacina do Covid, mas a da influenza tem nos postos de saúde. Você só vai no posto de saúde lá, tira o braço para fora lá que... vai ser espetado e imunizado aí para essa gripe que vem afetando grande parte da população rio-grandina, né?
0: Tá deixando os nossos estúdios neste momento, nossa querida diretora.
3: Nada escapa aqui, né?
0: Já o Mozart passou, a gente já deu aquele oi, né? E o Mozart
2: agora não deve estar nos escutando mais, porque já deve estar
3: trabalhando. Quem mais que a gente vai começar a olhar aqui na janela?
2: Já
3: alguns carros que a gente
2: já Ana Paula Capuano já passou correndo pra cá, né? Então...
0: E a gente fica aqui, é que nem gente fofoqueira, fica esperando na janela pra ver o que acontece, né, Everton?
2: Exatamente.
0: Então são 8:20 e a gente vai seguindo com a nossa programação musical, Everton.
2: Não, eu vou dar a informação aqui da coleta programada, né? Que é uma coisa muito interessante aí. Então, hoje, quinta-feira, dia 18, a coleta programada acontece lá no cassino, da Avenida Beira-Mar até a São Leopoldo e da Rua Bahia até a Rua Pelotas. Então você lá do cassino, né, dessa região, já deverias ter colocado teus entulhos para rua. Se não colocou e o caminhão ainda não passou, dá tempo, ainda tá cedinho, tu põe o teu entulho para rua que a prefeitura vai passar para coletar esses inservíveis, né? E também amanhã, na sexta-feira, também no cassino, da Rua Bahia até o ABC 10 e da Beira-Mar até a Rua José Salomão. Então, toda essa região do cassino será atendida entre hoje e amanhã, né? E, né, pois retorna sábado e domingo, não tem coleta programada, mas na segunda-feira continua no cassino, só que agora na região do Horto, Camping, Green Valley e Bolacha.
0: Green Village.
2: Green Village. Verdade, Green Village, tá escrito aqui.
0: É. Green Village. Então tá, a gente vai tocando aí o programa, são 8:21 e o que, que tu quer escutar, Everton?
2: Fernando, o que tu botar, eu topo de boa, até porque a seleção
3: é pequena.
2: A
3: seleção é dele, é dele.
0: É, tudo então que tá aí é tudo bom. Tudo que vai tocar aqui é bom, né? É, então a gente, vou escolher aqui, Cidadão Ken, segura aí, Pinhal.

0: Então a gente vai encerrando o programa, a primeira página, são 8 horas e 27 minutos. Ah, destaque, a frase do dia, nós vamos dar daqui a pouco, né? E o destaque do programa de amanhã é Douglas, sócio idealizador, e Ricardo, sócio gerente, Grazi.
1: Bolsista, né?
0: Bolsista. É. RS Talentos, da Triativa Alimentos, incubada do Parque de Tecnologia da Ocean Tech.
2: E a Triativa vende o quê? O que a gente vai comer amanhã?
1: Crepioca.
3: Crepioca?
1: Vamos comer de verdade.
2: Eu joguei a proposta, né?
1: Ele se comprometeu de trazer uma degustação.
0: Mas também a gente vai ter que ajustar esses horários aí também, porque acho que amanhã vem a reitora também, né?
1: Não sei. Não, acho que não. Ela deve fazer.
0: Hoje no FM Café vai estar muito bem representado, então, aí, pessoal que quer saber mais sobre vestibular. A nossa reitora vai estar aí no FM Café.
1: De repente, inclusive, a gente pode fazer uma gravação aí da reitora aí e jogar também no nosso programa.
0: Também.
1: Até pra população riograndina saber da boca da reitora que a FURG terá vestibular.
0: Exatamente.
1: Né?
0: Então vamos encerrando o nosso programa nesse exato momento com uma frase que diz o seguinte: nós somos o que fazemos repetidamente. A excelência, portanto, não é um ato, mas um hábito. Aristóteles.
1: Oh, profundo isso, hein, Fernando?
0: Oh, que loucura.
1: A gente,
0: né,
1: dar tchau num dia desse aí, vai ser um pensamento aí, uma frase aí de Aristóteles.
0: Então tá, são 8 horas e 29 minutos, a gente vai encerrando o nosso programa. E no encerramento do nosso programa, a gente vai tocar aí Tequila Baby.
1: Pô, louco, vai encerrar assim com chave de ouro?
0: Chave de ouro, curte o som, nós vamos soltar aqui na nossa agulha Tequila Baby.
1: Até amanhã.
0: Até amanhã.
2: Tchau, tchau.

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0: muito bom dia, tá começando por aqui mais um programa do Paralelo 30 na FURG FM 106,7, também com transmissão simultânea através do canal oficial da FURG no YouTube. Temperatura em Rio Grande 11 graus, sensação térmica também aí 11,4, tá dando. Nossa. A praticagem da barra, me parece, até dadas as devidas proporções dos últimos dias, um clima ameno, né? Deu uma melhoradinha.
1: Eu sempre, quando a gente chega nesse momento aí do ano, né, do nosso clima, eu sempre digo assim, abaixo de 10 graus, aí não tá dando pra aguentar. Né? Isso eu aqui na minha, nos meus limites, né? De
0: fazer uma campanha,
1: frio.
0: Fazer uma militância, uma campanha aí assim, ó, bateu 10 graus é trabalho remoto.
1: Ah, poxa.
0: Trabalho remoto, 10 graus menos.
1: Dia desses vinha conversando com a minha carona, que me dá carona até a FURG aí todos os dias, dizendo pra ela, eu digo, olha, inverno nesse período do ano é absurdo. As crianças, os adolescentes começarem aula às 7h30 da manhã.
0: É, 7 e pouco da manhã pra criança, realmente.
1: Tinha que ter um horário diferenciado pra esse nosso clima.
0: Dá dó, porque eu tô ganhando bastante pra chegar aqui esse horário. Mas tô ganhando o suficiente.
1: Não que a gente é classe trabalhadora.
0: Suficiente, assim, mas pras crianças, as crianças ficam contentes também.
1: Poxa, é muito, né? Cedo, aí adoecem, assim, enfim. Mas é isso, a gente ainda está lutando pelo fim da escala 6x1, então tem muita luta pela frente até a gente conseguir mudar aí o fuso horário das regiões de muito frio. Tivemos, falando isso, lembrei, né, Rafa, tivemos uma necessidade extrema, né, ali de emergência, de ajuste do calendário escolar, inclusive, no período do verão. Né? Diversos municípios, Rio Grande passou por isso, por óbvio, muito menos, né? Porque o calor aqui é muito mais ameno do que em outras regiões, mas tivemos, né, ali no fevereiro, março, pontualmente, dias com temperaturas ali quase de 40 graus. E do município, o estado, precisar suspender as aulas ou colocar um horário diferenciado, porque, né, as escolas públicas não têm uma estrutura aí para 20, 30 alunos dentro de uma sala com um ventilador. E olhe lá, às vezes não tem ventilador, né? Então, é isso, os cuidados aí em saúde, nos climas extremos, e a gente já linka isso com a mudança climática, sim. O nosso frio aqui, ele é característico. Esse frio que nós estamos enfrentando, ele é característico, né, Rafa? Vem aí junto também com as características do El Niño, né? Mas o calor absurdo que, por vezes, vem fazendo e está aí atingindo já outras regiões do Brasil, é atípico e tem a ver, sim, né, com a crise climática que a gente tanto aborda por aqui.
0: Com certeza. Até havia uma... Tu estava falando e eu estava passando aqui no Sul 21 uma matéria de um estudo, daí falando sobre calor, né? Não sobre as ondas de frio.
1: Uhum.
0: Dizendo que saiu ontem um estudo trazendo que aproximadamente 120 mil mortes no Brasil aconteceram entre os anos 2000 e 2019 em detrimento, né, associadas às ondas de calor aí. Isso equivale a 0,6% da mortalidade total registrada nesse período, tá?
1: Uhum.
0: Então, isso mostra muito, né, que a gente ainda sofre, principalmente nas camadas mais vulneráveis da sociedade, com as mudanças climáticas, com essas diferenças de temperatura, né? Tanto o calor quanto o frio matam, e matam as populações que, né, estão aí em situações mais vulneráveis, nas zonas periféricas, que não têm acesso aí, né, a condições para se proteger dessas mudanças aí, desses extremos de temperatura.
1: É isso, né, Rafinha? 9 horas 39 minutos desta quinta, 18 de junho. Hoje, divulgamos aí, hoje teremos, daqui a pouquinho mais, combinamos com a Lilian, a partir das 10h30, esse papo sobre o quarto Sabadou da FURG, que acontece neste sábado, daqui a 2 dias, com a temática aí junina e também fazendo destaque do mês de junho, que é o mês do orgulho LGBTQIAPN+. Então, Lilian, vem para nos trazer aí o que já está preparado, encaminhado da programação. Sei que vai ter Bando de Coirana, entre tantas outras atrações bacanas. Então, fiquem com a gente. A partir das 10h30 tem esse papo para saber mais do Sabadou.
0: Que maravilha. Então, saberemos. Sabadou que está agitando aí os finais de semana da universidade, né? Muito bacana. Recebemos eles até algum tempo atrás aqui já também fazendo...
1: Na edição anterior,
0: né? Edição, exatamente, né? Programação, trazendo a programação anterior, muito legal. Então, vamos conversar em seguidinha.
1: Vamos,
0: com
1: sim,
0: eles.
1: Rafinha.
0: Deca, vou trazer daí, notícias aqui, Brasil. Achei, tá aqui. Temos aí, anunciamos ontem, né, que o presidente Lula está participando, né, ele estava participando da cúpula do G7. Trazer então um informe a respeito disso. O presidente Lula esteve no G7, criticou a iniciativa do governo dos Estados Unidos de propor um novo tarifaço sobre as exportações brasileiras, enquanto negociações comerciais entre os dois países ainda estão em curso. A declaração foi dada à imprensa nesta quarta-feira, 17, após o encerramento da cúpula, que reuniu as principais economias do mundo e países convidados, como o Evian, na França. No início do mês, a Casa Branca anunciou que poderá taxar importações brasileiras com uma nova tarifa punitiva de 25%, sob a alegação de que o Brasil adota práticas desleais, né? Quando ele fala de práticas desleais, eles estão comentando ali sobre a relação com o PIX, né? Que, segundo eles, atrapalha o lucro das empresas norte-americanas detentoras ali, por exemplo, daquelas outras máquinas e outras formas de pagamento. Né? Lula disse ainda que sugeriu a Donald Trump a realização de um amplo debate sobre o comércio global durante a cúpula do G20, que será realizada em dezembro nos Estados Unidos. Ele disse assim: eu hoje, ao terminar minha fala, disse ao presidente Trump, quer discutir a questão comercial com seriedade no mundo? Vamos discutir no G20. Vai ser nos Estados Unidos, estará lá todo o G7. Estará lá o Xi Jinping, o Putin pode ser convidado, ele faz parte do G20. Vamos discutir com seriedade a questão mundial, a questão econômica. Vamos parar de querer adotar a supremacia de uma nação sobre a outra. Fecha aspas, disse presidente Lula. Ainda sobre as relações comerciais, Lula citou o superávit brasileiro no comércio com a China e o déficit com os americanos. Ele disse ao presidente Trump que faz muitos anos que o Brasil faz licitação internacional e os Estados Unidos não participam. A União Europeia não participa. Quem é que participa? A China. Essa é a vantagem que a China leva. A China ocupou um espaço que estava vazio pela ausência dos europeus e pela ausência dos americanos. Lula também expressou preocupação quanto aos impactos da inteligência artificial no mercado de trabalho, um tema que levantou ao se dirigir a empresários do setor da tecnologia que participaram do G7. Ainda também na quarta-feira, às margens da cúpula do grupo, Lula se reuniu com o presidente da Ucrânia, Volodymyr Zelensky. No encontro, o líder brasileiro defendeu que o Conselho de Segurança da ONU possa atuar de forma efetiva para encerrar o conflito entre Ucrânia e Rússia, que já dura mais de 4 anos. E comentando sobre a questão econômica aqui, das taxações dos Estados Unidos com relação ao Brasil e as ameaças que vieram justamente num mesmo período, coincidentemente ou não, que Flávio Bolsonaro esteve nos Estados Unidos reunido com a cúpula lá do presidente Trump para discutir questões ali, né? E ao que tudo indica, fazer algum tipo de tentar influenciar de alguma maneira, né, a política brasileira a partir das relações deles com o governo norte-americano. Então, não me parece uma coincidência, mas até que se prove, né, não sabemos. Tomara que seja investigado.
1: Importantíssimo que seja, né, investigado, apurado aí. Temos uma série de desdobramentos, né, Rafa, desses encontros. Né, algumas publicações ali vi ontem também, mas assim, de especulação mesmo, né, sobre algumas falas, tanto de Donald Trump quanto do presidente Lula. Mas uma das falas ali do Trump, que vi um trecho, que também vai nessa linha da especulação. Então, um presidente de uma nação, sendo ela os Estados Unidos, fez ali uma fala numa entrevista. Alguns repórteres perguntou sobre o Brasil e ele responde: a gente até estava aí dialogando, mas depois fiquei sabendo que prenderam Aí, olha o perigo, né? Prenderam o Bolsonaro Júnior. Então já tem duas informações falsas. Uhum. Que estava aí em destaque ou com uma boa pontuação para as eleições. Então fazendo essa crítica com informações erradas. Eles prenderam, ou parece que prenderam, né? E ele mesmo, né, faz essa flexibilização na fala e aí em seguida, né, do trecho, viu o recorte. Em seguida disso, no final do trecho aí do recorte, ele fala sobre possível fraude nas eleições dos Estados Unidos. Então usa esse movimento, né? Ah, e ele ainda faz menção, prenderam em função de uma fala que ele fez aqui no Texas. Não. Todas as informações aí propagadas, né, por Donald Trump são inverdades. Uhum. Né? Então, o perigo dessas especulações, desse diz que me diz, e por óbvio, a gente sabe que o movimento aí do Donald Trump não é apenas na falta de conhecimento, na falta de preparo da informação antes de falar, é intencional, né? Causar essa confusão, essa crença, trazendo inverdades. Então, precisamos ter muito cuidado neste momento e, sobretudo, no momento próximo já nosso que está por vir, que é o período eleitoral.
0: Com certeza, com certeza. Falando de Eduardo Bolsonaro, que trouxe essa aí, se tu me permitir, vou trazer aqui também. Temos a matéria, porque noticiamos que Eduardo Bolsonaro tinha sido então condenado pelo STF sobre que era, né, de quem o Trump queria estar falando, né? Ele comentou achando que era o Flávio, e na verdade é o Eduardo, né, que teve nessa semana esse processo aí sobre a interferência dele, né, coação no curso do processo lá sobre os golpistas de 8 de janeiro. Então eu trago aqui uma matéria para trazer e esclarecer o que acontece agora, né, após essa condenação no STF. Ó, apesar da condenação pelo Supremo Tribunal Federal há 4 anos e 2 meses de reclusão, tá, no regime semiaberto, por coação no curso do processo, o destino de Eduardo Bolsonaro ainda é incerto. Para que a pena seja cumprida, ainda há o prazo para apresentação e o julgamento de recursos até o trânsito em julgado, quando a pena pode começar a valer. A partir da análise dos recursos, que não mudam a condenação, o ex-deputado torna-se inelegível por 8 anos. No entanto, para que se cumpra a reclusão, será preciso fazer um pedido de extradição do Brasil, já que Eduardo já que Eduardo está vivendo nos Estados Unidos. O pedido precisa ser analisado pelas autoridades internacionais, contando que há também a possibilidade de o filho do ex-presidente Bolsonaro tentar pedir asilo político ao presidente dos Estados Unidos, Donald Trump. Juristas que foram ouvidos pelo Brasil de Fato, de onde eu trago a matéria aqui, detalharam tanto os trâmites como os obstáculos do cumprimento. O constitucionalista Pedro Serrano, professor da Pontifícia Universidade Católica de São Paulo, explica que a condenação já está consolidada no mérito. Segundo ele, a defesa deve apresentar embargos de declaração, recurso que é utilizado para esclarecer eventuais omissões, contradições ou pontos obscuros da decisão. Mas a decisão foi unânime, então não cabe nenhum tipo de recurso que possa, como se fala no direito, incidir sobre a coisa julgada, ou seja, alterar o mérito. Tá? Então a condenação não mudará. Na mesma linha, o jurista Lênio Streck indica que o processo ainda precisa cumprir algumas etapas formais antes do início da execução da pena. Tem que esperar o trânsito em julgado, cabe embargo de declaração, leva ainda uns 2 meses. A advogada Amanda Vitorino Melônio, que é integrante da Rede Feminista de Juristas, lembra que o próprio STF consolidou em 2019 o entendimento de que o cumprimento da pena só deve começar após o esgotamento de todos os recursos. E nada mais justo. É constitucional a regra do Código do Processo Penal, que prevê o esgotamento de todas as possibilidades, então, de recurso para início do cumprimento penal. Uhum. A permanência de Eduardo Bolsonaro nos Estados Unidos, então, também dificulta a execução da condenação. Segundo Serrano, enquanto ele estiver lá, protegido pelo governo Trump, a realidade é que não vai ter como executar essa pena no aspecto da restrição ao direito de liberdade dele. Meloni acrescenta que fora do território nacional, alternativas como inclusão na lista da Interpol ou pedido de extradição dependeriam da cooperação internacional. Já Streck ressalta que, estando lá, o Brasil precisa pedir a extradição, mas pondera que a situação pode se tornar mais complexa caso o ex-deputado obtenha asilo político. Em nota, após o resultado do julgamento, Eduardo Bolsonaro classificou a decisão como sem pé nem cabeça e mantém o discurso de exilado político. Ele diz que tem confiança na restauração da democracia brasileira com a vitória de Flávio Bolsonaro, que permitirá que centenas de exilados possam, enfim, retornar às suas pátrias. Centenas de exilados. Retornarem às suas pátrias, os exilados políticos bolsonaristas. Apesar de a prisão ainda depender do encerramento do processo, os especialistas apontam que a condenação já tem forte impacto político. Claro, Serrano afirma que Eduardo Bolsonaro perderá o cargo efetivo que ocupa, ficará inelegível por 8 anos. Ele já vai estar sujeito a essas penas de perda do cargo e inelegibilidade a partir de agora, né? Em seguida que acabe, né, o processo. Caso a pena venha a ser executada, o cumprimento inicial deverá ocorrer em regime semi-aberto. Tá? Pode trabalhar, mas tem de se recolher à noite. É, muito parecido com o que aconteceu também com Carla Zambelli. É. Muito parecido com o que aconteceu com Carla Zambelli, que também está na Itália. Teve agora há pouco tempo o pedido de extradição negado pela justiça italiana, né? E o que dificulta o cumprimento, né, da pena. Infelizmente, a gente sabe que essas coisas dependem muito dos aparatos políticos, dos amigos políticos, das influências políticas que essa gente tem, e que, se conseguem ter amigos nos lugares certos por lá, eles acabam conseguindo atrapalhar ou dificultar, então, o andamento da justiça brasileira. Mas, pelo menos, e quero deixar isso claro aqui, que indiferente do que aconteça, a gente sabe que, né, rico nesse país é difícil de ser preso, né? Mas tá havendo investigação, né, dos ocorridos, principalmente o que envolve ali os ocorridos no 8 de janeiro, no tentativa de golpe de Estado que nós tivemos aqui nesse país, emblemática, tá? E pessoas estão sendo responsabilizadas por isso, porque a gente não pode deixar com que essas coisas passem em branco, que fique passando batido, que simplesmente se esqueça, caia no esquecimento, na memória. É importante que, mesmo que não se consiga cumprir a pena porque está nos Estados Unidos, lá debaixo da asa de Donald Trump, que a gente tenha tido a condenação, né? E que ela tenha sido, que transite em julgado, que tenha seguido todos os trâmites legais necessários para não pular nenhuma etapa, tá? Que todos os recursos tenham sido exauridos, que tenha sido dada toda a chance de defesa e que tenha sido utilizado todo o devido processo legal. Mas que tenha acontecido e que aconteça, sim, com todos aqueles que atentaram contra esta democracia frágil que vivemos. Isso é muito importante. Muito importante. Isso nos fortalece enquanto instituição, enquanto país soberano, termos a apuração dos fatos, as investigações e a punição daqueles que atentam contra este país e contra essa democracia.
1: É isso, Rafinha.
0: Não passarão.
1: É, a gente segue lutando para isso, né? Rafa, vou trazer uma informação, uma notícia de Rio Grande, da saúde. Tá? A Secretaria de Saúde do município faz o destaque, aí o alerta, para uma informação preocupante de extrema importância. Influenza é principal responsável pelas internações por SRAG em Rio Grande. SRAG é a síndrome respiratória aguda grave, que envolve ali, né, todas as me faltou o termo, mas todos os adoecimentos aí por questões respiratórias, né? São elas ali, Covid, influenza, rinovírus, VSR, o metapneumovírus. Tem nas redes sociais, no Instagram da SMS Rio Grande e também Vigilância em Saúde RG, o boletim epidemiológico, né, da síndrome respiratória aguda grave, que é publicado semanalmente para que a gente possa ir ali acompanhar e visualizar, né, os índices preocupantes, né? Então, trazendo a notícia, alerta para as doenças respiratórias em Rio Grande. O município registra uma incidência de SRAG mais de 2 vezes superior à média estadual, com 116,7 internações por 100 mil habitantes, enquanto a média do Rio Grande do Sul é de 57,3. Entre os vírus identificados nos pacientes hospitalizados, a influenza, que é a gripe, é a principal responsável pelas internações, reforçando a importância da vacinação para prevenir casos graves, hospitalizações e óbitos. Apesar disso, a cobertura vacinal ainda está abaixo da meta, especialmente entre crianças, gestantes e idosos, que são os grupos mais vulneráveis às complicações da doença. A vacina contra a gripe está disponível gratuitamente para toda a população nas unidades de saúde. E aí a notícia da secretaria encerra dizendo: proteja-se e ajude a reduzir as internações. Vacine-se contra a influenza. Então, Rafinha, no boletim epidemiológico, dando uma olhada, o último boletim foi publicado há 2 dias atrás, então ele é bem atual. Temos ali no painel de hospitalização um alerta aí para os casos de influenza. Então a gente tem, né? A média aí é, comparando a 2025, o ano todo de 2025, com este período de um pouco menos de meio ano de 2026, né? E temos aí em 2026 até junho, né? Dados até 13 de junho, temos um pouco menos da metade de hospitalizações do que tivemos no ano passado inteiro, tá? Mas olha o alerta, Rafa. No ano inteiro de 2025, tivemos 47 internações hospitalares por influenza. Em 6 meses de 2026, já tivemos 48 internações por influenza, né? Dentre as outras que compõem aí a síndrome respiratória aguda grave. Então, tem aí no boletim, né, informações bem completas, né? Painel de hospitalização, os casos, número de notificações por período. Então, e aí traz informações ali, né, do estado todo, da terceira região, que é aqui no sul, né, e do município do Rio Grande. Vale muito ir lá, dar uma conferida e entender ali, visualizar, né, estes dados e que contemplam aí, que trazem a realidade preocupante no município do Rio Grande. Então vai o apelo para a vacinação. A gente repete aqui cotidianamente, a vacinação é um compromisso social, é um pacto coletivo, para além de nós, para além da nossa própria proteção, para que a gente proteja aí a saúde da população, da comunidade como um todo, né? E para além da vacina, aqueles cuidados básicos que vêm aí de muitos anos e que ficaram bem difundidos aí na pandemia: lavar as mãos com frequência, usar álcool gel, de preferência manter os ambientes arejados ou um distanciamento, sobretudo quando tem sintomas aí gripais. Usa máscara se tiver aí com qualquer suspeita ou qualquer sintoma. Isso é cuidado, novamente, para além da nossa saúde individual, com a saúde daquelas e aqueles que convivem com a gente em sociedade.
0: Cara, e tu estava falando, e eu passei pela notícia do GZH, e a gente tem mais um novo anúncio para complementar essas dificuldades que a gente tem aí com saúde, né, com relação a essas crises respiratórias graves, né, com gripes, e que a gente sabe que são potencializadas na época do frio, em vários motivos, não só por causa que a gente fecha os ambientes e fica também mais trancado, mas porque facilita, baixa a imunidade, tem várias questões. E vai ter mais uma frente fria anunciada para este final de semana, que eu acabei de ver. Uma mudança provocada por uma nova frente fria que chega primeiro no extremo oeste do estado e no dia seguinte, amanhã, avança para praticamente todo o Rio Grande do Sul, trazendo chuva, riscos de temporais isolados, ventos que podem chegar a 80 km por hora, temperaturas mínimas que ficam entre menos 1 e 12 graus centígrados, favorecendo a formação de geada pontual nas áreas do sul, serra e nordeste. as máximas oscilam entre 13 e 22. Então,
1: 13 e 22, olha, haja de fato saúde.
0: Haja saúde. Então é isso aí. Sol, geada pontual, chegada de chuva é a previsão para estes próximos dias no Rio Grande do Sul. Então, gente, se cuidem mesmo, gente. Se cuidem, né? Façam o que precisa, se vacinem, se cuidem, né? Tomem as medidas necessárias, porque não tá mole, não. Não tá mole de segurar, não. E esse tem sido o principal apavoro aí, né, que a gente tem tomado no sistema de saúde, por causa que incha muito, infla muito o sistema de saúde com esses atendimentos, né?
1: Totalmente.
0: Dequinha, vamos de música, que a gente não foi até agora. Vamos soltar som por aqui no Paralelo. São 10 horas em ponto. A gente escuta a música com vocês. Em seguida, estamos de volta. Continuamos com bate-papo por aqui. Não sai. Fica aí no YouTube. Manda teus comentários também aí na live. Se quiser participar, manda alguma participação. E aqui pela rádio também. Fica com a gente, que em seguidinha a gente tá de volta.

0: Bruno Mars, Locked Out of Heaven, e escutamos antes Pink Floyd com Comfortable Numb. Fantástico amanhã por aqui, a gente trocando aí esse bloco, 10 horas e 10 minutos. Deca Santoro, ontem, tu visse jogo da Copa ontem?
1: Não vi.
0: Ontem assisti o jogo de Portugal, tava curioso, né, CR7, Cristiano Ronaldo jogando aí, mas mais do que isso. Como eu venho falando aqui durante as minhas manhãs, vocês já devem estar de saco cheio, mas eu sou fã das pequenas nações participantes dessa Copa do Mundo. Eu sou uma pessoa que torce para os pequeninos lá. Eu gosto de sofrer junto com eles. Gosto de sofrer com eles. Tivemos ontem República Democrática do Congo em sua estreia na Copa do Mundo. Nunca tinha jogado antes.
1: Que bacana.
0: E esta pequena República Democrática do Congo segurou a nação de Portugal num empate em sua estreia na Copa, com direito ao primeiro gol de sua história. Fantástico, fantástico o que estamos vendo em termos de culturalmente falando, né, em termos de experiências inéditas nessa Copa do Mundo, principalmente quando a gente vê essas pequenas nações jogando aí, enfrentando esses gigantes europeus, né? Então, ainda citando ontem, que nem eu falei do Stedley, né, dizendo que a Copa do Mundo possui uma expressão cultural muito forte, que é uma expressão da luta de classes, e aqui a gente vê, né, novamente essa questão acontecendo, muito bacana. Então, a felicidade no rosto deles, quando eles fizeram o primeiro gol. Cara, o primeiro atacante congolense a fazer um gol em Copa do Mundo aconteceu ontem, ao vivo, né? Contra Portugal, de Cristiano Ronaldo, um dos melhores jogadores do mundo. Então, isso é uma coisa que tem um peso para a nação do Congo. Né? Tem um peso, muito. É fantástico.
1: E para a história do futebol.
0: Para a história do futebol, né? Com certeza, cara, com certeza.
1: Que bacana.
0: As pessoas nas mídias mais hegemônicas, claro, vão em cima de Portugal, dizendo: ah, Portugal decepcionou, Cristiano Ronaldo não jogou, porque o balanço do jogo foi ruim, mas é o contrário, né? Eu vou pelo outro lado, o balanço do jogo foi maravilhoso. Porque...
1: sempre depende da perspectiva que tu
0: exatamente,
1: olha.
0: Cara, porque a República do Congo jogou muito, os caras foram pra cima, estavam com raça, eles queriam um jogo, e não era queriam um jogo do tipo, empataram, fizeram 1-1 e vamos segurar esse empatezinho, porque é contra Portugal. Não, cara, tava, sei lá, 90 minutos já, e o goleiro tava saindo rápido com a bola quando pegava, porque queriam tentar fazer o gol pra virar. Os guris estavam com vontade. Então, garra. muito legal ver a garra, ver a vontade com que esses times têm entrado, né? Esse e outros, né? Cabo Verde, Costa do Marfim, tem muito time bacana jogando ali, que está fazendo frente aí aos grandes gigantes europeus. A gente sabe, né, que muito provavelmente tem uma disparidade muito grande aí de qualidade técnica entre esses times e os grandes europeus, porque financiamento, dinheiro, a possibilidade de financiar esporte, né, que os países europeus, por exemplo, têm, os Estados Unidos têm e tantos outros, a diferença é muito grande. Mas é muito legal ver essa galera chegando lá e conseguindo fazer essa frente aí. E a gente torce junto, cara. Eu tenho torcido junto com eles, assim, junto com as torcidas. E a torcida congolense mesmo, pequena, cara. Tu olhava o estádio, assim, o estádio era vermelho, todo igual, assim, com a camiseta de Portugal. Mas tinha aquele pequeno núcleo ali, assim, azul e branco. E tava muito bacana. Então, parabéns aí à torcida congolense. Parabéns a esse time aí que meteu uma frente bacana e bagunçou o grupo de Portugal na Copa do Mundo.
1: Que bacana, Rafa. Tu falou da Copa e lembrei do artigo, né? Não é necessariamente aí uma notícia, mas é um artigo divulgado ali pela Ter Abrigo. Ter Abrigo é, né, um espaço aí que tem o seu perfil nas redes sociais, que é psicoterapia social, né? E a gente dialoga muito aqui com a forma com que eles abordam os temas. E eles trazem a temática da Copa do Mundo e sofrimento mental, né? Então, eles dizem: a Copa do Mundo vai causar muito sofrimento mental e o culpado não é só o futebol. Esta é a primeira Copa com transmissões massivamente patrocinadas pelas bets. Uhum. O impacto disso na saúde mental do brasileiro será devastador.
0: É verdade.
1: E aí, contextualizando, né, as bets já adoecem milhares de brasileiros. Segundo o Ministério da Saúde, mais de 11 milhões de pessoas apresentam perfil dependente. Metade dos apostadores relata ansiedade e piora geral na saúde mental. E ainda diz, né, a conta não fecha. Pesquisas indicam um prejuízo anual de 38,8 bilhões ao país. Afinal, as bets não produzem nada, não investem em ciência e não geram empregos. Apenas transferem o dinheiro dos apostadores, em sua maioria de baixa renda, para os cofres dessas empresas bilionárias. O resultado é endividamento e adoecimento. 39% dos apostadores contraem dívidas, tornando as bets a maior causa de endividamento familiar no Brasil. A busca por ajuda no SUS devido ao vício em apostas online saltou 140% nos últimos 5 anos. Uhum. O vício em apostas é uma patologia séria. Sensações de culpa, vergonha e desespero destroem o convívio social e profissional do indivíduo. Sem ver saída, muitos entram em depressão grave ou até atentam contra a própria vida. E aí a Ter Abrigo ainda traz, né? E por que a Copa do Mundo vai agravar tudo isso? Porque hoje grandes conglomerados de comunicação e canais incrivelmente populares, e ainda faz a menção aqui como a Cazé TV, são amplamente financiados por plataformas de apostas. Uhum. Ver ídolos e grandes influenciadores como Casimiro, Vini Júnior e Neymar divulgando bets o tempo todo normaliza o comportamento.
0: Com certeza.
1: Isso atrai pessoas que antes não tinham nenhum interesse, arrastando-as para um ciclo de vício que acontece diretamente na tela do celular. A Copa é um evento coletivo. Ver todos ao seu redor apostando gera o sentimento de não querer ficar de fora. Uhum. É essa pressão social invisível que vai empurrar cada vez mais pessoas para o vício e para o sofrimento mental durante os jogos. Você, e aí a Ter Abrigo ainda diz, você não precisa enfrentar isso sozinha ou sozinho. Se sente que perdeu o controle com as apostas, busque ajuda. O Ministério da Saúde recentemente lançou aí um teleatendimento específico, um canal aí de acolhimento, encaminhamento destes casos aí de pessoas em sofrimento por vício em bets. Então, busquem ajuda. O primeiro lugar que a gente tem acesso através do SUS é a unidade básica de saúde, o postinho de referência do nosso território, ou seja, o mais perto da minha casa. É lá o primeiro lugar, a porta de entrada, né, para qualquer atendimento que eu queira, que eu precise. Então lá tu vai ser encaminhado, vai receber aí as orientações para conseguir lidar com isso e não ficar sozinho aí, né, Rafa, nessa batalha que é essa endemia aí de bets no país.
0: Sim, sabe que essa é uma das coisas que realmente eu acho que torna menos palatável essas transmissões que a gente tem visto aí, da Copa do Mundo, né, transmissão dos canais de esporte, porque realmente é constante, é o tempo inteiro. Eles ficam a cada tantos minutinhos ali, deu um intervalinho qualquer, os caras estão falando de aposta, mano. E ficam falando de bolão. E falam que estão, porque eu já apostei, e tu vai apostar, porque eu vou apostar não sei quanto. É chato, cara.
1: Oh?
0: É chato, cara. É chato até pra quem tá escutando, mano. E, sabe, não é nem só por causa da endemia das bets, que com certeza a gente já vive e viveremos. Mas é chato, cara. Esses caras, assim, ó. E aí tu fica pensando, porque, claro, esses caras não estão fazendo por maldade, eles estão fazendo por dinheiro, né? Porque estão sendo patrocinados. Quanto de grana essas bets não botaram? Porque, claro, o maior evento, né, mundial de esporte que existe, movimenta nações. Quanto de grana não se colocou? Seja nas grandes emissoras que a gente tem de TV aberta, seja nas emissoras aí de TV pelo YouTube, né, pelo streaming. Quanto não entrou de dinheiro dessas empresas de bets para fazer esse patrocínio constante? Porque é constante, cara. Não é tipo assim, vai passar uma propaganda no intervalo do jogo.
1: Uhum.
0: Não, é durante. É durante o jogo o tempo inteiro.
1: Né?
0: Os caras comentam, teve o gol do ciclano. Bah, por quê? Quanto é que foi que tu apostou, fulano? Tu achou que ele ia fazer esse gol, tu perdeu essa bet? Perdi, eu apostei 2-1. Pois é, eu apostei 3-2, tu vê. Não, perdi dinheiro, mas agora eu vou apostar não sei o quê. É o tempo todo, cara.
1: E os ídolos, né, das pessoas aí, os jogadores, referência. com camisetas ali das bets. Né? Então, e tá aqui, Rafa, eu busquei rapidamente, são 10h20. A gente já tá com a nossa convidada, da nossa pauta anunciada aqui com a gente. E aí busquei aqui rapidamente, né? Então, só para reforçar a informação que eu trouxe, o Ministério da Saúde oferece acolhimento e teleatendimento gratuito para pessoas com compulsão e dependência em apostas, as bets, né? Então, esse serviço de saúde mental é acessado digitalmente, proporcionando acompanhamento sem a necessidade de deslocamento a unidades físicas. Mas tem aí os três canais principais para acessar. O primeiro, digital, né, é o Meu SUS Digital. Só procurar aí para quem não tenha feito ainda o acesso. Tem o Disque 136, que é a ouvidoria do SUS, que vai oferecer aí orientações, apoio e direcionamento, né, para quem precisa dessa ajuda. E, como eu havia falado, a rede de atenção básica, né, aqui faz o destaque para as UBSs, né, Unidades Básicas de Saúde e CAPS, mas é importante destacar aí que é a UBS, é a Unidade Básica de Saúde que, inclusive, encaminha para os CAPS a demanda. Então, não busque direto o CAPS, não que não possa, né? O CAPS vai orientar, bom, precisas ir na tua unidade, fazer o registro, solicitar, mas é isso, esse é o caminho, gente. Então, Meu SUS Digital, Disque 136, ou direto na Unidade Básica de Saúde, mais perto da tua residência. Preocupante, Rafa.
0: Com certeza.
1: E como a gente vem trazendo aqui, penso que diariamente, ou quase que diariamente, né? As impressões, acontecimentos, atualizações sobre a Copa do Mundo, e que, por óbvio, que nos atravessa também, que torcemos, né? Mas, como ontem comentamos, a gente precisa sempre desse exercício, desse olhar crítico,
0: claro,
1: e para além, né? Que não anula, né? Não cancela e também não blinda, né? Um acontecimento, né? Que tem aí suas contradições, seus pontos preocupantes, mas que não quer dizer que a gente não entenda a importância e a legitimidade do futebol,
0: claro,
1: aí para,
0: com certeza,
1: uma alegria, né, da galera.
0: É isso aí. Deca 10h23, antes da gente fazer essa troquinha de bloco, né, e chamar para cá a nossa convidada, vou rapidamente passar por um ponto aqui da cidade. A gente teve bastante comentários nas redes e preocupação nesses últimos dias por causa do aumento do nível da lagoa, que chegou a causar algumas inundações na cidade. A Lagoa dos Patos chegou a 85 centímetros na noite de domingo, dia 15, ultrapassou a cota de inundação, que é fixada em 80 centímetros. Acabou provocando alagamentos nas áreas ribeirinhas da cidade, acendeu aquele alerta para um possível agravamento da situação, mas poucas horas depois a água já começou a recuar, tá? Na manhã de terça-feira, a medição realizada pelo Centro Interinstitucional de Observação e Previsão de Eventos Sistemas aqui da FURG, o CIEX, já apontava apenas 34 centímetros, menos da metade da cota de inundação. Uhum. Segundo especialistas, a rápida oscilação está relacionada à atuação dos ventos sobre a lagoa e ao comportamento do escoamento da água pela barra do Rio Grande, que é a ligação entre a Lagoa dos Patos e o Oceano Atlântico. Segundo a coordenadora do CIEX, a Elisa Fernandes, a elevação registrada no domingo foi consequência de uma sequência de dias com ventos de quadrante sul de intensidade moderada. A inundação ocorreu em função de uma sequência, então, isso aí, de ventos que dificultam o fluxo de vazante e favorecem os fluxos de enchente no estuário, gerando níveis mais altos, principalmente em Rio Grande e São José do Norte. Mas não é um cenário diferente da enchente histórica. Então, assim, sofro trazendo isto, né? Tem matérias completas em outros portais aí, tá aí no GZH Zona Sul, uma matéria da Laura Cosme, muito boa, bem completa. Não é um cenário de enchente como tivemos antes, então não há necessidade de ser alarmista neste sentido, tá? Essas regiões ribeirinhas sempre alagam, historicamente alagam, né? É um horror, mas alagam sempre que há uma cheia da lagoa, porque foi se construído naquela região ali, né? Aterraram aquela região que é muito próxima da onde a água precisa correr quando o vento está ao contrário, né? Que está entrando na lagoa em vez de saindo. Então muito ruim, claro, né? Mas é isso, é algum cenário que acontece recorrentemente, mas claro, a gente entende também que as pessoas estão assustadas depois do que aconteceu em 2024. A gente vê a água subindo e já acha que ela vai subir sem parar, né? Mas muita calma, gente, que não é esse momento, tá? Foi, né, uma questão meteorológica aí dos ventos, represando, né, a saída da água, e já deu uma descida. Então, tranquilidade, que isso costuma acontecer, infelizmente, mas não era um evento extremo.
1: Certo, Rafinha. 10h20.

0: vagão. Mas que baita confusão. Engoli alemão.
1: Empregado pro patrão.

0: 33 minutos, a gente tá de volta por aqui com o Paralelo 30. Escutamos Cleito e Cledir, Noite de São João e Maria Fumaça pra entrar no clima aqui. Junino, tá bom pra ti, Deca Santoro, ou não tá?
1: Ótimo pra mim, Rafa. Tá
0: muito
1: ótimo.
0: Bom, hein? Olha aí.
1: E é pra entrar no clima junino, Rafinha, porque hoje nós vamos abordar aqui essa temática que vem dentro, né, da proposta aí do quarto Sabadou da FURG, que vai acontecer, como a gente já havia aí anunciado, neste sábado, dia 20, daqui a 2 dias, acontece o Sabadou com essa temática aí, junina, numa parceria com a Escola CAIC. Então, a Lilian Ney tá aqui com a gente, ela vai nos trazer esses destaques. A Lilian, que vem aí da PROESC, né? Da Coordenadoria de Apoio à Cultura, da PROESC, da FURG, que é a pessoa aí que sabemos que precisamos e temos outras várias mãos, né, para realizar as coisas, mas é a pessoa que está encarregada aí de articular, organizar o projeto do Sabadou, né, Lilian? Então, bom dia, muito bem-vinda.
2: Bom dia a todas as pessoas que estão nos ouvindo aí, que estão aí prestigiando, né? E acho bem importante que a gente prestigie, né, as nossas rádios, prestigie nossos programas, aqui o Paralelo, o FM Café, o Primeira Hora, que eu acho que agora...
1: Página.
2: Primeira Página, eu errei de novo.
1: Mas assim, não é só tu.
2: Não, eu sei que
1: o pessoal
2: está
1: se apropriando ainda do programa.
2: E a gente acaba dizendo Primeira Hora porque é na Primeira Hora. E aí a gente meio que associa, mas é o Primeira Página. Perdão, esse pessoal, mesmo. Mas eu tava escutando vocês hoje cedinho.
0: Café, não sei. Tu quer um cafezinho?
2: Não, daqui a pouquinho.
0: Daqui a pouquinho? Tá.
2: Então, assim, pra falar assim do Sabadou, né? É uma edição especial, né, que a gente tá fazendo. Assim, nós vamos fazer algumas edições especiais, mas essas edições vão sempre ser a surpresa, né? Nós não vamos dar spoiler agora, né? Quando elas acontecem, dizem, olha, outra edição especial.
1: Bacana.
2: E então nós vamos fazer ali no estacionamento do CAIC, nessa ação conjunta, junto com a festa junina do CAIC. E vai ser bem legal, assim. Começa, é o mesmo horário, tá? É no estacionamento CAIC, o horário é das 14 às 17 horas. Este horário aí vai ser sempre um horário permanente.
1: Uhum.
2: E a gente tem, assim, até o momento, um pouco antes de vir para cá, eu dei uma olhada para ver quantos projetos já tinham inscritos. Nós estávamos com 21 projetos inscritos, entre projetos institucionais e projetos da comunidade. E o mais legal em falar em projetos da comunidade, obviamente, que aqui dentro da FURG o pessoal acessa a página, a gente manda para os nossos grupos.
1: Uhum.
2: Então, fica mais fácil. Mas o pessoal da comunidade já está nos procurando. Eu recebi várias mensagens pelo meu WhatsApp. Ai, como é que eu faço para me inscrever? Como é que eu faço? Eu quero me inscrever. E aí a gente vai mandando para as pessoas esse acesso, né? Eu até te mandei, eu acho, mais cedo, né?
1: O Sinske mandou e eu fiz uma publicação no Story do Paralelo, tá?
2: E será que a gente consegue botar aqui nos nossos comentários?
1: Vou tentar.
2: Tá.
1: O Sinske, eu não sei se o YouTube bloqueia ou não.
2: Ah, certo.
1: Sei que alguns arroba, ele bloqueia.
2: Ele bloqueia, tá. Se não der, tudo bem. Mas se não der, o pessoal se inscreve lá, abre a página da FURG, coloca lá Sinske. Sinske da FURG, pode procurar ali nas buscas ali, né? No
1: Sinske, FURG, Sabadou.
2: Isso. Ah. O Sabadou é o primeiro. Porque
1: pronto,
2: como está terminando, como está nas últimas horas de inscrições, ele é o primeiro que
1: vai
2: aparece. Então ainda pode escrever suas ações. Todas as ações são bem-vindas. A gente faz ali depois as homologações. A gente manda as instruções, as orientações de como é que a pessoa faz para chegar aqui, que horário tem que chegar. Geralmente a gente pede que as pessoas que fizeram suas inscrições cheguem por volta de 1 hora da tarde, que dá o tempo certinho de arrumar, já vai estar tudo bonitinho, organizadinho.
1: Bacana.
2: As mesas nomeadas, cada um com seu projeto.
1: Tudo organizado.
2: Então, tudo organizadinho. A gente tem uma boa equipe. E aí, eu já vou agradecendo aqui as estudantes e os estudantes que fazem parte desta... A gente faz sempre abre um edital
1: para
2: que as estudantes e os estudantes nos ajudem nessa parte, que é a parte mesmo de arrumar, de organizar, de colocar a mesa, tirar a mesa, levar a pessoa para lá, receber as pessoas. E a gente tem dado muito certo isso. Os estudantes têm vindo para isso, né? Para fazer essa ação conjunta. E o quanto isso é importante também, para quando a gente pensa também, mas também na formação cidadã, na formação do estudante. E a gente tem aqui... eu tenho algumas ações, assim, então, são alguns projetos institucionais, mas tem alguns aqui que são bem legais, e aí eu vou até, quero dar um destaque aqui, não que os outros não sejam importantes, mas é que tem uns aqui que são muito, muito festa junina, né? Que é o do IE, ele vai trazer 10 estações com brincadeiras típicas juninas, adaptadas para o público infantil e adulto. Então, pensem bem, assim, que nós temos ali, olha a grandiosidade disso, assim, e o carinho com que o IE vem, e ele se propõe a trazer essas atividades para cá, para que a gente possa conversar. Também, a gente tem também outras atividades, eu estava escutando as gurias do GESE, né, agora essa semana, eu acho.
1: Foi anteontem.
2: Escutei um pouquinho, porque eu estava com outras ações, assim. Aí elas estavam falando ali que elas também vão trazer uma apresentação também. Elas vão trazer... ela diz assim, ó, orgulho LGBTQIA+. Vim celebrar com o GESE, apresentação do projeto Memória. Isso aqui, vim celebrar com o GESE. Então, elas vão trazer ações ali, bacana. Elas vão trazer conversas, elas vão estar ali abertas para que a gente consiga entender um pouco mais o que é, né? Se integrar, desmistificar algumas coisas que são ditas por aí erroneamente, né? Quase isso, como notícias falsas mesmo, assim. Então é muito importante o projeto das gurias. Um outro projeto bem legal que vem aí, e que aí, pessoal, tragam sua garrafinha com água da sua casa, que nós vamos ter uma análise de águas ali. Olha, junto com um laboratório ali do pessoal do IO, que são os desafios químicos, análises de água mediante a utilização dos 3 tipos de kits analíticos qualitativos do ferro, fósforo e cloreto. Olha que legal. Então a gente vem conversando. E aí as pessoas vêm e dizem, ah, vai ser tal coisa. Ah, eu tenho um projeto assim, ah, eu posso colocar? Pode. Não só nesse que a gente tem essa pauta da sustentabilidade, que também tem alusão lá ao dia 6 de junho, né, que é o dia o Dia Mundial do Meio Ambiente, mas também essa outra pauta, LGBTQIA+,
1: que é o mês do orgulho,
2: que é o mês do orgulho, né? E que celebrado no dia 28 de junho. Se eu me corrija,
1: é o dia internacional,
2: o dia internacional
1: do LGBT,
2: que são pautas que são dentro da nossa agenda social e que a gente tem procurando trabalhar, mas que também elas vêm somar a esse sábado junino. Então a gente consegue trabalhar com 3 temáticas legais ali, né? Porque junho, quando a gente fala em junho, a primeira coisa que a gente lembra é São João. Não tem, eu acho que em todo o Brasil não tem um lugar que não se pense, né? Eu vou pedir para vocês controlem.
1: Não,
2: aí,
1: vai.
2: Me dê um toque,
1: importante,
2: né?
1: A gente... Então, e aí deixa eu aproveitar então, né? Conseguir colocar nos
2: legal.
1: Comentários da live no YouTube, copiei ali o link que tu me mandou e coloquei ali na inscrição de projetos e o linkzinho do SinsqFurg. E já vou aproveitar que estamos falando da live do YouTube e dar um salve aí para Elaine Silva, que mandou um bom dia. É um prazer acompanhar a programação da nossa rádio enquanto trabalhamos. E em seguida a Elaine ainda diz: será um prazer imenso receber o sábado na nossa escola. Então, falando aí direto do Kaique, mandar um abração pra ela.
2: Oi, Elaine, que legal, né? A gente já vinha tentando construir alguma coisa assim juntas, né? Alguma ação juntas. E que legal, Elaine, que legal receber o teu carinho aí. Um grande abraço para ti, para toda a equipe aí do Kaique, para todo mundo, né, que trabalha no Kaique, para os estudantes, para as estudantes do Kaique, todo o pessoal. E é isso, essa é a importância de a gente fortalecer as nossas redes, não é? São com ações assim, ações como o Sábado, como essa festa que o Kaique proporciona também. E quando a gente soma, né, a gente soma essas ações, ela se torna muito maior.
1: Ah, com certeza.
2: E aí a gente vem pensando aqui, eu trouxe aqui algumas participações também, que a gente tem a Bicharada Universitária mais uma vez, eles vêm com nós, eles vêm nos apoiando desde o primeiro sábado, muito legal, um grande beijo, um grande abraço para o pessoal da Bicharada, e o quanto é importante a gente apoiar essa ação, e acho que é importante também não só a gente fazer as compras ali que eles têm, tanto no brechó como do artesanato que eles trazem, mas também quem quiser trazer aí um quilo de ração, ou meio quilo de ração, ou um potinho, ou roupinha para os bichos, né? Para os nossos cachorrinhos aí, para os nossos bichinhos que estão aí pela FURG. Tem lá, meu cachorrinho não usa mais, vou levar. Vai ser bem-vindo, assim, a gente receber essas doações. É importante, a gente precisa cuidar também.
1: Na vinda, passa, para em algum lugar, compra ali um pouquinho de ração que possa, né, Lilian?
2: Claro.
1: Já no coletivo, cada açãozinha pequena, quando junta tudo, uma ajuda significativa.
2: Nós vamos ter também lá o projeto Memória Linguística e Social. Bem legal, assim, é um bom para o pessoal vir, vai ali, vai aprender, vai ver como é que é. Eu não vou dar mais muito spoiler, vamos deixar pro dia, né? Que eu acho que é bem legal. Assim,
1: é do Willa, né, o projeto?
2: Do Willa. Yeah. Então, assim, o que que acontece? Quem se inscreveu até o momento, assim, antes de eu vir para cá, eu vou conseguir. Eu não sei, quem não conseguiu se inscrever, a gente faz uma chamadinha depois, né?
1: Ainda tá por vir.
2: O do PIB ali, alfabetização, PIB de pedagogia interdisciplinar, junto com a educação física. Em pedagogia da FURG também eles trazem essas ações, essas estações, né? Que tem que ser o objetivo, assim, é promover, vou ler aqui o que eu coloquei, a integração, o movimento, o resgate cultural e a diversão por meio de atividades lúdicas e recreativas. Nós vamos ter o Feirarte também é nosso aqui da FURG, que é um coletivo de alunos que mensalmente participam com eventos de mesmo nome no centro de convivência. Seguindo, eles estão ali. Aí, de vez em quando, eu compro alguma coisa assim, deles, assim, é uma arte, né? É bem legal ali, eles estão sempre ali. E isso é uma mini-feira que é feita pelos alunos mesmo, né? E também nós vamos ter as gurias do Projeto Eco, né? Lá da Lucinha. As gurias da Adri também, que é do Mulheres Empreendedoras, vão estar por aí também. As análises clínicas, do pessoal da água, que já tinha falado, as gurias do GESE, né, que vem aí com um orgulho LGBTQIA+, o projeto Memórias Fraturadas, lá da Luciana Coronel, que é bem legal, e os Sopradores de Poesia, dessa que vos fala, né, que é um projeto maravilhoso, começou lá numa Feira do Livro em 2020, com atenção para as crianças, e ele foi se difundindo, e agora é criança, adulto, né? Todas as pessoas que queiram ali se divertir um pouco com poesia, né? Pra gente também tirar um pouco daquela coisa meio dura da poesia. E o nosso Confurg, porque eu não vou deixar nunca de falar do nosso Confurg. Eu não sei se daqui a gente... Eu não enxergo as nossas Kombis.
1: Acho que o Rafa talvez sim, do estacionamento do SIDEC.
2: As nossas três Kombis lá.
1: Três Kombizinhas de cores diversas ali.
0: Acho que uma saiu pra passear.
2: Uma saiu pra passear.
1: Uma tá trabalhando por aí.
2: Uma tá trabalhando. E assim, e da comunidade, que o pessoal que se inscreveu, já vou agradecendo de antemão todo mundo que se inscreveu, né? A gente tem ali, então, desde vendas de produtos místicos, bottoms, a gente tem quitutes, vão ter bastante quitutes, vão ter comidinhas, vão ter sopinhas, vão ter sandubas, vão ter quitutes de todo tipo de espécies saborosas, de paladares, né?
0: Legal.
2: Vamos ter mais artesanato, vamos ter vendas de cosmético, vamos ter produtos aí para beleza, para higiene. Então, assim, é um grande... de suculentas também. Nós temos, assim, é uma grande gama de... É uma gama bem grande, assim, de pessoas que vêm para somar com nós. Vieram mês passado, aí esse mês já começaram a me procurar, já se inscreveram lá no SINSC, né? Porque aí, quando se inscreve lá no SINSC, facilita, assim, pra gente até, inclusive, fazer as divulgações.
1: Sim, para conseguir organizar o espaço também,
2: vamos ter
1: imagino,
2: pipoca, né, também lá para vender, vai ser muito legal. E a gente tem aqui uma grande participação, que é do Bando de Coirana. Que o Bando de Coirana já teve aqui, eu acho que no FM Café, ano passado, o ano passado no FM Café.
1: No paralelo não foi.
2: Não, foi no FM Café. E ali, o Bando de Coirana Ele é uma banda criada em 2003 com discentes da FURG e hoje é formada por professores, técnicos e musicistas de Rio Grande. Uhum. Então, olha que legal, né? Ele é um grupo conhecido de forró, pé de serra, originário da cidade de Rio Grande. Eu acho muito legal quando quando as nossas geografias se aproximam e se entrecruzam, né? Aquela distância que tem, a distância geográfica de quilômetros, ela fica muito perto, muito próxima quando a gente faz...
1: Cultura que aproxima,
2: E por que cultura aproxima,
1: aproxima,
2: né? A cultura aproxima. Ele mistura o ritmo nordestino com influências locais, cantando sobre a cultura do litoral, a Lagoa dos Patos e a região do Cassino. Eu tava até escutando eles hoje mais cedo de manhã, muito legal, assim. Isso mesmo, Alecão, estiveram no FM Café ano passado. E aí eu trouxe ali quando foi criada a banda, bacana, em 2013, que hoje ela faz parte também desses projetos, né, que trazem não só a comunidade acadêmica, mas também ela está aberta à comunidade externa,
1: de Rio Grande. E é muito bacana, assim, que eles trabalham, historicamente, ali, né, o Bando de Coirana trabalha com também a questão da preservação ambiental, tem os projetos vinculados até à FURG de pesquisa que tratam sobre a questão da preservação, não sei se tem a parceria com o NEMA também, então, é muito bacana porque, né, traz aí uma música que é boa, porque é uma música muito boa mesmo, junto com outro significado, né, algo mais amplo aí para a comunidade conhecer, então vai ser bem bacana.
2: Outra participação que vem aí com nós desde o começo é da Livraria Vanguarda, e mais uma vez ela vai trazer a troca de figurinhas. Gente, o mês passado foi muito legal.
1: Eu imagino.
2: Bombou muito, assim, o pessoal tava muito enlouquecido, né? Gurizada, assim, a gurizada, guris e gurias deste nosso Rio Grande do Sul, aí do nosso Rio Grande, estavam muito enlouquecidos ali, trocando figurinha. Então foi assim, uma atividade muito show, né? E que bom que eles conseguiram, né? A gente tava tentando, vamos conseguir, não vamos. E eu venho conversando ali, mas assim, aí a gente conseguiu, vai dar certo de novo. E mais uma vez, eles vão nos presentear com livros para sorteio. Eles têm feito isso desde o primeiro, assim, sempre com 3 livros para sorteio, né? O que é bem importante essa divulgação é não só da livraria, mas também desse acesso à leitura. Porque eu acho que é muito importante. O acesso à leitura ainda no Brasil, ele é difícil. Os livros são caros, né? Porque toda a produção de um livro é muito cara ainda. Então, quando a gente como a Livraria Vanguarda, que vem ali e nos doa esse livro, são 3 pessoas que talvez não tenham essa condição, ou não consigam, ou que não podem, também de consumir um pouco de leitura, e que é tão importante. Esse dia eu estava pensando assim, o quanto eu diminuí a minha questão de leitura, a leitura de livro, por causa das redes, porque é tudo muito rápido. E às vezes quando tu vai parar para ler, e agora eu estou retomando de novo aos pouquinhos, não, vamos retomar esse hábito. Eu lia muito na minha juventude, eu li um livro depois do outro, eu lia 2, 3 livros ao mesmo tempo. E aí agora eu estou tentando pensar, quando foi que eu comecei a perder esse hábito? Porque ele é um hábito também. Gosto de ler, gosto... Mas tu vai perdendo o hábito, né?
1: Provavelmente, aí tô falando no teu caso, que é uma leitora, né, ávida. Provavelmente quando as demandas aí do dia a dia, do capitalismo, da forma que a gente trabalha hoje, começaram a te atropelar. Que aí a gente não dá conta de fazer mais uma série de coisas.
2: E porque muitas vezes o livro tá ali te olhando assim, mas o cursor tá piscando. Trabalha, Lilian. Vamos lá, sabe? Obviamente, a gente sabe, parece que às vezes as 24 horas do dia ficam pequenas, né? Ficam poucas, né, pra gente fazer. E aquela brincadeira que se faz, né, somente com os nossos orientadores, orientadoras, assim, né, de teses, TCCs e tudo mais. E o que tu faz da meia-noite às 6? Eu preciso dormir. Porque a gente também precisa sonhar acordado, sonhar dormindo, né?
1: Por favor.
2: Descansar o corpo, descansar a alma, né? Isso é muito importante. E por isso que eu digo assim, muitas vezes, a gente chega... E se tu tá muito cansada, a tua leitura não vai render, tu vai só passar os olhos, né? Pelas letrinhas ali que se misturam e formam palavras. A gente precisa se descansar também. Mas assim, e aí tu fica naquela assim, pomba, eu gosto tanto do que eu faço, eu gosto de trabalhar no Sabadão, eu gosto de trabalhar lá na Feira do Livro, de fazer aquelas ações. Mas eu também gosto de ler. Quando que eu vou ler? Bom, a gente vai ter. Na verdade, a gente precisa se reorganizar. Para que a gente consiga ter um tempo para tudo, né? Esticar uma rede, ler um livro num dia frio, né? Isso. Tem a nossa música lá, Um Dia Frio. Bom lugar para ler um livro.
0: Bom Djavan.
2: Não vou cantar aqui para não espantar o nosso público, né?
1: Mas declama.
2: Mas eu declamo que é bem. Que a declamação vai estar legal. Então é isso, assim.
1: Lilian. 5 minutos.
2: Tá. Então vamos lá. Então vamos em 5 minutos.
1: Agora que eu me dei conta.
2: Exatamente, passou muito rápido. Foi muito boa a conversa.
1: Coisa boa.
2: Então, sábado, dia 20 de junho, no estacionamento do Caíque, lá pela entrada, lá de trás do Caíque. Uhum. Venho para sábado. Vamos ter muita brincadeira junina. Vamos ter vários projetos institucionais, muita gente vendendo seu artesanato, suas comidinhas, seus brechós, da comunidade externa aí, externa FURG, mas que é bem-vinda e que venha participar, que venha ser FURG também, né?
0: Deixa eu te perguntar ligeirinho só, como é que tem sido a participação dos estudantes aqui da Casa Estudante, dos moradores da comunidade universitária durante esse sábado? Como é que você tem percebido isso?
2: Então,
0: rapidinho, assim.
2: Os estudantes, assim, eles estão vindo, né? Ainda um pouco ainda, mas aos pouquinhos a gente vai conquistando também essa comunidade que mora aqui. Agora eu vou pedir mais tarde aí pro pessoal ali da praia, mandar o convite lá pro pessoal, insistir pro pessoal vir, porque são atividades que a gente faz pensando nessa movimentação da universidade.
0: Pois é,
2: né? Para que a universidade, pelo menos um sábado por mês, tenha povo, tenha gente, tenha muita vida, muito brilho, muito projeto, muito carro passando, né? Não só passando, muito carro, assim, apreciando a nossa natureza. Uhum. Né? A FURG é linda, assim, demais. Então, a gente precisa desses espaços, desses momentos, dessas ações, para que a gente possa também olhar a nossa FURG. A gente olha daqui,
1: é lindo.
2: É extensão de verde muito grande.
1: É lindo.
0: Com certeza.
1: Aproveitando também rapidinho, já que o Rafa subverteu, fez pergunta no final.
2: Uhum.
0: Eu preparei um Djavan em um dia aqui, ó, para encerrar o programa. Hein?
1: Show. Ali que sabe se teremos micro ou ônibus circulando para levar até lá?
2: Sim, a gente está acertando agora com micro para que tenha como no outro mês, né, de maio, para que a gente também tenha o micro para que leve até lá. A gente só vai ter que mudar um pouquinho o roteiro agora, porque seria até o 4, agora vai ser até o CAI.
1: Até o CAI.
2: É isso que a gente está fazendo aí. Vamos falar com os guris lá da PU, lá com o nosso prefeito universitário lá, e aí a gente vai dando um jeito.
1: Então é isso, né? O pessoal que vem de ônibus, desce ali na entrada da FURG, vai ter como ir de transporte coletivo aí até o CAI.
2: E venham para o sábado junino, bota aí a tua roupa junina, eu vou catar uma minha lá, eu vou ter que vir, né? Vou ter que vir de junina, não posso. Que isso também faz parte.
1: Faz parte, né? A partir das 2 horas.
2: Das 2 horas da tarde, já estamos com os portões abertos, esperando toda a comunidade para o nosso sábado junino no estacionamento do Caíque.
1: Coisa boa.
0: Estaremos aí.
2: E agradecer vocês mais uma vez por essa parceria linda aí.
1: Gente que agradece.
2: De a gente poder estar divulgando as nossas ações. Muito
1: a gente agradece e apoia, né? Reforça. Toda vez que tem aí atividades dentro do campus e quando a gente tem essa diversidade cultural, nos brilha os olhos aqui. Então, coisa boa.
2: Em julho não teremos, porque é férias. E em agosto estamos aí com a Feira do Livro. Em seguidinha a gente vem aí para conversar sobre a feira. E retomamos o nosso sábado em setembro.
0: Com a primavera.
2: A primavera. E aí nós vamos começar com a música daquela é primavera.
0: Olha.
1: Coisa boa.
0: Então vamos, é isso, gente. 10h58, vamos se encerrando por aqui. Agradecer a Lilian. Obrigado também quem ficou com a gente aí no YouTube, quem teve com a gente pela 106,7. A gente sai, vou aproveitar essa sugestão da Lilian de nenhum dia de Djavan pra gente pensar num dia frio e um bom lugar pra ler um livro.
2: Isso aí.
0: Valeu, gente.
2: Falou, obrigadão.

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1: Samuel.
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0: Boa tarde, começamos mais uma edição do programa FM Café. Hoje, quinta-feira, dia 18 de junho, temperatura em Rio Grande de 13 graus, sensação térmica de 11, segundo o site da Praticagem da Barra. Participe do programa via WhatsApp. O nosso número é 539-9169-8002. Agora, meio-dia em ponto, e eu vou mandar um beijo para meus amores na rua Cristóvão Colombo 478. 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A apresentação do programa é minha, Juliana Rodrigues, nos comentários hoje a partir da 1 da tarde, Cassiane Paixão, na produção Clara Aires Fonseca, na mesa de áudio Érica Xavier. Boa tarde, Érica.
1: Boa tarde, Ju. Boa tarde. Boa tarde, Clara. Boa tarde, quem nos ouve.
0: 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E a Pró-Reitoria de Assuntos Estudantis da Universidade Federal do Rio Grande publicou o edital 20/2026, que regulamenta a seleção de estudantes indígenas e quilombolas para o programa de Bolsa Permanência do Ministério da Educação. O programa Bolsa Permanência tem como objetivo contribuir para a permanência e a conclusão da graduação de estudantes indígenas e quilombolas por meio de auxílio financeiro mensal pago diretamente pelo Fundo Nacional de Desenvolvimento da Educação. Atualmente, o valor da bolsa é de R$ 1.400 e podem participar estudantes indígenas e quilombolas regularmente matriculados em cursos de graduação presencial da FURG que ainda não possuam Bolsa Permanência ativa ou homologada no sistema de gestão da Bolsa Permanência. As inscrições estão abertas até o dia 15 de julho e deverão ser realizadas pelos sistemas FURG no menu Assistência Estudantil Estudante, Inscrição em Editais, acessando o edital Bolsa Permanência do MEC para estudantes indígenas e quilombolas. Mais informações podem ser consultadas no edital completo, disponível no portal FURG.br. E o avanço da inteligência artificial amplia golpes na internet. É a notícia que nós vamos ouvir agora.
2: A inteligência artificial tem transformado a publicidade digital, tornando campanhas mais rápidas, personalizadas e com custos reduzidos. No entanto, o uso indevido da tecnologia também tem ampliado o número de golpes virtuais. Segundo o cientista da computação e professor da UNAMA, Diego Abreu, é importante que os usuários verifiquem a autenticidade dos anúncios antes de realizar compras ou acessar links e saibam usar a inteligência artificial.
3: No início era muito mais fácil perceber quando uma imagem, um vídeo tinha sido gerado por IA. Apareciam erros, né, visíveis, né, falas que são muito artificiais, mas hoje em dia a qualidade dos modelos melhorou muito. Então, mesmo pessoas que são muito acostumadas com a internet ou com redes sociais, ou sabe identificar as famosas fake news, pode ter muita dificuldade de identificar se aquilo é um conteúdo falso gerado por IA.
2: A utilização de recursos de inteligência artificial permite a criação de personagens digitais com aparência e comportamentos semelhantes ao de pessoas reais. Além disso, tecnologias de voz sintética e animação aumentam a sensação de credibilidade das mensagens publicitárias, dificultando a identificação de conteúdos enganosos, como informa Diego Abreu, professor da UNAMA.
3: Isso aumenta muito o risco para o consumidor, porque muito da confiança que a gente tem na propaganda se dá, às vezes, nas pessoas que estão aparecendo, nos tipos de marca ou na própria identidade ou estética relacionada com aquela publicidade.
2: Diante desse cenário, especialistas recomendam atenção redobrada ao navegar na internet. A orientação é conferir se o anunciante possui canais oficiais, buscar informações sobre a empresa e evitar clicar em ofertas suspeitas. Com a popularização da inteligência artificial, a verificação das informações passa a ser uma das principais ferramentas de proteção contra fraudes digitais.
4: João Paulo Seabra, da Rádio Cultura FM de Belém, para a Rádio Nacional em Brasília.
0: E a Universidade Federal do Rio Grande retoma, depois de 16 anos, o seu vestibular tradicional, que passará a operar de forma híbrida com o sistema de seleção unificada por meio do Exame Nacional do Ensino Médio. Os candidatos poderão concorrer pelas duas formas de processo seletivo, passando nos dois será preciso optar. O anúncio oficial da volta do vestibular ocorreu na última terça-feira, dia 16 de junho, em coletiva de imprensa que reuniu imprensa, representantes de escolas, cursinhos, pré-vestibulares, comunidade riograndina e comunidade especialidade acadêmica. Ao todo serão ofertadas 1.084 vagas, distribuídas nos 62 cursos de graduação, divididas entre as modalidades de ampla concorrência e reserva de vagas, conforme a legislação vigente. Esse quantitativo representa 40% do total de vagas da instituição. Os outros 60% restantes continuarão sendo preenchidos por meio da nota do Enem. O vestibular da FURG será baseado nos conteúdos desenvolvidos ao longo do ensino médio, valorizando a capacidade de compreender, interpretar, analisar e relacionar o conhecimento de diversas áreas. A prova será aplicada no dia 16 de dezembro, das 2 da tarde às 7:30 da noite, nos 4 campi da FURG: Rio Grande, Santa Vitória do Palmar, Santo Antônio da Patrulha e São Lourenço do Sul, independente de qual curso o campus o estudante concorrer à vaga. O exame será composto por 80 questões objetivas de conhecimento específico e duas questões discursivas curtas, de 5 a 10 linhas de compreensão e produção de textos. O edital será divulgado ainda agora no mês de agosto de 2026. O período de inscrições será de agosto a outubro e a aplicação da prova, como eu já mencionei, no dia 6 de dezembro de 2026, e a taxa de inscrição é no valor de R$ 85. Mais informações e detalhes sobre o conteúdo programático, programa de provas, definições de datas serão divulgados no edital e também poderão ser acompanhados no site da Coperse e na página do vestibular da FURG. E agora nós vamos para o primeiro bloco musical do FM Café de hoje, 12:06.

0: Meio-dia, 16 minutos. E a Secretaria de Município da Saúde realizará ações de vacinação em dois dos principais centros comerciais da cidade, levando imunização e orientação em saúde para quem estiver participando das festividades. No sábado, dia 20, a equipe estará no Shopping Praça das 2 da tarde às 7 da noite. Já no domingo, dia 21, a vacinação ocorrerá no Partage Shop, também das 2 da tarde às 7 da noite. A iniciativa integra as estratégias da Secretaria para ampliar o acesso a vacinas e reforçar a proteção da população neste período do ano, marcado pelo aumento da circulação de vírus respiratórios. A vacinação é considerada uma das medidas mais eficazes para prevenir casos graves, internações e complicações decorrentes de doenças como a influenza. E Viva Maria fala sobre plantas medicinais e autocuidado. É o que nós vamos ouvir agora.
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2: Oi, oi, gente amiga deste nosso programa, que em ritmo de contagem regressiva não vê a hora de ver a seleção brasileira entrar de novo em campo para eliminar de uma vez por todas aquela frustração que a gente experimentou diante do empate com o Marrocos, né? Mas bora lá, vamos agora enfrentar o Haiti às 9 horas da noite de amanhã, 19 de junho, e às vésperas da chegada do inverno, a gente tem mais é que esquentar o coração da torcida diante de mais uma prova de fogo. Dá-lhe, Brasil!

0: Pois é, haja fé, haja saúde, mas até lá, que tal reforçarmos nossa esperança com o poder medicinal das plantas e ervas medicinais, hein? Particularmente, tô aqui querendo me valer da árvore da felicidade e de tantas outras espécies que fazem parte da copa das árvores e tem o poder de emanar as melhores vibrações, que o diga nossa querida amiga fitoterapeuta Lívia Martins, que já no próximo sábado, das 9 às 11:30 da manhã, vai estar em Brasília. Pra quê? Ah, ela vai estar na Fazenda Malunga para fazer uma roda de conversa sobre plantas medicinais e autocuidado natural. E eu aqui, ó, não vejo a hora de participar dessa experiência. Por isso mesmo, o nosso programa resolveu, inclusive, se antecipar para saber mais sobre a importância de momentos como esse na saúde mental de todas nós, Marias, que por força, inclusive, da jornada 6x1, estamos mais propensas à ansiedade, depressão, burnout e doenças autoimunes. Não é verdade, minha amiga?
1: Sim, exatamente, Mara, com certeza. Principalmente as mulheres que têm muita sobrecarga do trabalho, muitas demandas, muitas responsabilidades, né? Crianças e tudo mais. E até mesmo quando a gente pensa em doença autoimune, uma que acontece comumente na vida das mulheres é a psoríase, que é uma doença de pele que tem a ver com questões psicoemocionais complexas, ela sempre agrava e que pode beneficiar muito com autocuidado adequado.
0: Pois é. Então vamos falar em que se baseia esse autocuidado, que é o foco dessa oficina que em boa hora você traz a Brasília, mais precisamente para a Fazenda Malunga. Que privilégio, hein? Ficar lá rodeada de plantas medicinais, ervas, enfim, tudo que tem a ver com a sua vida.
1: Isso, aquela horta toda orgânica, saudável, não é mesmo? Que te enche a vista e desperta o apetite, né? Tantas verduras bonitas. Oh. Então, Mara, o autocuidado é esse tempo que você reserva para você mesma. Então, o autocuidado não é só um ritual de beleza, ele é mais do que isso. Porque você não vai somente falar, eu vou limpar minha pele e hidratar. Mas você vai falar, eu vou colocar na minha pele produtos que têm uma composição que são biocompatíveis com a minha pele. Então, que tem sintonia, que tem liga, que se reconhece, né? Essa coisa de, da pele falar assim, ah, tudo bem, seja bem-vindo, eu reconheço você. Você não é um óleo mineral, você não é um derivado de petróleo, você não é um desregulador hormonal. Então, a nossa pele, ela sabe discernir entre os bons produtos, uma composição química, daqueles outros perversos.
0: Pois entendeu? É. Então, mal comparando, então, é como a comida de verdade e comida de mentira. Quando você aposta nos ultraprocessados, né?
1: A gente fala que o autocuidado feito de forma com esse ritual de beleza limpa, sem tóxicos e tudo mais, é essa comida natural orgânica. Enquanto que quando você utiliza o cosmético convencional, rico em derivados de petróleo, em parabenos e outros conservantes, é como se fosse alimentação ultraprocessada. Exatamente.
0: Pois é. Agora, e nesse particular, eu quero saber, quantas mudas de babosa você está trazendo para Brasília e o que você pretende fazer com essa planta que é a sua marca, né? Aliás, a marca da família inteira é Lívia Loy.
1: Ai, tô levando, né? Uns pezinhos de babosa, também da erva baleeira. Tô levando o Vitex, que é aquela nossa maravilhosa, que tem tudo a ver com a regulação hormonal da mulher, que eu falo que é a planta base que regula os hormônios femininos e que faz um arbusto muito lindo, que me remonta aqui a lembrança do nosso calendário Vitex, lembra?
0: Sim,
1: tô trazendo uma muda, porque ela na Malunga não tem comprei, então eles me pediram uma mudinha e vou levar muitos produtos Vive Aloe pra gente fazer essa coisa de estar limpando a pele, passando, umedecendo a pele com uma água botânica maravilhosa e depois usando esses cremes hidratantes com óleos essenciais. Então, quando você também utiliza um produto que tem um aroma que emana e que nos lembra a natureza. Então, quando você sente ali um aroma, parece um alecrim misturado com a lavanda, com o ylang-ylang, com o capim-cidreira, aí você fala, ai, natureza pura no meu rosto, que delícia. Então, traz essa proximidade, né? É muito legal, muito bom, muito saudável e também te ajuda a relaxar, porque a temática do autocuidado é de você não só pensar que você está fazendo esse ritual de beleza, mas é mais do que isso, é você estar cuidando também da sua questão psicoemocional.
0: Agora, ao mesmo tempo, você vai promover uma roda de conversa, né? Não só sobre autocuidado, mas sobre as plantas medicinais. Eu sempre falo aqui no nosso programa daquelas que são as amigas número um das mulheres, né? Então, se a gente tiver que fazer um canteiro, né? Quais dessas plantinhas, ervas medicinais, você acredita que sejam essenciais para a nossa saúde física e não mais só a saúde mental?
1: Então, nossa amiga Sálvia, que até já me garantiram que na Malunga tem uma sálvia linda. Eu vou falar da sálvia na saúde da mulher, vou falar sobre a artemísia também, que é uma planta importantíssima para melhorar esses desconfortos ligados à menstruação. E vou falar do Vitex, né? Esse que eu lembrei aqui, que eu vou estar levando a mudinha do Vitex. Mas também o alecrim, que é uma planta muito ampla, mas que alivia, está de angústia, de tristeza. Então, o uso do chá de alecrim matinal, ele dá um ânimo, uma disposição para a mulher.
0: Ah, vou pegar esse chá de alecrim, não só para mulher, mas para todos os jogadores da nossa seleção que precisam encher o coração da gente de alegria, né? Eu aproveito até esse seu bom humor e esse estado permanente que você tem de estar de bem com a vida, graças a esse trabalho incansável pela saúde das mulheres. Eu gostaria muito de uma aposta sua. Como é que vai ser Brasil e Haiti às 9 da noite, 19 de junho, véspera da chegada do inverno? Te diga lá, o que você está esperando?
1: Mara, eu estou contando que vai ser 2-1 pro Brasil, minha gente.
0: Opa, bora Brasil, bora acreditar. E a gente corre pro abraço pessoalmente neste sábado, inclusive para nos aquecermos, porque o inverno vem aí e promete ser muito rigoroso, porque El Niño tá aí assustando meio mundo, né? Esquentando as águas do Pacífico e fazendo toda a sorte de

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1: E agora nós vamos para um rápido intervalo, não saia daí.
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0: 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Apresentação do programa Geminha, Juliana Rodrigues, nos comentários a partir da 13:00, professora Cassiane Paixão, na produção Clara Aires Fonseca, na mesa de áudio Érica Xavier, e aqui conosco nos estúdios para conversar sobre a atividade de hoje, a Quinta Cultural, Rafael Debur, diretor de Arte e Cultura. Boa tarde, bem-vindo.
1: Boa tarde, muito obrigado.
0: E também conosco aqui o Thales, da banda Rota Celeste, que estará hoje na Quinta Cultural. Boa tarde, bem-vindo, Thales.
2: Boa tarde, gente. Obrigado
0: pelo convite. E essa Quinta Cultural está bem diversificada,
1: bastante,
0: né? Nós conversávamos, tem várias atividades, todas incluídas na Quinta Cultural. Acho que a gente podia falar um pouquinho.
1: Claro. Então, é com muita felicidade, né? Obrigado por nos receber aqui hoje. E também com muita felicidade de uma programação tão ampla e tão diversa, né? A gente começa às 15h30, com o apoio da Secretaria de Ações Afirmativas e Diversidade, que é a CECAID, aqui da FURG, né? Com a exposição A Palmares Vive, né? Na verdade, a gente começa às 15h30, na Quinta Cultural hoje, com uma oficina museal voltada para a comunidade externa, né? Educadores, fazedores da cultura também, que têm interesse nesse tema, né? Tão rico, que é pensar na cultura negra, né? Nas resistências, nas existências, e que depois vai culminar com essa exposição Palmares Vive, que é uma exposição do Museu Antropológico do Rio Grande do Sul, da Secretaria, né, de Cultura do Rio Grande do Sul, com uma parceria da Secretaria Municipal de Economia Criativa e Cultura, né, que, na verdade, essa exposição estava, né, com a Secretaria Municipal de Cultura do município, lá na Casa Bianchini. E aí, com essa parceria, né, entrei em contato com o pessoal e a gente vai trazer agora aqui para a FURG. Começa com o CIDEC, ela é itinerante, e a gente vai ocupando outros espaços dentro da universidade.
0: Sim, né? Eu vi na notícia que saiu no portal que ela fica na FURG até 15 de julho.
1: Isso. E aí ela vai também circulando. Já tem até uma conversa para a gente tentar, de repente, levar para outros campi, né? Porque a FURG é uma só, enfim. Uhum. Então, também tem essa ideia. E 17h30 começa a exposição, a abertura oficial, vamos dizer assim, que culmina com uma apresentação do Filhos de Aruanda, né? Que é muito legal, muito interessante. E depois, né, às 18h, ali o pessoal, os expositores já vão estar montando, ali já vai estar montado, na verdade, expositores que vai desde o Eco, né, que é nosso aqui da Universidade, da FURG, no DES, os artesãos, artesãs, e também pessoas que vão trazer, expor os seus trabalhos para comercializar, enfim, tanto pessoas dentro da universidade, né, que são da comunidade acadêmica, como da comunidade externa. Então, isso é muito interessante, a gente também, porque a gente sempre visa isso, né, a gente trazer também a comunidade para cá, tanto nos eventos culturais quanto em ações, né? Essa questão também da democratização da cultura, né? Que a gente tenha também para os eventos culturais pessoas de dentro e de fora, né?
0: E a gente já pode dizer que já virou característica da Quinta Cultural a música.
1: É, com certeza. Às 19h, a gente tem três bandas: Banda Musgo, Carmoniac e Rota Celeste. E uma coisa que eu queria destacar muito é a questão do protagonismo feminino hoje, né? Que a gente teve na semana passada, a gente já veio conversar aqui, já é a terceira vez que a gente está conversando. Bandas do rock progressivo, do punk rock, né? Mas hoje tem essa característica, que eu acho que isso é bastante interessante, as mulheres na música, as mulheres na cultura, né? E claro, sempre o nosso grande parceiro aqui, que está tendo um papel bastante fundamental, que é o Fernando Alau, né? Que é o DJ que vai tocar também hoje, abrindo entre as bandas, mas que também está tendo na articulação com as bandas, né? Na produção, na fotografia. Então a gente tem esse grande parceiro também.
0: E eu queria te ouvir, Thales, o que o pessoal que vai participar da Quinta Cultural vai escutar lá da Rota Celeste?
2: Bom, gente. Bom, Rota Celeste, né, primeiramente nós lançamos o nosso álbum, queria mencionar isso, nós lançamos o nosso álbum ano passado, né? Que houve um trabalho muito longo de produção e algumas mudanças de formação há um tempo atrás. Então a gente sempre visou botar nossas influências, nossas experimentações dentro do gênero, mais algumas coisas de rock progressivo e rock psicodélico. Nossas influências são bem diversas, assim, entre os integrantes, né? E muita experimentação, muito improviso também. As músicas às vezes são um pouco mais longas, assim, é como o rock progressivo costuma ser. As músicas estão um pouco mais longas e muitas partes. E algumas coisas muito, muito de influência brasileira dentro do gênero da tropicália e coisas do rock progressivo dos anos 60, 70, como Mutantes e Secos Molhados, o Terço, bandas que surgiram nessa época no Brasil, e a gente acaba botando isso em cima do nosso som. A gente tem bastante teclado, bastante solos de guitarra, coisas assim. E espero que todo mundo curta, assim, né? Espero que seja uma coisa... Na verdade, o álbum foi muito bem recebido entre nossos amigos, entre a cena de Rio Grande, né?
0: É a primeira vez de vocês aqui no CIDEC. No Quinta Cultural dessa banda é a primeira vez, Rafa.
2: É a da Rota Celeste, é. Eu já tinha participado de alguns momentos, de alguns shows aqui no CIDEC, né? O Musiurg, que costumava acontecer há um tempo atrás, participei de alguns. E, na verdade, há um tempo atrás, quando o Alau tinha me mencionado que ia acontecer alguns eventos musicais, a gente ficou muito empolgado, porque a gente fica bem carente de algumas coisas acontecerem em Rio Grande ou na FURG, assim, né? E o palco do CIDEC é um palco bem legal, é muito bom de tocar.
1: O equipamento cultural da cidade é o CIDEC.
2: Sim. E aí quando o Musiurg meio que foi parando e não aconteceu mais periodicamente, assim, a gente ficou um pouco sem... É porque rola um material muito bom de gravação, né, e de divulgação, tanto com imagens e fotos e a divulgação da banda para um público que está aqui na FURG, né, os estudantes, é muito bom estar participando disso.
0: E o Quinta Cultural tá preenchendo essa lacuna, né, Rafa, como tu falou, do espaço, né? O CIDEC é um espaço muito privilegiado. Não é à toa que todas as bandas que sentam aqui mencionam, né, o privilégio de tocar no CIDEC. Então é muito importante, é muito relevante isso.
1: É, o equipamento cultural para todos, para todas as pessoas, né? É gratuito, importante falar isso, a entrada é gratuita, é só chegar.
2: Sim.
1: Né? E a gente espera sempre a nossa comunidade interna aqui, mas também muito a nossa comunidade externa, né? Para as pessoas venham para a FURG, conheçam esse espaço público federal de qualidade. E o CIDEC, ele está sendo o nosso grande palco, literalmente falando, para a cultura, para celebrar a cultura, a arte e a cultura, né? Então, a gente sempre fica muito feliz, eu me emociono muito quando eu vejo o pessoal ficar com essa felicidade de vir tocar aqui. O Thales já tocou numa ação nossa na Proesc, mas não foi lá no CIDEC. Uhum. Então, eu já conheço o Thales e conheço o trabalho deles, né? O Franco também, eu acho que ele participa de outras bandas, vocês participam também. Eu gosto muito do trabalho, tenho participado desde o início da Arte e Cultura, na direção... conhecendo mais as bandas, né? Então a gente fica muito feliz de receber o pessoal e ver a felicidade que eles ficam. Na outra Quinta Cultural a gente viu isso, né?
0: Sim,
1: a receptividade, a felicidade do pessoal de estar aqui com a gente e ver o CIDEC assim com bastante gente, porque a gente, felizmente, a gente tem tido bastante público e só aumenta, né? Uhum. Desde a primeira edição ali da Quinta Cultural desse semestre, só aumenta. Então a gente espera todo mundo que seja mais e mais e mais. Né? E já está grande, a gente está com o expositor, a ideia que eu tive era de preencher o CIDEC.
0: Eu estava pensando nisso, acompanhando a divulgação que aqui na FM Café a gente acompanha com vocês a divulgação, pensando lá na primeira que foi que a gente divulgou o teatro, e agora a outra que também já foi as bandas. Mas acho que essa questão da alimentação e dos expositores com artesanato, essa é a primeira.
1: Essa é a primeira. E a exposição, né? A exposição, os expositores, 12, né, que foi crescendo, e o palco. Então é quase que multi-arena, né? Eu gosto de pensar assim, e a oficina, né? Então a gente vai ter escolas, então é muita felicidade, assim. Então eu me empolgo muito com essa programação, já pensando pro mês que vem e outros e outros e outros, como é que a gente pode fazer com que isso cada vez cresça mais e tenha esse protagonismo dentro da universidade, né?
0: E pensando aqui na nossa realidade dentro do Campus Carreiros, o pessoal pode ir ali comer um lanche, escutar uma música, voltar ali no seu intervalo, voltar para sua aula, circular, né? Um espaço de circulação.
1: Vai estar o pessoal do Bangalô ali na lancheria, então a gente vai estar recebendo. Pô, e tem aqui a Secretaria de Cultura do Estado, o MUSA, né? O museu. Então é algo que vai também... preenchendo, né, esses espaços, nos deixando muito felizes e contentes, né?
0: Sim, e a exposição do MUSA, ela hoje, ela inaugura ali no SIDEC, e ela permanece no SIDEC por alguns dias, ou vocês vão a gente vai noticiando aonde ela estará?
1: Isso. Em conversas ali com a CKID, né, com a Elina até, que foi a que a gente articulou mais, a ideia
0: é fazer... A Elina teve no FM Café de segunda-feira falando...
1: Teve, ela me falou. Então, a ideia é que fique no SIDEC um tempo ali, e depois a gente possa pensar em outros espaços aqui dentro da universidade. Até como eu comentei ali, até daqui a pouco, em outros campi da universidade. Circular mesmo, sim. Né, que o pessoal... Bom, o SIDEC tá ali, mas daqui a pouco a gente consegue, não sei, no CC, depois a gente bota nas pró-reitorias, a gente vai circulando com eles ali, tá? Até o dia 15 de julho mesmo que fica.
0: Sim. E outra coisa que eu ia te perguntar, quem ainda não conseguiu se inscrever e quiser chegar na oficina às 13h30 da tarde, pode vir?
1: Eu diria que sim. Tô dizendo que sim aqui, né? A Elina não tá aqui, mas eu acho que tendo vaga, né? Sim. A gente foram abertas as inscrições pelo SINSC, encerraram hoje, mas tendo vaga, é como eu disse, é público, é gratuito, chega e a gente vai receber o pessoal. Então as expectativas são muito grandes, né? De ter um dia aí celebrando a cultura.
0: E as apresentações das bandas começam que horário?
1: 19 horas.
0: Às 19 horas é previsão?
1: 22. A gente faz 3 horas ali, espera que o público chegue e fique
0: a
1: até
0: a outra
1: fim.
0: Já foi, né?
1: Já foi até as 10. Uhum. E, claro, o SIDEC ele fecha às 23, então a gente dá uma previsão ali para que se organize, não passe muito. Uhum. E tem a música ali com a discotecagem também, então...
0: Um abraço pro DJ Lau, nosso colega.
1: E grande apoiador aí na ação, né? Além como DJ, né?
0: E aí eu queria ouvir mais um pouquinho de detalhes, o que o pessoal vai ouvir da Rota Celeste hoje.
1: Bom,
0: pessoal que está em casa, meio...
1: As outras bandas, né? Também, de repente, eles sabem um pouco também.
2: Bom, todo mundo é bem amigo, né? A Carmonic e o pessoal da Musgo, a gente é bem, bem, bem próximo, assim, né? A gente se dá muito bem, a gente está sempre... o apoio é do Dark Cave, né? Do Guri. E o Alau também, nosso amigo há anos, nosso brother, parceiro, está sempre puxando a gente, né?
1: Conhecedor da música.
2: Faz uma discotecagem diferenciada que a gente gosta muito, né? E eu gostaria de recomendar então que ouvissem nosso álbum da Rota Celeste, que é o Há de Ser. E são músicas que, como a gente já teve vários projetos com as músicas que estão nesse álbum, faz um tempinho já que a gente está muito tempo tentando gravar e estava tentando lançar ele. E então, como a gente teve umas mudanças de formação, assim, a gente teve um certo dificuldade de lançar há um tempo atrás, mas conseguimos finalmente, né, lançar ele ano passado. E gostaria de recomendar que escutem, porque é bem variado, vai do como eu já falei, do rock progressivo, experimentações e muito improviso de guitarra, de teclado. Músicas que são, sei lá, de repente um pouco mais pesadas, algumas coisas que vão pro rock alternativo, assim, sabe? O indie. E é bem variado. Então, é mais ou menos isso que as pessoas vão esperar, assim. Vão receber, no caso.
1: E quem é? Posso fazer uma pergunta?
0: Claro, fica
1: a composição, tu és o vocalista?
2: Eu sou um dos vocalistas,
1: Um
2: sim.
1: dos vocalistas e depois o resto do pessoal?
2: Meu irmão, Mauro, é um dos vocalistas também. E o Franco, que também canta algumas músicas e a gente
0: Franco
2: faz muito...
0: Franco Magroski. Que
2: é... Não, o Franco Não. Oliveira.
1: Faroli, né?
2: Franco, no Instagram dele é Franco Faroli.
1: Ele é guitarra?
2: É guitarra. A gente varia bastante, na verdade. Em momentos o Franco pega teclado, pega o baixo. Às vezes eu pego o teclado. E a gente tem esse rodízio de instrumentos assim que a gente vai fazendo. Por exemplo, às vezes eu componho uma música e componho uma música no piano. Então eu tenho aquela expressão no piano, então a gente faz essa troca. De repente ele quer tocar o baixo, quer tocar uma guitarra, fazer esse rodízio, assim, é o que acontece normalmente. Assim.
1: E temos importante falar que a gente tem o apoio da Dark Cave, que já vem sendo uma parceira.
0: Que,
1: né?
0: Já foi em outras edições.
1: O Fernandinho Jacobo, ele também é participante de uma das bandas, né? Então acho que é importante a gente ressaltar isso também, né? Que acho que o pessoal também se apresenta lá na Dark Cave, né? Muitos de vocês e das bandas que estão aqui também tem essa ligação muito direta, que é um espaço, né, no cassino que tem para o pessoal, e não só, né, quem curte esse tipo de música, mas acaba sendo uma possibilidade, né? Eu sempre falo que eu nunca fui muito e agora estou me familiarizando, às vezes vou, ou seja, para prestigiar o Alau, ou conhecer algo diferente, porque como diretor de arte e cultura a gente tem que estar circulando nesse espaço também para ver o que está rolando, né, na cena musical, da arte, da cultura. Então eu gosto bastante, assim, eu acho que
2: é um espaço Dark Cave é um lugar
1: democrático também, né?
2: Alimenta a cena autoral, assim, de uma maneira bem forte, assim. Vem pessoas de outros lugares, de outros países, né?
0: Porque esse rock, posso estar falando uma bobagem, tu me corrija.
2: Não, capaz.
0: Mas esse rock progressivo, ele tem uma característica muito de ser autoral, né?
2: É, no caso é um subgênero do rock que mistura um pouco de blues, jazz e um pouco de música erudita, assim, são uma mistura de várias coisas junto, folclórica. E então isso acaba acontecendo quando se faz uma música, quando se tem essa influência, as músicas têm uma certa imprevisibilidade, assim. Daqui a pouco a música vem para um outro tema, é uma mesma música com alguns temas, partes, interlúdios, algumas coisas assim.
0: E eu ia, já deixando spoiler para os nossos ouvintes, Rafa, eu ia te perguntar se vai ter Quinta Cultural em julho, porque é período de férias, e quais são o que vocês estão planejando para as próximas edições do Quinta Cultural?
1: Então, ali no Oceano nos perguntaram também, uhum. A gente está organizando, porque realmente, como é período de férias, né, uhum. tem os espaços reservados já no CIDEC que a gente deixa, né? Mas a gente está avaliando, esperamos que sim, que a gente consiga articular, eu acredito que a gente vai conseguir fazer em julho, e agosto vai ser dentro da Feira do Livro,
0: claro.
1: Né, que aí a gente já... E para o semestre que vem,
0: todo vapor... Ah, que legal, aí da Feira do Livro vai ser de acordo com a temática.
1: Isso, que é o Enredse, né, ali, com a... na verdade, Caia na Rede, né, com a patrona José Manuel. E para o semestre que vem é todo vapor, cada vez só aumentando, pensando em democratizar cada vez mais, receber mais pessoas para que a gente possa fazer das Quintas Culturais um potente, que já está sendo um potente evento e já começou antes, né, na gestão da diretora Débora Amaral, que agora é nossa pró-reitora, mas agora já, eu diria, claro, com outra cara, porque muda, né, é outro diretor e a gente vai, mas claro, fazendo cada vez mais que isso alcance mais pessoas e celebre a arte e a cultura. Acho que isso é bastante importante.
0: Então fica o nosso convite para o pessoal hoje a partir das 3h30 da tarde, oficina, 5h30 abertura da exposição, isso. E das 7 às 10. O pessoal isso. que gosta de um rock, ou que não conhece também, tem curiosidade de conhecer, é só chegar no CIDEC.
1: É isso aí.
0: Muito obrigada pela participação de vocês.
1: A gente agradece.
2: Um prazer. Também.

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0: E nós voltamos com mais um bloco do FM Café, agora uma hora em ponto. 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A apresentação do programa hoje é minha, Juliana Rodrigues, nos comentários Cassiane Paixão, boa tarde.
1: Boa tarde, a todo mundo que nos acompanha nas quintas-feiras.
0: Na produção, Clara Aires Fonseca, na mesa de áudio, Érica Xavier, e hoje a nossa pauta, nós vamos conversar sobre clubes de leitura. E aqui conosco nos estúdios, a professora Fabiane Rezende, do Clube de Leitura Recitátil. Boa tarde, bem-vinda.
2: Boa tarde, obrigada, é uma alegria estar aqui. E gostaria de falar assim, o quanto estamos alegres da rádio estar de volta. Coisa boa, a nossa universidade, muito bom. Obrigada por esse espaço.
0: E aqui conosco também o Matheus Pereira e a Beth Farias, que são do Média 10, Michigan Pré-Vestibular, que também tem um clube de leitura lá. Boa tarde, bem-vindos.
3: Boa tarde a quem nos escuta. Obrigado pelo espaço. É sempre importante discutir isso, né? A gente discute muito no meio acadêmico, nos cursos vestibulares, mas é bom ter um espaço assim para discutir.
0: Boa tarde, Beth.
4: Boa tarde, gente. Boa tarde. É um prazer estar aqui. Eu tenho um carinho muito grande pelo FM Café, pela Juliana, pela Érica, que está aqui com a gente, professoras que eu conheço, também tem muito carinho, o Matheus, que é um colega muito querido, então eu fico satisfeita de falar de leitura, de clube de leitura, de incentivo à leitura com vocês.
0: E acho que a gente podia começar falando um pouquinho da história dos dois clubes, né? Começar com a professora Fabiane Rezende. Eu acompanho o Recitátil nas redes sociais, lá no Instagram. Além de clube de leitura, já está se consagrando no Saraus, que depois a gente pode falar um pouquinho, que tem um amanhã. Eu queria ouvir como é que surgiu essa ideia do clube de leitura Recitátil.
2: Então, o Recitátil surgiu, na verdade, da paixão pela literatura, né? Em princípio, comigo e com a professora Cláudia Mendes, né? Que é uma colega querida, uma grande parceira ali do ILA. E logo, logo, se juntou a nós uma outra queridona, né? Que foi nossa aluna, hoje formada, né? Aqui na universidade também, a Karine, uma menina mineira, que toda a parte bonita do Recitátil nas redes sociais é dela, viu? As ideias, a execução. E, na verdade, a gente começou a ver na sala de aula o quanto os alunos resistem à leitura oral, né? Muitas vezes por timidez, enfim. E aí, com essa questão desse olhar poético para a vida, que a gente acha que é tão necessário, né? Cada vez mais, começou a surgir a ideia, então, desses saraus, né? Na verdade, esse é um grande braço do Recitátil. O Recitátil hoje, né, que é um projeto cultural com ações extensionistas, né? E surgiu, então, essa vontade de ler por prazer. As pessoas são convidadas uma vez por mês a virem, né? Quase sempre nas dependências ali do Instituto de Letras e Artes. E ali a gente tem duas horinhas de puro prazer de ler mesmo, né? De fruir o texto literário, falar sobre ele. E aí a gente vai pensando, assim, cada recitátil, a gente vai ou faz com um autor, né? Ou escolhemos uma temática e divulgamos, né? E aí as pessoas são convidadas e a gente fica muito contente. Assim, nós temos hoje em dia, por exemplo, alunos já do primeiro semestre que estão ativos, né? Que têm vindo bastante ao Recitátil nas tardes de sexta, né? Na tardinha de sexta ali, para a gente embalar um fim de semana bonito já, né? Pela poesia. E já desde 2023, né, tivemos uma interrupção forçada em 2024 em função dos eventos climáticos, né, que a universidade teve que, infelizmente, fechar as portas. Mas aí depois seguimos firme, né, todo 2025, já estamos aí na metade de 2026, uma sexta por mês. Sempre temos esse espaço, então, de leitura e de conversa boa sobre o texto literário. Algo que a gente quer que seja realmente prazeroso, né? Nessa linha de formação de leitor, de incentivo à leitura. As pessoas são convidadas a vir e ler, né? Não há necessidade de uma leitura prévia, de uma preparação, enfim. É para, em conjunto ali, né, no coletivo, a gente pensar e ter esse espaço da literatura, né? Para a literatura.
0: E com uma proposta um pouquinho diferente, né? O Michigan também vem com um clube, com essa proposta de clube de leitura.
3: Também. Ali, a gente, só para explicar para o pessoal entender, nós temos um curso em Pelotas, o Grupo Michigan, e nós temos o Média 10 aqui em Rio Grande, tá? E aí é um curso pré-vestibular, tá? E a gente está sempre inventando alguma coisa e outra. A Beth, bem sabe, ela é convidada seguido para os projetos, e a gente está sempre criando alguma coisa para que a preparação, para que esse ano de tensão, que são meses de bastante tensão, seja um pouco mais leve, seja um pouco mais acessível. E aí o que acontece vindo para cá, eu estava pensando nisso, por que a gente criou, além de facilitar para o aluno, tem um ponto muito importante. Algumas das leituras que a gente faz, essa primeira leitura que a gente fez, por exemplo, é uma leitura obrigatória da URGS. E até o nome, leitura obrigatória, já é uma coisa pouco convidativa, né? Porque tu tens ali 10 leituras obrigatórias que tu tem que te sentar e ler. E pensando nisso, eu tava me questionando, assim, parece que a gente tá numa crise do escapismo, assim, sabe? As pessoas sentem muita culpa de ler por ler. É, hoje em dia, vários dos nossos alunos, eles estão se preparando, eles estão ali estudando português, matemática, física, para o vestibular, e eles se sentem culpados, acredito, de sentar e, não, peraí, eu vou ler esse livro aqui porque eu quero ler. Né? Então, o que muitos querem hoje em dia é ler e ganhar alguma coisa com isso. O que, que eu vou ganhar com essa leitura? Né? Além da diversão, além do prazer de ler. Então, pensando nisso, a gente quis trazer isso para eles sentirem a leitura como algo prazeroso e meio que matar dois coelhos com uma cajadada, sabe? Ler, trazer essa leitura, trazer autores nacionais, brasileiros, mas também pegar uma leitura obrigatória. Para que aquela coisa deles sentarem, terem que ler aquele livro por obrigação, eles já dividem esse fardo, porque o clube de leitura ele tem muito isso, ele tem uma divisão de fardo, né? A vergonha de ler, às vezes, tu já divide com outra pessoa. Aquela obrigação de fazer uma leitura, tu já divide com outra pessoa. E não só com colegas, tu chega no encontro mensal, por exemplo, tu divide com a Beth. E aí tu tem insights dela que tu não teve durante a leitura. Que muitas vezes sozinho, tu fazendo em casa, tu não teve. E aí tu chega ali, tu já tem uma divisão. Então acho que é uma divisão de prazer, de ler por prazer, uma divisão de obrigação. E aí tu tira esse peso do obrigatório e vira só uma leitura. Uma leitura conjunta, uma leitura que tu tem um mês para ler, tranquilo. A gente não obriga que os nossos alunos leiam, né? Até antes, uma semana antes, a gente foi nas salas de aula e disse, pessoal, mesmo que vocês não tenham lido, vocês podem ir, vão discutir. Porque a discussão não é só do livro, né? Não é só das páginas que estão ali entre a capa e a contracapa. Tem muito mais discussão para fazer. E foi meio que nesse sentido, assim, ter mais um diferencial, ter mais um projeto bacana com os alunos e tentar levar para eles que a leitura não precisa ser obrigatória, a leitura não precisa ser ruim, a leitura não precisa ser difícil e a leitura pode ser conjunta, né? E sempre priorizando leitores nacionais. O nosso objetivo é esse. Com leitores internacionais, tu pode passar aí nas empresas, nas lojas e tal, e na Amazon comprar e todo mundo conhece. Agora, os brasileiros é mais difícil.
0: Vocês têm uma... já pré-organizado as leituras?
2: Sim. No início do ano, a gente costuma se reunir e já tentar mais ou menos programar as leituras, né? O que não impede que também, às vezes, no meio do caminho, essas leituras sejam modificadas em função de algo que está acontecendo, enfim. E eu fiquei escutando o Matheus, às vezes a questão da leitura obrigatória, realmente, nesse momento de partilha, daqui a pouco, no próximo mês, aquela leitura obrigatória, opa, já está um pouquinho menos obrigatória e mais por prazer. Porque o texto literário, ele tem essa prerrogativa, né? Quantas vezes esses insights que ele fala, a gente não percebe, né? O quanto o texto literário tem a nos dizer além das suas linhas, né? Então, isso é bacana, porque a gente vai percebendo as possibilidades que ele tem e isso vai convidando a novas leituras. E esse momento de partilha, de escutar a voz do outro, né? Que a gente também está tão carente no mundo, nesse momento de parar e escutar. E a gente dá preferência no Restate sempre para textos mais curtos, né? Agora, nesse segundo semestre, a gente vai tentar usar mais um pouquinho e fazer uma leitura mais longa, né? De maior fôlego. Mas até então, a gente está privilegiando as narrativas curtas e o texto poético, né? E a gente sabe que esse olhar poético e essa escrita poética, ela desautomatiza, né? Então, aquele momento de parada ali, a gente vê isso. que dá certo, que traz resultado. E para além disso, que também foi um motivador do Restátil, como professora na universidade, que a gente orienta, né, os estudantes nos estágios, como eles têm feito saraus nas escolas, e ao contrário do que a gente ouve aí muito, os estudantes gostam sim de escrever poesia, de ler poesia, de ouvir poesia. Então isso também nos motiva a ir adiante, né?
4: E mesmo quem não, às vezes não tinha o hábito de ler, né? Tem uma coisa muito interessante de trabalhar como professora, assim, que daí não é uma coisa que tu coloca. O Manuel de Barros, ele fala assim, olha, a poesia é inútil. E aí a gente pode pensar, ler isso errado, né? Pensar, então, poesia não serve para nada. Mas não é que a poesia, tu não vai colocar um código de barra, tu não vai formar um trabalhador a partir daquilo, tu não vai construir um prédio, não é uma ferramenta, não tem utilidade nesse mundo do mercado.
2: Sim, não é uma utilidade prática. Angélica Freitas também gosta de pensar que a poesia é uma inutilidade.
4: Uma inutilidade, porque não tem uma coisa... E nosso mundo é muito da utilidade, etc.
2: Pragmatismo,
4: e
2: né?
4: E é esse trabalho de levar, por exemplo, as leituras obrigatórias, que parte desse lugar de obrigatoriedade e também de isso que o Matheus falou, de dar utilidade, que parece que hoje tudo tem que ser útil, né? Mas escapa isso. E aí que chega os frutos do trabalho do professor, que é tu ver um aluno, tipo, que no ano anterior me dizia que não gostava de ler, e aí esse ano pega e me manda uma lista de livros e diz, Bete, começa por qual? Fazer esse caminho. Ah, tá, eu vou fazer assim. E depois tu comenta comigo as obras, Beth? Sim, comento. Aí sai a lista de leituras obrigatórias do vestibular da FURG, que inclusive tá... Inclusive, maravilhosa a dicção. Beijos, Brasil. Porque choras, bechara. Que também tá Vila Sapo, né? Do Faleiro, que foi nosso primeiro convidado do nosso clube de leitura. E aí a aluna diz assim, Beth, ansiosa pelas tuas análises. Ou seja, tipo, a leitura parte sim desse lugar de obrigatoriedade, mas com esse incentivo de leitura, de discussão. E outra coisa que é interessante, eu já participei do Recitátil sempre que posso, só que tem uma casualidade que os horários sempre batem com o momento que eu estou, inclusive, dando aula lá no Média 10, e aí não é sempre que consigo ir. E, por exemplo, todo mundo se sente confortável em pegar um livro de poema e ler. E quem não se sente confortável, daqui a pouco está contaminado e já se sente confortável já de novo. Porque o espaço é convidativo. E acho que o Matheus também estava tentando propor, imagino, esse espaço convidativo para a leitura, para que as pessoas se sintam confortáveis com aquilo, né? Porque a leitura é uma coisa material também, não é uma atividade etérea, assim, né? Que a gente vai lá, pega um passe e, bum, sou uma excelente leitora. É trabalhoso em alguns momentos, e então é importante ter um espaço que convide e que mostre outra parte da literatura que não seja essa visão ou utilitarista de um lado, ou seja, ler poema não vai me trazer nada, então não vou ler. Ou então de obrigatoriedade, né? Tipo, ah, não vai cair nenhuma prova, não vou ser avaliado, então deixa pra lá.
3: Lá no nosso primeiro encontro, a gente fez o quê? A gente pegou uma obra do José Faleiro, que é um autor de Porto Alegre. E aí, o que a gente fez? Nós convidamos ele, o autor, e aí tinha a Beth, professora de literatura, tinha uma professora de português, e tinha um professor de filosofia, história e sociologia também. Pra gente abraçar todas as frentes possíveis, assim. Porque se o aluno, pra ele não achar que a literatura é só da literatura, que tem outros braços ali, outras fontes que ele pode beber e conhecer coisas novas. Então, cada professor trazia a sua vivência. Assim, a Beth puxou para um lado, e aí o nosso outro professor já puxou para outro, e assim foi se criando uma conversa muito legal, né? E aí, com o autor também, a gente traz, às vezes, uma vivência que o aluno não para pensar. Em que local o Faleiro estava quando ele escreveu, porque a gente pegou um livro de crônicas dele.
4: Mas então, em que mundo tu vive?
3: Mas em que mundo tu vive? E aí, em que local ele estava quando ele escreveu? O que ele tinha na cabeça quando ele escreveu crônica tal, sabe? Porque às vezes a gente lê Machado de Assis, a gente lê José de Alencar, a gente não sabe o local que a cabeça daqueles caras estava no momento. Só que o Faleiro está aqui em Porto Alegre. E a gente conseguiu perguntar para ele mais ou menos onde que ele estava, assim. E até para desmistificar a imagem do autor, sabe? Porque o José é muito, muito mais popular, mais receptivo, ele conversa mais e tal. Então foi engraçado ver a reação dos alunos conhecendo um autor, um cara que escreveu e hoje é leitura obrigatória da UFRGS. Não é uma coisa tão distante da realidade.
0: E da FURG também.
3: E da FURG também. Então, até para quebrar esse estigma, assim, de que é só Machado, é só José, é só, sabe, José de Alencar. Não, tem o José Faler de Porto Alegre, contemporâneo, escrevendo crônicas super atuais e que agora está na FURG, que está na URGS, enfim.
4: E o Faleiro traz com ele várias literaturas lá no Mais Em Que Mundo Tu Vive, assim. É interessante porque uma das perguntas que eu fiz para ele foi, a prova coloca assim, o poeta não diz que é a voz do povo, mas a gente assumiu aqui que ele é o escritor, né? Mas a gente assumiu aqui que ele é a voz do povo. E aí ele ficou meio assim, eu esperava aquela coisa, porque ele fala, ele bota racionais junto, ele coloca vários, slam, ele traz samba, muito samba. Ou seja, é um eu que fala dentro de um coletivo, assim. E o Faleiro traz uma coisa nessa entrevista que a gente teve com ele, que a gente estava debatendo aqui, que é, se pressupõe que a galera não quer mais literatura agora. Se pressupõe isso, porque, na verdade, quando a gente vai pensar, tá, mas e que tipo de literatura a gente está levando? Que literatura nós estamos levando? O Sérgio Vaz, também autor periférico, tem um poema que ele fala Fundação Casa. Aí ele chega lá e fala assim, quem gosta de poesia? Ninguém, professor. Quem aqui gosta de MC Racionais? Aí, eu gosto. Isso é poesia? Sim, isso é poesia. Então eu gosto de poesia. Aí o Sérgio Vaz termina, todo mundo gosta de poesia, você não sabe que gosta. E o Faleiro trouxe isso aquele dia também. Se pressupõe que eles não querem mais literatura, mas como que essa literatura está chegando? Que literatura está chegando?
3: E foi muito legal porque a gente tirou o aluno da zona de conforto, só que a gente tirou o autor também, né? E é muito engraçado ver o autor saindo, porque a Beth fez vários questionamentos muito legais, e alguns ela fazia, ele franzia o cinho assim, ficava, nunca não parei para pensar nisso, de enxergar o seu texto numa prova, sabe? Como que aquilo... Porque isso já aconteceu com Caetano uma vez, Caetano Veloso. Caiu uma letra de uma música dele no Enem.
4: Ah, sim.
3: E aí a esposa dele perguntou o que ele achava, e a resposta que ele tinha para aquela questão não era a resposta do gabarito. Para ele a resposta certa era B, mas na cabeça do Enem da banca era C, vamos supor. Sim. Então é legal ver também como que o autor se enxerga dentro de uma prova, né? Que deve ser uma experiência diferente.
4: E o Faleiro, sobretudo, né? Que foi muito especial ter o Faleiro lá, porque tem uma crônica que o Faleiro fala assim, eu prometi que só ia pisar na URGS novamente na hora que eu fosse aluno de letras. E antes disso, ele tinha pisado na URGS para trabalhar como construtor, né, operário. E aí, galera, quem sabe, quem é pobre, quem é periférico e pisa dentro de uma universidade, sabe que as pessoas podem ser muito cordiais, mas o ambiente é em si hostil, é de uma estética hostil. Vai te lembrar a patroa da tua mãe, vai te lembrar o patrão do teu pai, vai te lembrar a coleguinha que tinha mais dinheiro e que te maltratava na escola. Vai levantar uma... Sabe? E aí o Faleiro vem pro nosso clube de leitura e para mim, assim, foi... Não tinha jeito melhor de começar o nosso clube de leitura do que com o Faleiro. Porque ele traz... Tem uma parte que ele fala assim pra gente, que ele fala sobre cicatrizes, né? Dos bichinhos que... Tem bicho que vive na superfície e que só quem sabe, né? Só quem vive naquela profundidade... Ele faz uma comparação com baleias, né? Umas baleias que apareceram cheias de cicatrizes e tudo mais, e aí ficam se perguntando, olha a profundidade daquilo ali. E aí ele fala sobre, compara as periferias com esses bichinhos, sabe? Olha, quem tá aí na superfície não consegue descer aqui nessa profundidade, nem consegue suportar essas marcas que estão aqui. E a gente levando isso para um clube de leitura... dentro de um espaço que é um clube de leitura numa instituição privada de ensino. Ou seja, não é garantido que todos os alunos que estão ali conheçam essa experiência.
3: É.
4: E isso também é uma formação de indivíduo, né? Não só uma formação de leitores. Eu acho que começar com o Faleiro, nosso clube, foi um acerto ótimo. Assim,
3: nesse sentido. Só para encerrar o tópico, assim, foi muito forte uma fala que ele fez, né? Porque ele disse que ele foi palestrar na URGS. E aí ele disse que chegou e é uma coisa instintiva que ele não conseguia apagar. Ele pensava assim, onde é que eu vou me esconder? Em que canto eu vou ficar? Né? Eu vou me esconder ali, eu vou sentar no fundo para ninguém me chamar. Ele já buscando esse lugar de se esconder, sabe, de não aparecer. E aí ele se deu conta, não, tô aqui para palestrar. Antes eu me escondia, agora não, agora eu tô na frente do público para falar. que, de novo, como a Beth falou, tu tá numa instituição em que a cabeça dos alunos estão em outros lugares, trazer para esse lugar de crítica, de até às vezes de autocrítica, é muito, muito importante.
0: E é bom a gente deixar registrado que essa pauta, né, dos clubes de leitura surgiu a partir de uma conversa com a patrona da Feira do Livro deste ano, a professora José Manoal, que de uma fala que as pessoas não leem. A gente começou, não sei em que momento da entrevista, porque se tem que as pessoas não leem. E aí, assim, em questão de segundos, a gente levantou os clubes de leitura em Rio Grande. Aí a gente lembrou do Recitate, a gente lembrou que agora eu estava procurando aqui no celular, quem vem no próximo mês é o pessoal do Historiar, Ler e Bordar, que é um pessoal que borda a partir de textos literários.
2: Trabalho lindo.
0: Exatamente. E é assim, em questão de segundos, só em Rio Grande, daí eu lembrei de uma publicação da Beth, em questão de segundos, só em Rio Grande, a gente levantou uns 7 ou 8 clubes de leitura no momento. E aí a gente comentava também nessa época que fica muito fácil dizer que não lê, né, mas que a gente tem que pensar no acesso à leitura. E o recorde de acessos que foi o portal do Mac Livros, né? Sim. O Mac Livros tá nos mostrando um dado de que as pessoas não leem, é uma informação muito rasa e que tem que deixar de ser reproduzida, né, professora Fabiane?
2: Sim, é o que eu falava ali no início também. Exatamente. A gente às vezes compra ideias feitas e segue com elas adiante. Isso muitas vezes é um elemento desmotivador e que não necessariamente seja verdade, né? Porque, como eu falei para vocês, assim, a minha experiência, por exemplo, de olhar aí em escolas, né, de assistir aos meus orientandos, tudo, ela é bem diferente. Inclusive, isso não fica só com os adolescentes, mas assim, as próprias crianças também, o quanto elas são receptivas. Eu também dou aula no curso de pedagogia e também trabalho essa perspectiva de formação de leitor lá, né? Recentemente a gente esteve numa escola de campo aqui em Rio Grande e tivemos uma experiência maravilhosa. Então eu acho que também tem ideias, né, que a própria literatura vai nos ajudando a desmistificar, né, e a olhar com outros olhos. E eu acho que esse espaço da literatura também, como vocês trouxeram aí o exemplo do Faleiro, né, e tem outros tantos, o próprio Sérgio Vaz, que já esteve aqui na universidade várias vezes, já esteve no Caique. Então eu acho que isso também, a questão de produção da literatura agora vive um outro momento, né? E que a gente também não precisa esquecer dos clássicos, dos canônicos. Sim. Porque o Machado de Assis sempre vai ter a nos dizer. E isso também é uma ideia errônea, que os alunos não gostam do Machado de Assis, porque eu acho que a questão não é só o texto em si, mas como ele é trabalhado. E aí, nesse sentido, também os clubes de leitura, o trabalho que fazem, que não é só o de ir ali e ler, né? Mas de conversar sobre a divulgação. Eu acho que isso tudo vai contribuindo e vai nos mostrando um cenário que, sim, é mais animador do que poderíamos imaginar, né? Sempre vai ter alguém que interessa essa ideia de que não gosto de ler, a leitura não tem mais lugar. Eu acho que tem, sim. Acho que a gente tem que pensar muito diferente a respeito disso, e a gente tem um campo bastante vasto. Achei interessante isso que tu colocaste dos grupos de leitura, as diferentes conversas que a leitura e a literatura faz com outras formas de arte, né? Eu tenho experimentado isso também nas minhas disciplinas, a questão da literatura e da ilustração. E então eu acho que são vários os caminhos que a gente tem aí para perseguir, né? Para seguir.
0: E a gente teve
3: Sobre o Mac Livros, só para pontuar sobre isso, a gente fez questão de que a nossa primeira leitura tivesse no Mac Livros, para divulgar para os alunos, para mostrar que é uma ferramenta incrível. Sim. E como tu disse, ela fez sucesso. Tem agora também o streaming de filmes brasileiros, de filmes nacionais, que também estão um sucesso absurdo. E aí também, as pessoas não leem, as pessoas não gostam, que tem essa fama de que as pessoas não gostam de cinema brasileiro. Não, as pessoas gostam. Só precisa ter um local para assistir. E as pessoas vão e vão assistir. E sobre a proliferação de clubes de leitura, é legal porque está surgindo muito. Uhum. Em Pelotas, em Rio Grande, está surgindo muito. E eu acho que essa carência de fazer as coisas em conjunto. Tem clube de leitura, tem clube agora de corrida, que as pessoas correm pela rua juntos, tem clube de tudo. Então é legal.
0: A professora Fabiana, foi a Cassi que comentou no início do programa que a gente está numa carência de estar junto.
2: Uhum. E de se escutar.
4: O individualismo, né, do mundo burguês está fazendo falta para gente, a comunidade. Quem diria que isso ia dar certo? Quem diria que não ia dar certo?
2: E a leitura do outro também nos faz ver o mundo de forma diferente, também nos humaniza, né? Isso não sou eu que estou dizendo, né? Já alguém bem mais abalizado falou que a literatura nos humaniza, humaniza, né?
4: E tem uma coisa que o ser humano, isso a gente deve à invenção dos aviões, à invenção da medicina, a descoberta da penicilina e tudo mais. O ser humano tem uma capacidade, o ser humano tem sede de imaginar, o ser humano tem sede de criar, de fabular. E a nossa fabulação está em tudo, tá? Esse avião que está voando agora aí, carregando um monte de gente para ir para suas reuniões e vender um monte de coisa, tá? Sabe? Foi uma fabulação em algum momento. Então, a literatura, ela vai se refazer, ela vai se reconstruir, porque o ser humano tem uma necessidade muito grande de criar, que pode ser, claro, cooptada, né? E aí vem uma gente fala assim, olha, a gente não vai divulgar tanto cinema brasileiro, a gente não vai colocar filme brasileiro no cinema porque não vende, né? Mas, na verdade, a gente sabe que o mercado cria necessidade. Então, se botasse ali, venderia sim, é porque não querem. Então, tipo, acho que a literatura está nesse espaço, nessa luta aí de massacre, né? De dizer, não tem mais espaço, corre essa coisinha aí que tem presidente que já falou, né? Esses livros cheios de palavras.
3: A imaginação vem antes da ação, né? Antes do ChatGPT ser um sucesso, já tinha filmes, livros sobre inteligência artificial, né? Então, antes de ser alguma coisa concreta, já se imaginava sobre isso.
0: E a gente tem participações aqui, antes de encerrar esse bloco, eu vou ler as nossas participações no YouTube. A Lilian Ney, nossa colega, colocou boa tarde, um grande salve aos clubes de leitura. Se a poesia é inútil, quer viver dessa inutilidade, em todas as estações, em cada hora, com qualquer roupa, no banho de chuveiro e no de mar, inutilizar-me. Adoro inutilidades.
4: Poeta daqui da cidade também.
0: E a Érica comentou, o Faleiro é um autor que transcreve toda a grandeza da literatura periférica. Utilizamos ele também nas rodas de leitura na Zona Oeste pelo projeto PET Conexão e Saberes. Ainda comentários da Érica, as problemáticas que ele traz nos textos, como suas reflexões no transporte público são comuns a todo o periférico, por mais Faleiros e Dalvas. Agradecemos a participação no YouTube. Agora nós vamos para um rápido intervalo, não saia daí. Nós vamos continuar no último bloco do FM.

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0: E nós voltamos para o último bloco do FM Café de hoje. Estamos conversando sobre clubes de leitura. Aqui conosco nos estúdios a professora Fabiane Rezende, representando o clube Recitátil, e o Matheus Pereira e a Beth Farias, representando um clube de leitura recém-inaugurado no curso pré-vestibular Média 10. Eu ia falar com a professora Fabiane agora nesse início do nosso último bloco, que amanhã tem atividade que é aberta ao público, e aí depois já pegar o gancho que eu não perguntei no primeiro bloco, mas quem está nos escutando e quiser participar, tanto do Recitátil quanto do Clube de Leitura do Michigan, são ações abertas a toda a comunidade.
1: Com certeza. E, aliás, todos são muito bem-vindos, né? Como eu falei ali no início, o Recitátil agora é um projeto de cultura que prevê ações extensionistas, então ele é abertíssimo à comunidade e sempre estamos convidando e sempre, aliás, a gente tem, né, pessoas que vêm de fora já participando há algum tempo. E amanhã a gente tem, então, o

0: último restate deste semestre, né? E em homenagem ao mês, então é uma temática do amor, né? E o título desse recitátil, Amar, Amar e Amamos, ele foi carinhosamente, assim como o nome do clube, porque a gente foi, a gente queria um nome diferente e a gente queria que fosse da língua latina, né? Na nossa língua mãe. E os dois nomes, tanto do clube quanto o do Sarau de Amanhã, foram carinhosamente nos ofertados pela professora Trícia, também uma colega muito querida, né? Ali do ILA. E amanhã, então, o recitátil recebe seus convidados para trazerem poemas autorais ou de autores outros, né? Que queiram partilhar com a gente seus versos de amor prediletos, preferidos. Porque a gente sabe também que o amor é uma temática atemporal, né? E universal, e que sempre vai estar presente, que bom, né? Nos versos e nas linhas da literatura.
1: E o clube de leitura de vocês, já a data do próximo encontro, que também é aberto ao público?
2: Também é aberto, gratuito, pode chegar, pode ver online. A gente tem as transmissões também, tem a transmissão ao vivo dos encontros. Então, quem não puder ir nas sedes, no Média 10, em Rio Grande ou no Michigan, em Pelotas, pode entrar em contato no WhatsApp e pedir o link de acesso para assistir. O próximo a gente ainda não marcou data, porque a gente está em negociações ainda com autores. Então a gente está vendo ainda para onde
1: que vai. A ideia é sempre trazer o autor?
2: Se não o autor, alguém de fora que seja especialista no assunto, ou no autor, ou na temática, enfim. Então é sempre bom trazer um pouco de fora para casar junto com os professores, né? Os alunos já têm os professores ali, já se conhecem, já sabem mais ou menos como trabalham, mas trazer alguém de fora também. E aí a gente está aí nas negociações com outros autores para enriquecer as conversas. E reforçando, aberto ao público. A gente quer fazer o próximo ainda esse mês, vamos ver se dá ainda, porque a gente tem período de férias depois, né? Mas a intenção é trazer autores, não ficar só nas leituras obrigatórias. Tu perguntou ali no início se a gente faz um mapeamento, né? A gente já fez um mapeamento mais ou menos até outubro das leituras. E aí vendo quem que a gente pode chamar, quem não dá, como dá para fazer. Casar com meses também, tal mês tem tal data, vamos fazer uma temática especial. E aí a gente vai encaixando para ver como que dá.
1: Claro!
3: Uma perguntinha, que entrei no clube das discussões e leituras da professora Joselma, né, na Antologia de Mulheres, de 25. Gosto muito de fazer essa literatura, sou da área da sociologia, então é isso, né? A gente anda por vários lugares, para além de textos teóricos, mas também da literatura. Quando as colegas falavam do Faleiro Direto, eu olhei para a Érica, porque a gente fez junto esse projeto e foi a Érica que levou o Faleiro para essa discussão. E daí eu queria ouvir um pouquinho de vocês, quais foram os autores e autoras que já passaram pelos clubes de leitura, assim, porque eu fiquei curiosa. Tem os que vão vir, não vamos dar spoiler agora, né? Mas os que já foram, assim, que vocês acharam interessante junto à discussão da gurizada, porque ainda se tem isso, né? Ah, o pessoal mais novo não gosta de ler. Quem disse que... O que, que é essa literatura que não gosta de ler? O que, que o pessoal lê? Né? Então, eu queria ouvir um pouquinho de vocês... O que foi esses últimos clubes de leitura? O que aproximou de autores e autoras, que aproximou o pessoal junto à discussão da literatura?
2: Não, no nosso caso ali, quando a gente fez esse mapeamento, a gente quis pegar alguns autores que são leituras obrigatórias, mas a gente pensou, a gente não pode pegar só os caras que são obrigatórios, a gente tem que pensar em quem também é popular, quem está na boca dos alunos aí. Ano passado mesmo, por exemplo, nós temos um mural enorme lá em Pelotas, no Michigan, e a gente semanalmente ou quinzenalmente botava uma perguntinha e deixava eles escreverem. E aí, numa das perguntas, nós perguntamos os livros favoritos. E é impressionante que entre internacionais e nacionais, o mais citado foi o Rafael Montes, disparado. Mais do que Colleen Hoover e essas autoras e autores que a gente vê aí que são estrangeiros, que são famosíssimos, Stephen King, enfim.
1: E famoso até porque ano passado teve adaptações, né?
2: Muito. Aí, eu já sabia que ele era popular, que ele fazia sucesso.
1: Eu não tinha noção.
2: Ele é bem popular, só que eu não tinha noção que ele era mais famoso que esses caras badalados do exterior, assim, sabe? E era muito. E é engraçado porque ele citava um autor e o título, e não era sempre o mesmo. Por exemplo, Rafael Montes, Jantar Secreto. Não, eram vários.
1: Rafael Montes, posso estar falando bobagem, mas não sei. Rafael Montes é daquela série Verônica?
3: Isso mesmo.
2: Isso,
1: ah, tá,
2: isso,
1: tá,
2: isso.
1: Tá, então
2: isso,
1: sei quem
2: isso.
1: É, sei.
2: Não, e ele tá se infiltrando
1: eu
2: muito em televisão.
1: Eu ia dizer que eu não sabia quem era, não, eu sei quem
3: é. Informada.
2: E ele tá se infiltrando muito em televisão, em série de TV também. Ele tem série na HBO, se não me engano. Uhum. Então isso. Ele tá ficando muito popular e o pessoal
1: vai leitora atrás. De Rafael Montes?
3: Não, estamos por tudo.
2: Estamos por tudo. E é, eu fiquei impressionado que os
3: caras... Assim, eu não pensei que era tão...
2: Muito, né? Muito. Eu tô pra te dizer assim, o top 3 ali. Eu acho que era Rafael Montes disparado em popularidade. A Colleen Hoover, que é uma autora super popular, sim, americana, se não me engano. E depois, acredito que aí uma leitura tipo Harry Potter, Jogos Vorazes, assim. Uhum. Mas me impressionou muito o Rafael Montes. Que é uma das leituras que a gente tenta trazer. A gente não sabe se consegue trazer ele, enfim. Justamente porque ele é muito popular já. Mas é uma coisa que a gente tem que incluir, porque o aluno gosta. E aí já deixa de ser uma leitura obrigatória, já começa a ser uma coisa assim, bah, vou ler porque ele é bem, bem conhecido.
3: Interessante, porque vem deles, né? Vem dos estudantes dessa leitura. Eu me impressionei. O pessoal tá lendo tanto assim.
2: É, a gente tem que ouvir, né, o que, que eles estão tão gostando, assim. Eu não imaginaria, eu talvez não traria. Mas agora, sabendo que eles gostam, tem que pensar em trazer. Tem que ver aí o que dá pra... E, inclusive, também a leitura de gênero, né? Ele escreve muito suspense e horror. Uhum. E o horror sempre foi meio marginalizado, né? Então é interessante ver que o pessoal tá curtindo leitura de gênero e trazer pra discutir. Uhum. Tanto que ele é uma das alternativas de outubro. Tem Halloween ali, tá todo mundo mais ou menos no clima. Então é uma coisa que a gente tá pensando em fazer, porque sabe que ele é popular.
4: Eu fiz uma disciplina no doutorado no semestre passado, a gente falava sobre literatura de horror, né? Uhum. E que nasceu mesmo essa coisa mais estigmatizada, assim, uma literatura menor. Mas está mudando, porque, tipo, o cenário da atualidade é de medo. Então, o cenário, o contexto faz, né, surgir as suas ânsias, assim, e então a literatura de horror. E engraçado, porque o horror também que se transforma, né, o horror lá dos anos 70, 60, sei lá, era zumbis, e os nossos horrores agora são o homem com medo do homem, né?
2: Não,
4: nosso terror agora é outro.
2: O horror é um dos poucos gêneros que tu pode falar absolutamente tudo. É. Outros gêneros, romance, enfim, comédia, tem certas limitações, mas no horror tu consegue falar de tudo. De política, de sociedade, de relacionamentos e tal. Então é curioso, por exemplo, antes o horror era às vezes atômico, nos anos 50, 60, hoje é o horror do homem, um do outro. Né? Da invasão, do enfim.
4: Questões climáticas, né, também estão assustando bastante. Tem um livro da eu acho até interessante uma hora a gente levar para o clube, que é Corpos Secos. Aí participa a Natália Polesso e mais uns 5 outros autores, assim. E aí o livro é construído por capítulos e eles todos vão se entrecruzando. Então vamos botar aqui 5 autores. A Natália Polesso começa narrando o personagem dela, nananana, aí daqui a pouco no próximo capítulo já é outro personagem e assim vai. São vários núcleos, e cada núcleo com um autor. Só que o que tem de interessante desse livro é que é uma distopia escrita antes de 2019, antes do cenário de Covid. E vocês leem o livro, vocês veem a Covid-19, toda a questão. Juro por Deus, assim, até o negacionismo é quando a coisa acelera mesmo e sai que entra em colapso, que começa uma mobilização, e aí já é correr atrás do prejuízo, já não é mais para. E a ciência tentando avisar, e os poderosos dizendo, não, deixa isso para lá. E é muito interessante, porque tem um paralelo com a Covid-19 absurdo, e foi escrito antes disso. Então, o que eu estou dizendo com isso? Que era uma premonição, que eles botaram uma tabuleira ali, e isso, não, né? Mas que para ver como que a literatura, ela não é uma coisa à parte da gente, ela é uma coisa nossa, a ponto da gente conseguir transmitir medos que se mostram reais logo ali adiante, né? Tipo, então, construíram o medo numa narrativa. E esse medo é tão da sociedade que daqui a pouco a gente viu esse medo de fato acontecendo, assim, infelizmente.
1: A professora Fabiane pegou uma colinha.
0: Exatamente. O meu caderninho, assim, que é um caderninho com muito carinho, viu? Porque a gente pede que cada vez que as pessoas que participam do recitátil deixem um recadinho para nós, a sua assinatura. E a história do recitátil vai se contando aqui também. Então, uma coisa bacana aqui, eu ouvindo os dois, que além da quantidade do clube de leituras, me parece que também há uma perspectiva diversa, né? Porque Claro, a gente sempre vai falar do nosso lugar, né? E aqui eu tô representando também a minha parceira, a professora Cláudia, né? E o que a gente vem notando muito em sala de aula é essa dificuldade de se conectar com a imaginação. É, os estudantes estão procurando muito a realidade nos textos, né? Então, achar no texto literário a sua própria realidade, muitas vezes querer que o texto literário resolva os problemas da realidade. Então, o nosso caminho é um pouco diferente, né? Esse projeto surge no bojo do curso de letras, né? E da nossa preocupação também de formar os nossos alunos leitores e leitores encantados com a literatura, né? Então, é um propósito um pouco diferente. Então, nós fomos autores bastante diversos, assim, e confesso que nós não fazemos muito isso de, bom, o que o pessoal quer ler, né? A gente vai muito pelo que a gente gosta, ali nós as três, né? Karine contribui bastante também com isso. É, vamos pensando em autores que às vezes também não são tão conhecidos, uhum, ou que são, e a gente acha que eles estão suficientemente lidos e não estão, porque a literatura também, a boa literatura sempre vai ter algo a mais, né? Então, já fomos a Walter Hugo Mãe, já fomos a Paulo Leminski, já fomos a Aldir Schiller, uhum, né, que é um autor com que eu trabalhei na minha dissertação e tese, né, um autor próximo a nós, já falecido, mas que fala de uma realidade geográfica, né, e imaginária também próxima aqui a nós. Já fomos a Clarice Lispector, que também uma autora tão badalada, mas poucos sabem que a Clarice Lispector é uma autora de literatura infantil também, né? Então a gente procura trazer isso também. Já fizemos um sarau com vozes femininas, né? Acho que esse a Betinha participou também, né? Lemos Adélia Prado. Recentemente lemos também, a gente já leu também Fernando Pessoa, né? O Guardador de Rebanhos, Manuel Bandeira. Agora esse último, deixa eu pegar com a linha aqui, já fomos a Mia Couto, né? Esse também um autor que bastante conhecido, que as pessoas gostam, né? Os nossos leitores gostam. E eu acho que é mais ou menos por aí, assim, a gente vai, aqui é o sarau da Adélia Prado, Fronteiras. O último recitátil teve um pouco um formato um pouco diferente, né? Nós entramos ali numa programação do 21 de maio, que é o Dia do Profissional de Letras. E nós assistimos a uma sessão de cinema, né? Com um filme que também pensamos assim, será que o pessoal vai gostar? A Sociedade dos Poetas Mortos. E foi lindo. Foi emocionante, assim, levou as pessoas às lágrimas. A gente teve o auditório do ILA ali bastante lotado, né? De pessoas querendo assistir a um filme legendado, que também eu ouvi ele na hora. Pá, mas se tu pegasse uma cópia legendada? Sim, nós vamos ler, né? E vamos ouvir a língua original do filme. E aí amanhã a gente vai ter esse sarau aí, vamos ver o que nos espera, porque também estamos na expectativa, né? Porque as pessoas, os convidados, trarão seus versos de amor prediletos. Então, acho que o recitátil está bastante vasto, assim, mas a gente tem essa prerrogativa de trabalhar essa questão mais, esse olhar mais poético. Não que o faleiro não seja, viu? Porque eu acho que também é.
4: A gente vai ter ideias de poéticas diversas.
0: Com
4: assim,
0: certeza.
4: Né? Sabe,
0: e
4: uma
0: isso
4: coisa
0: é bacana.
4: Que tu falou que é interessante, o Cruz e Souza, por exemplo, é meu poeta favorito, né? E aí tu olhas assim, e o nosso cisne negro é tipo canônico. Aí um dia eu fui duas vezes a Florianópolis, porque eu, meu poeta favorito, né? E eu tenho muitos poetas favoritos. Inclusive, eu queria muito ler Neruda. Eu acho que Neruda fala tão bem de amor. Eu queria muito ler Neruda nesse sarau.
1: O sarau de amanhã.
4: Mas eu vou estar dando aula, não vou conseguir. E aí eu fui pra Floripa uma vez, tentei ir na casa do Cruz e Souza, naquela casa rosa que tem em Floripa, sabe? Aí não deu, assim, tipo, meus amigos queriam ir pra praia, não sei o quê, eu era a única que queria ir pra dentro do museu, aí ficou aquela coisa, tipo assim, então não vamos ao museu. Daí, da segunda vez, eu fui a Floripa, e aí eu peguei carona lá, tipo, o carro da menina quebrou. Eu falei, me desculpa, mas já é minha segunda vez em Floripa, dessa vez eu vou. Eu desci no meio do trânsito e caminhei até lá. Aí cheguei lá, a urna do Cruz e Souza, assim, no começo, porque o quarto dele tava em reforma. Eu disse, eu vim ver o quarto do Cruz e Souza. Ele disse, ah, me desculpa, moça, mas está em reforma agora. Eu disse, poxa, mas eu sou de Rio Grande, eu vim aqui só para isso.
5: Segunda vez.
4: Me leva o mais próximo que tu me puder dele, então. Aí ele disse, ah, vou te levar aqui. Aí tava a urna dele e tudo mais. Aí eu me sentei, tinha levado broquéis, me sentei lendo. E me emocionei muito, porque eu sou chorona. E aí me emocionei demais e chegou uma moça, assim, o meu livro todo molhado até hoje de lágrima. E aí a moça do que trabalha no museu veio e me disse assim, ah, eu fico tão feliz que alguém sente aqui e se emocione tanto, porque as pessoas passam por ele e nem sabem quem ele é. Ou seja, é canônico para quem o Cruz e Souza, sabe? Tipo, ele é cânone, ele tá dentro dessa coisa, desse patrimônio imaterial da literatura. Tá, mas quem é que conhece Cruz e Souza, sendo que nem a cidade dele passa por ele reconhecendo quem era esse homem, né? Então, mas tem muito coisa... autor que... É claro, começamos com o Faleiro, porque foi inicial, mas existem diferentes propostas de literatura e todas elas... vão ter sua especificidade.
5: E seu espaço,
4: né?
5: E isso seu é espaço. Bacana. E a questão do canônico, eu acho que às vezes também funciona um pouco até para afastar as pessoas, né? E talvez por isso muitos não leiam, porque ele já tem aquele estigma também. E quando a gente lê, isso a gente vê muito na sala de aula, assim, quando até os alunos não leram a obra para aquele dia. Mas quando a gente começa a falar ou ler... Puxa, mas tem tudo isso. É. E aí vem o encantamento. Quem sabe, olha aí, ó, a gente não faz um final do século XIX, um próximo restátil.
3: E também deixa distante da realidade. É muito difícil para mim, viu? É um clássico.
4: É.
3: Né? Então é muito difícil, é a literatura de um outro período, então eu não vou. E aí separa, né, a própria literatura, os próprios autores de uma realidade que é de cada um, de cada uma. Né?
5: E eles têm tanto a nos falar, por isso eles são clássicos também. Uhum. Né? A gente também não precisa olhar com esse olhar preconceituoso para o clássico, porque... muitos deles têm razão de ser, né?
3: Exato, e foram num tempo, num determinado período, né? Revisitar os clássicos é também entender que momento foi aquele. Mas eu acho que é tudo também uma criação. E também para nos afastar da possibilidade de que a literatura é possível para todos e para todas, né? Nos deixa muito distante.
5: E da transformação que ela é, sim, capaz de operar num ser humano. Isso interessa que não chegue a muitos, né?
1: Eu acho que o Matheus falou isso também bem no iniciozinho do outro bloco, a questão da leitura conjunta, do clube, da leitura comunitária, que acaba rompendo essas barreiras que a gente estava falando.
5: Sim, sim, certamente. A leitura coletiva é linda, a voz do coletivo é linda, né? Emocionante.
2: Eu até mexi quando a gente ia nas salas de aulas divulgar. Eu dizia, pessoal, é um livro de crônicas. Quem sabe tu lê uma, tu lê outra. Isso. E depois vocês chegam lá e se juntam e vão pro... Porque é aquilo, né? Vão pelo que dá.
1: Então a gente deixa o ainda temos um pouquinho, um tempinho. A gente brinca que a Erika é nossa leiloeira, porque ela fica dizendo 5 minutos, 4 minutos. Então a gente ainda tem tempinho, então a gente reforça o convite amanhã pro recitátil. Eu tava lembrando agora que eu, acho que foi aqui no estúdio, eu comentei com as gurias na notícia do recitátil que foi do Chile. Eu tava lendo a notícia na página e pensei, gente, eu não sabia que ele tinha feito a camisa canarinho. Isso.
5: Ah. Tá, mas eu devo dizer que ele não gosta de ser lembrado por isso. Isso, viu? Porque as pessoas, ah, o Chile fez a camisa canarinho, que legal.
1: Não,
5: mas ele fez uma literatura maravilhosa que é 100 vezes mais bonita que a camisa canarinho.
2: E ele aparecia na TV, a cada 4 anos tinha Copa, eleição e uma reportagem com o Chile dizendo que ele criou. E aí a equipe de filmagem ia na casa dele, ele falava, é, realmente, eu desenhei.
1: Não, mas eu fiquei pensando, porque todo mundo, é uma informação de senso comum e eu não sabia dessa informação, já tinha lido ele.
5: Ele tinha 19 anos, né?
1: E não sabia dessa informação da camisa canarinha. E quando saiu no portal da FURG a notícia, eu fiquei pensando, meu Deus, eu não sabia disso. E aí eu comentei com alguém, a pessoa disse, ah, pelo amor, eu não sei onde tu tava, mas todos em anos de Copa entrevistavam ele, e bem o que tu falou, e ele não aparecia muito alegre nas reportagens.
5: Não, é. Inclusive, ele gostava muito de dizer que ele torcia para o Uruguai, né?
1: Isso, sim, isso, isso.
5: A mesmo. Celeste era a camisa do coração.
1: Então, a gente, amanhã é o horário, professora Fabiane, que eu acho
5: então,
1: que nós não mencionamos.
5: Então, amanhã, 19 de junho, às 16h45, amanhã não poderemos atrasar, porque infelizmente, temos jogo do Brasil que nos dá um teto ali, né? E no, na sala de reuniões do ILA, do Instituto de Letras e Artes, ali, então, o nosso recitátil, é, com um cafezinho depois, para a gente também conversar um pouquinho, se aquecer. Estamos esperando todos e todas, convidadíssimos.
4: A Karina está sempre compartilhando, a Karine, quer dizer, está sempre compartilhando, é recitátil. É bem simplesinho de escrever no Instagram.
5: Isso, é fácil de achar, por favor, recitátil Clube de Leitura. Isso. Sim, o nosso Instagram... Digo de novo, né? Toda a beleza dele nós devemos à Karine, né? É. Inclusive agora ela está há 14 dias, todos publicam mandam um poema, né? Versos de amor. E ela, amanhã temos o dia 14. Não sei ainda quem é que vai mandar o poema.
4: Ela me mandou, tem que enviar o meu, mas eu já vou avisando ela que vai ser Neruda. Tipo assim, eu tô muito
5: bom, mas então tem que ser já, querida. Amanhã é o último dia. Amanhã é o dia 00.
4: Né? Mas aí, tipo, eu tô tentando, fazendo meu esforço pra. Tá,
5: e se tu quiseres mandar o teu Neruda para ser lido lá, nós lembraremos de ti e tentaremos ler tão bem quanto tu lerias.
1: E quem quiser encontrar o Clube do Michigan, como que faz nas redes sociais?
2: Só aí nas redes sociais, curso Média 10, facinho de achar também, ou o curso Michigan lá em Pelotas. Em ambos os perfis a gente divulga, coloca data, coloca como vai ser. A gente sempre faz um especial, por exemplo, o mês do Faleiro, a gente divulgou e aí falava sobre quem era o autor, o que são crônicas, a gente meio que vai fazendo especiais assim sobre a temática nas redes sociais, para ir aquecendo o pessoal, chamando o público, enfim. Como a Beth falou, é uma empresa privada, mas esses eventos são abertos ao público, todo mundo pode chegar de todas as idades e participar.
5: Que bacana essa preocupação de vocês, viu? Porque geralmente um curso pré-vestibular é algo mais seco, assim, né? Quer dizer, vamos cumprir o protocolo ali, que é fazer passar. Então, vocês terem essa preocupação e esse carinho, assim, me parece, de contextualizar a obra, porque também tem isso, não é só a leitura, né? Sim. O envolvimento que a gente pode fazer também conta muito, né?
4: E é muito interessante, assim, quando tu... Por exemplo, chegou o momento de leituras. Todo ano tem muita leitura para fazer, né? Porque daí a URGS agora tem todos os livros. Ainda bem que as listas de leitura obrigatórias do vestibular da FURG já tá tudo ok, senão eu ia ter que ler mais uns quantos. E aí eu vou e levo o livro para eles, para a gente discutir, tentando levar a literatura, assim, não só o conteúdo da literatura, né? E mesmo quando é uma obra assim, mais... Teve uma vez que eu levei era vários contos do Machado de Assis, e aí eu sempre esqueço o nome desse conto, que conta a história de dois médicos, assim, e um deles muito cruel. E eu contando a história para os alunos, e tipo assim, acho que não demorou 2 ou 3 dias, chegaram os 5 alunos, assim, dizendo assim, nossa, Beth, a gente leu o conto, que horror aquilo, não sei o quê. E já gerou discussão, assim, né? Então, tipo, essa ideia inicial, assim, de levar algumas obras, de discutir essas obras, tem um efeito que a gente nem imagina às vezes, porque quando chega lá adiante, tu vai perceber... Alguém te comentando, não era o objetivo, e aí daqui a pouco chega alguém que fala, olha...
2: Porque é interessante que o clube de leitura não termina no encontro, né?
4: É.
2: Por exemplo, quem não leu até o clube se sente impelido e às vezes com vontade de ler depois, ou então no caso do Faleiro de procurar os outros livros dele, procurar o Supredores, procurar, enfim, outros livros. Então nunca termina ali, sempre continua. Sim.
5: Isso é um processo de formação de leitor, né?
1: Uhum. E a gente tem mais uma participação para deixar registrado aqui. Eu acho que é Dini Severo, desculpa se eu estiver lendo errado o teu arroba. Muito interessante refletir sobre a leitura a partir de uma perspectiva que não seja individual, que não seja motivada somente pelo prazer ou pela obrigação, mas como uma necessidade também da alma, que pode e deve ser compartilhada. O debate coletivo transforma a leitura em uma experiência mais profunda e significativa. Amo e existo por algumas inutilidades, ela colocou entre aspas. Obrigada pela participação. Eu vou agradecer a participação de vocês, a disponibilidade de vocês de estarem aqui hoje conversando sobre esse tema. Obrigada, professora Cassiane.
3: Obrigada, até a próxima quinta.
1: Até a próxima quinta, todos uma ótima tarde, nós voltamos amanhã.

0: Sim.
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1: Talvez seja bom partido final, afinal, é um ano todo só de sexta-feira 13. Cê também

Criador deixou a humanidade aqui na Terra e foi para algum outro lugar do cosmos. Um dia, ele se lembrou de nós e disse: ah, eu deixei minhas criaturas lá na Terra. Preciso ver o que elas se tornaram. Mas enquanto fazia esse movimento incrível de vir até aqui nos ver, ele pensou: e se eles tiverem se tornado algo pior do que eu posso conceber? O melhor seria não ter um encontro pessoal com eles. Vou fazer o seguinte: vou me transformar em uma outra criatura para ver as minhas criaturas. Ele se transformou num tamanduá e saiu pela campina. Em certo momento, um grupo de caçadores, munidos de bordunas e laços, se encostaram numa paisagem, avançaram sobre ele, o prenderam e levaram pro acampamento com a intenção óbvia de comê-lo. Duas crianças gêmeas que observavam a cena evitaram que ele fosse levado para a fogueira,

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Num dia em que todas as pessoas do planeta inteiro resolveram que ninguém ia sair de casa, como que se fosse combinado em todo o planeta. Naquele dia ninguém saiu de casa.

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0: Agora uma canção que vocês conhecem muito bem. Uma canção do nosso último disco, Nossa Missão.
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9: Olá, boa noite.
7: Boa noite para você que nos acompanha em todo o país.
9: Quinta-feira, 18 de junho de 2026.
7: Vamos ao destaque do dia, saúde em casa.
9: O governo do Brasil lança programa de atenção domiciliar à pessoa idosa, o PAD Brasil.
7: Equipes vão atuar junto com os profissionais de saúde da família para atender em casa os idosos e diminuir a necessidade de hospitalizações.
9: E mais 21 cidades pequenas vão receber o programa Melhor em Casa, que leva atendimento contínuo do SUS no domicílio. Pablo Mundim.
10: O atendimento é destinado principalmente a pacientes que receberam alta hospitalar, mas ainda precisam de acompanhamento intensivo para recuperar movimentos, autonomia e independência.
7: E ainda, direitos de crianças e adolescentes.
9: Combate ao trabalho infantil teve mais de 10 ações de fiscalização em 2025 e retirou mais de 4.300 crianças de condições laborais inapropriadas.
7: Por outro lado, o trabalho legal para jovens aprendizes cresceu e chegou a 726 mil contratos ativos.
9: E nós vamos falar também de combate às casas ilegais de apostas.
7: Operação Conto da Sorte mira em esquema de bets irregulares e pode ter movimentado 50 bilhões de reais em 3 estados. Nas e Brum.
11: Segundo as investigações, além de movimentação financeira incompatível com rendimentos declarados, existem indícios de lavagem de dinheiro e sonegação fiscal.
9: Hoje na apresentação da Voz do Brasil, Mariana Jungmann e Luciano Seixas.
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9: A Receita Federal coordena uma operação para investigar empresas que atuavam de forma ilegal no mercado de apostas, as chamadas bets.
7: A suspeita é que o grupo movimentou cerca de 50 bilhões de reais em esquemas de fraudes em 3 estados.
9: Entre os crimes apurados estão sonegação e lavagem de dinheiro.
11: A Operação Conto da Sorte foi realizada nos estados de Pernambuco, Ceará e São Paulo. E nesse primeiro momento foca na obtenção de documentos e provas. Para isso foram cumpridos 14 mandados de busca e apreensão. A investigação começou após a Secretaria de Prêmios e Apostas do Ministério da Fazenda fazer uma análise técnica numa autarquia criada pela Prefeitura de Bodó, no Rio Grande do Norte, que autorizava o funcionamento de empresas de apostas. A autarquia foi fechada por determinação do Supremo Tribunal Federal, mas as bets ilegais continuaram atuando. De acordo com o ministro da Fazenda, Dario Durigan, a movimentação ilegal pode chegar a 50 bilhões de reais.
12: A gente identificou um grupo de 37 empresas que atuavam no ramo das bets ilegais. Houve uma movimentação, a princípio, de 50 bilhões de reais. Essa é uma das várias operações que serão feitas para combater bet ilegal, rigor total, tolerância zero, melhor dizendo, com as bets ilegais.
11: Segundo as investigações, além de movimentação financeira incompatível com rendimentos declarados, existem indícios de lavagem de dinheiro e sonegação fiscal. Na ação, os agentes estão apreendendo documentos, celulares, computadores, dinheiro em espécie e passaportes dos envolvidos. A operação envolve 9 auditores fiscais, 6 promotores de justiça, 10 servidores da Receita Federal, além de 28 policiais civis e militares. Reportagem Nazi Brum.
7: Para garantir a vida de meninas e mulheres, o governo do Brasil tem implementado diversas ações integradas de prevenção, fortalecimento das redes de proteção e punição dos agressores.
9: E os resultados começam a aparecer. Os meses de abril e maio apresentaram redução de feminicídios no Brasil.
13: O número de feminicídios no país caiu nos meses de abril e maio deste ano, quando comparado ao mesmo período de 2025. Nesses dois meses do ano passado, 262 mulheres foram mortas por machismo, possessividade dos companheiros ou outras razões relacionadas ao simples fato de serem mulheres. Nesse ano, foram 232 mulheres assassinadas nessas condições, uma redução de 11,45%. Em fevereiro, uma iniciativa do governo federal mobilizou os três poderes, executivo, legislativo e judiciário, para lançar o Pacto Nacional Brasil contra o Feminicídio. Na avaliação do secretário nacional de Segurança Pública, Chico Lucas, ações como essa contribuíram para que o Brasil apresentasse uma tendência de queda após dois anos seguidos de aumento desse crime.
14: Quando há consolidação dos dados de janeiro a maio, a queda é da ordem de 0,47, o que mostra uma reversão da tendência de aumento e agora nós estamos, de fato, tendo uma diminuição do número de feminicídios.
13: Também está em andamento a Operação Mulher Segura, coordenada pelo Ministério da Justiça e Segurança Pública, em parceria com o Ministério das Mulheres, secretarias estaduais e municipais e as forças de segurança. A ação tem como objetivo cumprir, até o fim do ano, todos os mandados de prisão em aberto por crimes contra as mulheres. O secretário nacional de Segurança Pública, Chico Lucas, ressaltou os principais números da operação, que já está na segunda fase.
14: Só no meses de março e abril foram 6 mil prisões realizadas daqueles que descumpriam medidas protetivas ou tinham mandado de prisão em aberto. E as operações continuam. Na fase 2, agora no mês de junho, os 15 primeiros dias, já cumprimos centenas de mandados de prisão e fiscalizamos por milhares de agentes policiais as medidas protetivas de urgência.
13: Nos primeiros três meses desse ano, o Ligue 180, Central de Atendimento à Mulher, registrou um aumento de 24% nas denúncias de violência contra mulheres e 14% nos atendimentos, quando comparado ao mesmo período do ano passado. Reportagem Natália Koslick.
7: O Ministério da Saúde está ampliando os cuidados domiciliares no Brasil.
9: Foram habilitadas novas equipes do programa Melhor em Casa, que vão apoiar a reabilitação de pacientes.
7: Hoje, mais de 1000 municípios já são beneficiados pelo programa em todo o país.
15: Depois de uma internação, o desafio nem sempre termina quando o paciente recebe alta. Para quem precisa de reabilitação e acompanhamento especializado, sair de casa pode ser difícil
16: e muitas vezes inviável. É o caso do Carlos Henrique, que sofreu uma parada cardiorrespiratória e desde então precisa de cuidados contínuos. A esposa, Luciene Sibela, conta como o atendimento domiciliar fez diferença na rotina da sua família.
17: Eu acho que a primeira palavra que me vem é segurança. Segurança de saber que você não está só e que você está com profissionais que vai te apoiar. Você veja hoje, eles chegaram aqui e já resolveram muitas coisas, né? E isso para nós é uma segurança muito grande, saber que você pode contar.
16: Para ampliar esse cuidado e reduzir as dificuldades enfrentadas pelas famílias, o Sistema Único de Saúde está fortalecendo o atendimento domiciliar realizado pelo programa Melhor em Casa. Foram habilitadas novas equipes multiprofissionais especializadas para apoio à reabilitação, que vão atender 21 municípios com menos de 20 mil habitantes. São profissionais de diferentes áreas da saúde. O coordenador-geral de atenção domiciliar do Ministério da Saúde, Tarcísio Nema de Aquino, explica que tipo de cuidados serão oferecidos.
18: Então é fisioterapeuta, terapeuta ocupacional, fonoaudiólogo, cirurgião dentista, farmacêutico, psicólogo, assistente social, nutricionista. Então são profissionais que integram a equipe para levar a reabilitação, né, a recuperação do paciente, o cuidado de nível especializado dentro do domicílio.
16: O atendimento é destinado principalmente a pacientes que receberam alta hospitalar, mas ainda precisam de acompanhamento intensivo para recuperar movimentos, autonomia e independência. O cuidado também ajuda a evitar novas internações e garante a continuidade do tratamento perto da família, explica Eliana Peixoto, fonoaudióloga da equipe de atendimento em Brasília.
19: A gente faz esse atendimento dando qualidade de vida para o paciente, melhorando a condição de atendimento dentro da família, ajustando a vida daquela família com aquela nova realidade de paciente, né, acamado, instruindo. A nossa atividade dentro do lar do paciente é uma atividade de educação continuada.
16: A expansão das equipes do Melhor em Casa contou com investimento anual de R$3.400.000. Hoje, mais de 1.000 municípios já são beneficiados pelo programa em todo o país. Reportagem Pablo Mundim.
9: E como vimos aí na reportagem, o programa Melhor em Casa é fundamental para diminuir a hospitalização de pacientes em todo o país.
7: Mas o governo do Brasil identificou uma lacuna no cuidado continuado de uma parcela específica da população, os idosos.
9: Atualmente são 36 milhões de pessoas idosas, sendo 3 milhões com dificuldades de locomoção ou que têm restrição para sair de casa. Isso representa 10% da população idosa.
7: E para garantir um envelhecimento saudável, o Ministério da Saúde lançou hoje o Programa de Atenção Domiciliar à Pessoa Idosa, o PAD Brasil.
9: O investimento será de R$163.200.000 em 2026, com projeção de mais de R$329 milhões no próximo ano.
7: Na prática, o programa vai funcionar com equipes multiprofissionais, trabalhando em conjunto com as equipes de saúde da família.
9: O ministro da Saúde, Alexandre Padilha, detalhou como essas equipes vão atuar para dar suporte a pacientes e aos seus familiares.
20: Essas equipes vão lá, vão cuidar desse idoso que está acamado. Elas têm uma relação direta com os médicos da família e comunidade, com os profissionais da atenção primária em saúde, mas passam a ter o papel específico de, todo dia, pegar o automóvel do programa, visitar o idoso acamado. Ou seja, com isso você consegue colocar mais um time para dar conta dessas visitas ao idoso acamado, que muitas vezes não sai de casa, não tem condições de sair de casa, muitas vezes o cuidador tem que ficar o tempo todo com ele lá. Então essas equipes vão fazer essas visitas, orientar melhor o cuidador, também cuidar do cuidador de uma certa forma.
7: Além do PAD Brasil, também foi lançada a Caderneta Brasileira da Pessoa Idosa.
9: O documento já está disponível em formato digital dentro da plataforma Meu SUS Digital, integrada à conta gov.br, e permite o acompanhamento dos dados de saúde do idoso.
7: Pesquisadores e startups da área de saúde agora contam com um novo guia para ajudar a transformar tecnologias em soluções disponíveis no SUS.
9: Os dispositivos médicos fazem parte da rotina dos serviços de saúde e incluem desde curativos e ataduras até próteses e tecnologias com inteligência artificial.
7: Atualmente, existem mais de 2 milhões de tipos diferentes desses dispositivos no mundo.
9: Segundo o Ministério da Saúde, o avanço tecnológico amplia as possibilidades de atendimento e contribui para melhorar a qualidade de vida dos pacientes.
7: A publicação reúne orientações sobre financiamento, pesquisa, desenvolvimento, regulação e incorporação dos dispositivos na rede pública de saúde.
9: O material está disponível gratuitamente para consulta em gov.br/saúde.
7: As ações de combate ao trabalho infantil alcançaram o melhor resultado da última década.
9: Mais de 4 mil crianças e adolescentes foram afastados dessa condição, especialmente as que estavam mais vulneráveis.
0: No Brasil, o trabalho infantil é proibido de forma geral para quem tem menos de 16 anos. Quem tem mais de 14 anos pode atuar, mas na condição de aprendiz. Para fazer cumprir a lei, os órgãos de fiscalização brasileiros têm trabalhado cada vez mais. Em 2025, 4.318 crianças e adolescentes foram afastados do trabalho infantil no Brasil. É o melhor desempenho dos últimos 10 anos, resultado das mais de 10 mil ações de fiscalização realizadas pelos auditores fiscais do trabalho. Os primeiros 4 meses de 2026 demonstram a continuidade desse trabalho, como explicou o coordenador de erradicação e fiscalização do trabalho infantil, Roberto Padilha.
21: Os dados parciais de 2026 apontam mais de 1.100 crianças e adolescentes afastadas do trabalho infantil, dados parciais até abril. Nesse mês de junho, estamos realizando um grande operativo nacional de combate ao trabalho infantil. Já estamos recebendo dados da fiscalização em diversos estados e com certeza teremos realmente um aumento nesses números de crianças e adolescentes retirados do trabalho infantil.
0: O foco é o combate aos casos mais graves. Esse trabalho é um esforço integrado do governo federal com redes de proteção social, conselhos tutelares e instituições parceiras. E as ações vão além de tirar as crianças e adolescentes de situações de trabalho. Elas garantem o direito básico dos menores de 18 anos de crescerem e se desenvolverem, livres de exploração ou violência. Michele Antunes, líder de projetos de uma fundação que luta pela defesa dos direitos da criança e do adolescente, explica a importância dessa medida.
22: A criança, ela precisa estar na escola, ela precisa estar brincando, ela precisa estar se desenvolvendo de uma forma muito saudável. Então, quando ela está dentro desse ambiente do trabalho infantil e sofrendo essa violação, consequentemente ela vai ter sim um desenvolvimento extremamente prejudicado e ela vai estar muito mais vulnerável a sofrer outros tipos de violação, outros tipos de violência, né?
0: Para denúncias de casos de trabalho infantil, o Ministério do Trabalho e Emprego disponibiliza um canal exclusivo, o sistema IP Trabalho Infantil, que pode ser acessado pelo endereço iptrabalhoinfantil.trabalho.gov.br. Reportagem Márcia Fernandes.
7: E é sempre bom lembrar, denúncias de casos de trabalho infantil também podem ser feitas pelo Disque 100, que é o canal de denúncias de violações de direitos humanos oficial do governo federal.
9: O presidente da República em exercício, Geraldo Alckmin, vetou integralmente o projeto que instituía o contrato do primeiro emprego.
7: Na prática, a proposta reduzia encargos trabalhistas e previdenciários para empregadores que contratassem jovens entre 18 e 29 anos sem experiência formal no mercado de trabalho.
9: De acordo com o veto publicado hoje no Diário Oficial da União, o projeto de lei era inconstitucional e contrariava o interesse público na formação educacional de jovens.
23: O presidente em exercício, Geraldo Alckmin, vetou integralmente o projeto de lei que criava o chamado contrato do primeiro emprego para jovens de 18 a 29 anos. A mensagem de veto foi publicada no Diário Oficial da União desta quinta-feira, 18 de junho. Segundo o governo federal, a proposta previa jornada de até 44 horas semanais, o que contraria a defesa da redução da carga horária de trabalho e dificultaria a conciliação entre emprego e estudo. O texto também concedia benefícios tributários e previdenciários aos empregadores, sem oferecer garantias adicionais aos jovens trabalhadores. Outro argumento apresentado é que a medida poderia desestimular a contratação por meio da lei da aprendizagem, considerada uma das principais portas de entrada para o mercado formal de trabalho. De acordo com o Ministério do Trabalho e Emprego, mais de 6 milhões de jovens já foram beneficiados pela modalidade idade nos últimos 26 anos. Em março deste ano, o país registrou mais de 700 mil contratos ativos de aprendizagem, o maior número da série histórica. Lucília Araújo para a Voz do Brasil.
2: Pois é, como nós acabamos de ouvir na reportagem de Lucília Araújo, a Lei de Aprendizagem Profissional é a principal porta de entrada para jovens sem experiência no mercado de trabalho e ela vem registrando crescimento.
9: Segundo dados do novo CAGED, só entre janeiro e abril deste ano foram quase 55 mil novas contratações.
2: O resultado foi impulsionado pela indústria e pelo fortalecimento de políticas de aprendizagem profissional, que respeita os horários escolares e os direitos dos adolescentes e jovens adultos.
3: O Brasil alcançou um recorde histórico. 726 mil jovens aprendizes com contratos ativos. Só nos quatro primeiros meses do ano foi registrado um saldo positivo de quase 55 mil novas contratações. A indústria liderou a geração de vagas, seguido pelos setores de serviços, comércio, construção civil e agropecuária. Os dados reforçam o crescimento da aprendizagem profissional como principal porta de entrada dos jovens no mercado de trabalho. A contratação é obrigatória para estabelecimentos de qualquer setor que tenham pelo menos 7 empregados em funções que demandem a formação profissional. Essas empresas devem preencher entre 5 a 15% do seu quadro de funcionários com jovens aprendizes. Podem participar quem tem entre 14 e 24 anos incompletos. De acordo com a Lei da Aprendizagem, o contrato tem caráter especial e duração máxima de 2 anos. O jovem aprendiz tem carteira de trabalho assinada e a garantia de direitos trabalhistas e previdenciários, além de proteções específicas. Cleide Lopes, para a Voz do Brasil.
9: Mais de 55 milhões de brasileiros já emitiram a carteira de identidade nacional.
2: O documento, que está substituindo gradualmente o RG, é mais moderno, seguro e completo.
9: E vale em todo o território nacional, com o CPF como número único de identificação.
5: No Brasil, mais de 1 milhão de carteiras de identidade nacional são emitidas por mês, segundo dados divulgados pelo Ministério da Justiça e Segurança Pública. O novo modelo está disponível desde 2022 e a emissão do documento pode ser agendada nos institutos de identificação dos estados e do Distrito Federal. O maranhense Alcemir Chaves de Araújo conseguiu marcar o atendimento com a ajuda da filha. Aos 74 anos, ele diz que quer trocar o documento para ter mais tranquilidade.
6: Aí a minha filha achou melhor tirar logo essa identidade nova, né? Porque a velha tava boa, né? Mas eu me apressei logo, de bora logo tirar logo isso. Aí eu fiquei logo livre, de cabeça fria, né?
5: Assim como Alcemir, mais de 55 milhões de brasileiros já emitiram a carteira de identidade nacional em todo o Brasil. A troca é obrigatória, mas o modelo antigo vale até 2032. Para a coordenadora geral de modernização tecnológica do Ministério da Justiça e Segurança Pública, Beatriz Figueiredo, a grande vantagem da carteira de identidade nacional é a utilização do CPF como número único de identificação.
24: Ela traz de novo uma identidade mais integrada, mais segura e mais moderna, porque ela vai substituir gradualmente o antigo RG, ela sim, que usa um número único, que é o número do CPF, que vai ser válido em todo o Brasil. Então a gente acaba com aquela possibilidade de ter um número de RG diferente em cada estado, e isso vai unificar a identificação pelo CPF, né, que a gente tem um CPF único. Então isso reduz a duplicidade e aumenta muito a segurança dos nossos dados.
5: A versão digital da carteira integrada ao gov.br permite incluir outros documentos e registros do cidadão, como CNH, título de eleitor, dispensa militar, carteira de trabalho e cartão SUS. Para tirar o documento, é só acessar gov.br/identidade e agendar a expedição. É preciso apresentar a certidão de nascimento ou de casamento. A primeira via do documento é gratuita. Reportagem Gabriela Noronha.
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2: Previsões do Instituto Nacional de Meteorologia, o INMET, confirmam que este ano vai ocorrer o fenômeno El Niño.
9: Isso significa risco de seca na faixa norte das regiões norte e nordeste, enquanto favorece grandes volumes de chuva no sul do país.
2: Por isso, o Brasil já está se preparando para eventos extremos. É o que afirmou o ministro Valdez Góes da Integração e do Desenvolvimento Regional durante o programa Bom Dia Ministro, produzido pela Empresa Brasil de Comunicação, nesta quinta-feira.
4: Nós estamos com uma sala de situação já montada pelo governo federal, já existem 20 ministérios mobilizados, a Defesa Civil Nacional, o SEMADEM, o IMET e o INPE fazem reuniões frequentes, inclusive com as defesas civis estaduais e municipais de norte a sul deste país, ou seja, toda uma experiência já acumulada e uma preparação e uma determinação do governo do presidente Lula de que a vigilância, o monitoramento e a mobilização e os planos de contingência e a relação e proximidade com os estados e municípios está em curso.
9: Valdez Góes afirmou que o El Niño deve chegar ao Brasil a partir de julho e a Defesa Civil Nacional e seus sistemas de alerta estão de prontidão.
2: Órgãos ambientais como o IBAMA e o ICMBio também vêm trabalhando na prevenção aos incêndios florestais com a contratação de profissionais e a orientação a fazendeiros sobre o não uso de fogo.
9: Mais de 3 milhões de reais investidos na aquisição de alimentos para impulsionar a agricultura familiar e o abastecimento no estado do Pará.
2: A iniciativa da Conab, em parceria com os Ministérios do Desenvolvimento Social e do Desenvolvimento Agrário, busca combater a insegurança alimentar e nutricional no âmbito do Programa de Aquisição de Alimentos, o PA.
9: O presidente da Conab, Silvio Porto, destaca o impacto dessas medidas na segurança alimentar da região.
8: São 96 milhões de reais que nós investimos na aquisição de alimentos dos mais diversos aqui do estado do Pará, valorizando a cultura, a produção e a alimentação regional. Nós estamos, dessa forma, conseguindo valorizar essa produção que vem de assentamentos, da agricultura familiar, de extrativistas e indígenas.
2: Com os investimentos, mais de 140 toneladas de alimentos produzidos no estado serão destinadas a cozinhas solidárias e redes socioassistenciais, combatendo diretamente a fome na região.
9: Outro destaque é a modernização da unidade armazenadora de Ananindeua, que recebeu melhorias na estrutura e teve a capacidade ampliada para mais de 17 mil toneladas, como detalha Silvio Porto.
8: Nós saímos de 3.500 toneladas para 21 mil toneladas. Essa unidade armazenadora, ela se torna um polo relevante do ponto de vista do abastecimento aqui para o Pará, mas também para a região da Amazônia.
2: E essas foram as notícias do governo do Brasil.
9: Uma realização da Secretaria de Comunicação Social da Presidência da República.
2: Com produção da Empresa Brasil de Comunicação.
9: Fique agora com as notícias do Poder Judiciário e do Congresso Nacional. Boa noite.
2: Boa noite para você e até amanhã.
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12: STF decide que é inadmissível a validade de provas em processo envolvendo crime sexual quando ocorrer constrangimento da vítima durante audiência de instrução.
25: Crime da 113 Sul. STJ inicia sessão virtual para julgamento de recurso do Ministério Público.
12: O presidente do TSE afirma que discurso de ódio ameaça a democracia.
25: Boa noite, eu sou Marcela Luiza.
12: Eu sou Walter Lima.
25: Por unanimidade, o plenário do Supremo Tribunal Federal reconheceu a nulidade de provas produzidas em audiências sobre crimes sexuais quando a vítima é submetida a humilhações, constrangimentos e violações da dignidade.
12: O caso chegou ao Supremo em março do ano passado. O recurso foi apresentado pela defesa da vítima, que questionava a decisão do Superior Tribunal de Justiça, que rejeitou o pedido de nulidade da audiência de instrução.
25: O ponto central no STF foi sobre definir se uma prova produzida em ambiente de violação à dignidade da vítima pode ser considerada válida.
11: Com o reconhecimento da nulidade da audiência, o processo foi anulado e o caso deve retomar a fase de instrução na primeira instância.
25: STJ começa a sessão virtual de julgamento de recurso sobre o caso conhecido como crime da 113 Sul.
11: Esse crime se refere ao assassinato em 2009 do ex-ministro do TSE, José Guilherme Vilela, da esposa dele, Maria Carvalho Mendes Vilela, e da empregada da família, Francisca Nascimento da Silva. Repórter Fátima Uchoa.
13: O crime ocorreu no apartamento da família, na quadra 113 Sul, em Brasília. Adriana Vilela, filha do casal, foi condenada por júri popular a 61 anos de prisão, acusada de ser a mandante dos assassinatos. Em 2025, a sexta turma do STJ anulou a condenação, acolhendo a alegação de cerceamento de defesa. O Ministério Público do DF recorreu desse entendimento e pediu agora que a condenação fosse restaurada e que a ré cumprisse imediatamente a pena. Mas vale ressaltar, na sessão virtual, os ministros da sexta turma não discutem a culpa ou a inocência de Adriana Vilela. O ministro relator Sebastião Reis Júnior votou para manter anulada a condenação. Se não houver pedidos de adiamento, a sessão virtual de julgamento deve permanecer aberta por 7 dias.
25: Presidente do Tribunal Superior Eleitoral afirma que discurso de ódio ameaça a democracia.
11: Ministro Cássio Nunes Marques reforça compromisso com eleições livres, inclusivas e seguras. Fábio Ruas.
14: A afirmação do ministro Cássio Nunes Marques foi durante a sessão plenária do TSE desta quinta-feira. Antes de iniciar os julgamentos, o presidente do TSE mencionou o Dia Internacional de Combate ao Discurso de Ódio, data instituída pela Assembleia Geral da ONU em 2021. Disse que a divergência de ideias é legítima e necessária, mas não pode ser confundida com ataques à honra, práticas discriminatórias ou tentativas de desumanizar adversários políticos.
25: Último dia da itinerância da Justiça do Trabalho na aldeia Manga, em Oiapoque.
11: Teve audiências judiciais e outros serviços de cidadania, tudo de graça. Rafael Silva.
15: A Justiça do Trabalho realizou 28 audiências judiciais presenciais, híbridas e virtuais na aldeia Manga nesse último dia de itinerância cidadania aqui com você. Indígenas de outras comunidades enfrentaram até 6 horas de barco para colocar um ponto final nesses processos trabalhistas, que envolvem questões como férias não pagas, saque de FGTS e recebimento de verbas rescisórias. Além disso, o polo de saúde da aldeia Manga ficou lotado ao oferecer atendimento médico, fisioterapêutico, psicológico e odontológico especializado. Neste sábado e domingo vai ser a vez de levar esses serviços à população da aldeia Espírito Santo, na mesma região. Para chegar lá, dessa vez, só de barco. O mutirão pretende fazer até 2.000 atendimentos.
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25: Uma boa noite.
11: E até amanhã.
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18: Eu sou Paula Groba.
26: E eu sou Humberto Pinheiro.
18: E estes são os destaques de hoje do Jornal do Senado, que começa agora.
26: PEC do Banco Central terá calendário de votação definido nos próximos dias.
18: Avança a fiscalização mais rígida de pagamento mínimo por fretes rodoviários.
26: Senador defende escala 4x3 para profissionais da segurança e da saúde.
18: Boa noite.
26: Boa noite.
18: Avançou no Congresso a proposta que cria novas regras para garantir o pagamento do piso mínimo do frete rodoviário. O texto, que tem origem em uma medida provisória, foi aprovado pela comissão mista que analisa a MP.
26: A proposta seguiu para análise da Câmara dos Deputados. Repórter Marcela Cunha.
27: A proposta torna obrigatório o registro prévio das operações no Código Identificador da Operação de Transporte, o

0: segurança jurídica, com estabilidade financeira, com a satisfação dos transportadores e também das empresas que transportam.
1: O piso será reajustado quando os combustíveis variarem pelo menos 5%. Para o consumidor, o aumento dos preços não é automático, mas as empresas podem ter custos maiores e repassá-los aos produtos. O texto também cria piso salarial de R$5.000 para motoristas empregados em viagens longas e mantém a anulação de multas civis e administrativas por manifestações e bloqueios de 2022.
2: O senador Oriovisto Guimarães, do PSDB do Paraná, manifestou preocupação com a proposta de redução da jornada de trabalho da escala 6x1 para 5x2. O parlamentar afirmou que a mudança pode gerar impactos econômicos em setores que operam de forma contínua, como a agropecuária.
3: Oriovisto também argumentou que a medida poderia elevar custos de produção e influenciar os preços de produtos e serviços. O senador defendeu que o tema seja analisado com mais profundidade pelo Senado antes de uma deliberação.
4: Os países do Mercosul que passaram para essa escala fizeram transição em todos eles 8 anos. Nós queremos fazer em 1 mês ou 2. O que é de mais grave nisso tudo é que essa medida vai fazer com que a população mais humilde do nosso país trabalhe mais.
2: Já o senador Carlos Viana, do PSD de Minas Gerais, anunciou que vai apresentar uma emenda para garantir a escala 4x3 a profissionais da segurança pública e da saúde, como policiais, bombeiros, médicos e enfermeiros.
3: Segundo ele, a medida busca valorizar categorias que exercem atividades essenciais e de alta responsabilidade. Repórter Lana Dias.
5: O senador Carlos Viana, do PSD de Minas Gerais, anunciou que vai propor a escala 4x3 para profissionais da segurança pública e da saúde, em forma de emenda a uma das propostas de emenda à Constituição, que trata da jornada de trabalho no país. Ele explicou que o objetivo é valorizar a atuação de trabalhadores como policiais, bombeiros, médicos e enfermeiros.
6: Eles há muito tempo pedem uma escala que seja mais humana, uma escala que seja mais suportável. Então é o momento, eu entendo, para que a gente possa valorizar as forças de segurança, principalmente valorizar o pessoal da saúde e dar a eles a possibilidade de discussão e chamar a atenção sobre essa escala que é muito pesada hoje em dia para a maior parte dessas categorias.
5: A princípio, a emenda seria apresentada à PEC, já aprovada na Câmara dos Deputados, que diminui a jornada para 40 horas semanais, com 2 dias de descanso. Mas Carlos Viana não descartou a possibilidade de incluir a sugestão na proposta da oposição, que permite acordos para jornada de trabalho flexível, baseada em horas, limitada a 44 horas semanais.
2: Por falta de entendimento sobre os vetos presidenciais, foi cancelada a sessão do Congresso que estava marcada para hoje. O anúncio foi feito pelo presidente do Senado, Davi Alcolumbre.
3: 90 vetos estavam na pauta. Mais detalhes com o repórter Márcio Maturana.
7: Foi cancelada a sessão do Congresso que estava marcada para esta quinta-feira, dia 18, com cerca de 90 vetos presidenciais, com 924 dispositivos e 11 projetos de lei do Congresso Nacional. O cancelamento foi explicado pelo presidente do Congresso, Davi Alcolumbre, numa entrevista coletiva.
8: Os líderes partidários da Câmara e do Senado não conseguiram se reunir para tratar especificamente dessa sessão do Congresso que estava marcada com 30 dias de antecedência. E temos um outro problema. Líderes da Câmara e líderes do Senado, do mesmo partido às vezes, estão pedindo para o governo pela manutenção do veto numa liderança e na liderança na outra casa pela derrubada do veto.
7: A pauta deve ser dividida em 3 sessões do Congresso, sendo a primeira em 15 dias, segundo Davi, e vai acontecer após reuniões com os líderes partidários.
2: E a proposta que amplia a autonomia operacional e financeira do Banco Central deve voltar aos debates no Senado. Após a aprovação do texto na Comissão de Constituição e Justiça, senadores passaram a cobrar a análise da matéria em plenário.
3: O presidente do Senado, Davi Alcolumbre, afirmou que vai definir nos próximos dias o calendário de votação da proposta. Repórter Bruno Lourenço.
9: O autor da PEC, senador Vanderlan Cardoso, do PSD de Goiás, lembrou que a Comissão de Constituição e Justiça votou a proposta em 10 de junho e o governo, que pediu de 1 a 2 semanas para analisar o texto, após 2 anos de reuniões com os senadores, já teve o tempo necessário para os eventuais ajustes.
10: Para que o Banco Central não pare, não entre em total colapso operacional, com prejuízos diretos à fiscalização do sistema financeiro nacional e do PIX, que atende de forma importante a todos os cidadãos brasileiros.
9: O presidente do Senado, Davi Alcolumbre, se comprometeu a definir um calendário de votação para a PEC até esta sexta-feira, dia 19.
11: Eu vou conversar com ele.

0: diretores e vou tomar uma decisão na condição de presidente do Senado para ver qual é a data que eu vou colocar essa PEC para deliberação aqui no plenário.
1: A proposta de emenda à Constituição precisa passar por dois turnos de votação no plenário, onde terá que receber a aprovação de 49 dos 81 senadores.
2: A senadora Damaris Alves, do Republicanos do Distrito Federal, alertou para o aumento dos casos de violência contra pessoas idosas no Brasil. Em referência ao Dia Mundial de Combate à Violência contra a Pessoa Idosa e à campanha Junho Violeta, ela citou dados de órgãos oficiais que apontam crescimento das denúncias de agressões, negligência, abandono e violência patrimonial.
3: A senadora também chamou atenção para casos de violência sexual contra idosos e defendeu o fortalecimento das políticas públicas de proteção, além do endurecimento das penas para agressores e fraudadores, que tem como alvo aposentados e pensionistas.
4: E sabe aonde essas coisas acontecem? Especialmente a violência sexual? Nos abrigos, nos lares de acolhimento e dentro de casa, na hora do banho, na hora de trocar a fralda. O idoso muitas vezes não consegue falar, não consegue pedir socorro e sofre essa monstruosidade calado.
2: E especialistas e parlamentares discutiram no Senado um projeto que cria uma política nacional de enfrentamento à violência contra a mulher e transforma em lei medidas de proteção já adotadas no país.
3: O objetivo é garantir a permanência dessas políticas de proteção, mesmo com as mudanças de governo. A reportagem é de Patrícia Oliveira.
5: O Brasil registra uma média de 4 mulheres assassinadas por dia e esse número está aumentando. Só no primeiro trimestre deste ano, os casos de feminicídio cresceram 7,5% em relação ao mesmo período do ano passado. Um projeto transforma em lei e amplia as ações que já são executadas hoje para garantir a permanência dessas políticas de proteção, mesmo com as mudanças de governo. Para a gestora pública Mia Costa, apesar dos avanços na legislação, as medidas protetivas têm sido mais uma reação do que um impedimento à violência contra as mulheres.
6: Nós não estamos conseguindo chegar a tempo de impedir que essa violência aconteça.
5: A proposta do senador Paulo Paim, do PT do Rio Grande do Sul, prevê a integração dos serviços de atendimento, mais acesso ao acompanhamento psicossocial, a capacitação de profissionais e ações de prevenção.
7: É necessário construir uma política de Estado permanente, integrada e estruturada.
5: Entre as medidas previstas estão a expansão das unidades da Casa da Mulher Brasileira, a criação de unidades móveis para atender regiões sem serviço especializado e campanhas permanentes de conscientização.
3: Com edição de Paula Groba e trabalhos técnicos de João Lira, o Jornal do Senado fica por aqui. Acompanhe agora as notícias da Câmara dos Deputados. Boa noite.
2: Boa noite e até amanhã.
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9: Câmara aprova a criação de política industrial e tecnológica para o país.
10: Comissões proíbem graduação à distância para cursos na área da saúde.
9: Proposta de criminalização da misoginia pode ser votada ainda este mês.
11: Boa noite. A relatora do projeto que criminaliza a misoginia anunciou a votação da proposta para a última semana de junho. A repórter Maria Neves explica a versão atual da proposta.
12: De acordo com a coordenadora do grupo de trabalho que analisou o projeto sobre criminalização da misoginia, deputada Tabata Amaral, do PSB de São Paulo, há acordo com os líderes partidários para votar a proposta no plenário da Câmara na semana do dia 29 deste mês. A parlamentar apresentou as alterações propostas ao texto que já foi aprovado no Senado. A principal mudança foi instituir penas para disseminação de ódio contra as mulheres pela internet. Para defender a importância da medida, Tabata Amaral lembrou o caso da jovem que morreu após ser jogada de uma ponte sem corda durante uma prática esportiva conhecida como rope jump em São Paulo e que, mesmo depois de morta, foi atacada nas redes.
13: uma jovem de 21 anos foi morta de uma maneira absolutamente horrorosa, pavorosa. E nas horas seguintes, o que a gente viu na internet não é o que a gente aprendeu e a gente cresceu vendo, que é a solidariedade, que são as orações, que é a tristeza. A gente viu uma família, amigos enlutados, terem que lidar com pessoas criminosas. As redes sociais sugerir atos de violência, de estupro, de necrofilia. Fica mais um reforço da urgência desse projeto.
12: A proposta equipara a misoginia ao racismo, que dessa forma passa a ser um crime inafiançável e que não prescreve. A punição também é a mesma: reclusão de 2 a 5 anos e multa. Caso o crime seja cometido por meio da internet com o objetivo de obter vantagem econômica, a pena aumenta. A prática será punida com reclusão, que pode ir de 3 a 10 anos, mais multa. Essa pena maior será aplicada também quando o agente do delito for pessoa com audiência expressiva, influência pública ou capacidade ampliada de difusão do conteúdo em meio de comunicação ou plataforma digital. A punição também será maior se o crime de misoginia for cometido contra criança, adolescente, pessoa idosa ou com deficiência. Nesse caso, passa a ser de 3 a 7 anos e meio, mais a multa, também acrescida da metade. Deputadas de partidos de oposição foram contrárias ao projeto e argumentam que a medida pode ferir direitos fundamentais. A deputada Júlia Zanatta, do PL de Santa Catarina, sustenta que o projeto é um perigo para a liberdade de expressão e para a liberdade religiosa.
14: O texto admite punir manifestação contra mulheres enquanto grupo social, sem uma vítima determinada. Ninguém precisa ter sido ofendido, basta alguém entender que uma frase, um vídeo, uma pregação menosprezou as mulheres como coletivo. Isso que vão fazer aqui, se esse texto passar da forma que está, vai ser institucionalizar o crime de opinião sob o manto da defesa das mulheres.
12: Na versão aprovada, a misoginia é definida como prática, indução ou incitação de violência, de restrição ao pleno exercício de direitos ou de ofensa à dignidade da mulher em razão da condição de mulher. A expressão menosprezo às mulheres, que constava na versão anterior, foi retirada. Da Rádio Câmara de Brasília, Maria Neves.
15: Alexandre Lindemaia, do PT do Rio Grande do Sul, defende o fortalecimento de ações de combate ao feminicídio e à violência contra as mulheres, citando os 1.470 feminicídios registrados em 2025, perfazendo uma média de 4 por dia, com possível subnotificação de casos.
16: Alexandre Lindemaia cobra uma mudança cultural entre os homens, sublinha políticas públicas como o programa Mulher Viver Sem Violência e conclama a sociedade a se manter em permanente mobilização, além de exigir uma ação conjunta dos governos contra a violência.
8: Justiça.
15: A Procuradoria-Geral da República pediu e o STF confirmou a condenação do ex-deputado Eduardo Bolsonaro por coação no curso do processo sobre tentativa de golpe de Estado em 2022. Paulão, do PT de Alagoas, entende que a decisão assegura o respeito à soberania nacional e ao Estado de Direito.
16: Paulão avaliou que o STF analisou o processo com base na legislação e nas provas apresentadas. Para ele, nenhum agente político tem o direito de pressionar integrantes do Supremo ou de questionar ações das instituições brasileiras.
15: Marcel Van Hatten, do Novo, do Rio Grande do Sul, volta a defender a revisão dos processos relacionados aos condenados pelos atos de 8 de janeiro de 2023. Ele considera que há pessoas submetidas a punições desproporcionais e cobra a apuração de supostos abusos de autoridade.
16: Marcel Van Hatten também questiona a demora na análise de medidas aprovadas pelo Congresso para alterar a dosimetria das penas aplicadas aos condenados. De acordo com ele, a situação gera insegurança jurídica e sofrimento para as pessoas afetadas pelos processos.
15: Glauber Braga, do PSOL do Rio de Janeiro, retoma seu mandato após 6 meses de afastamento. Sua primeira providência foi solicitar ao STF a apuração de denúncias envolvendo o orçamento secreto e a responsabilização dos envolvidos, caso as irregularidades sejam confirmadas.
16: Glauber Braga solicita também à Corregedoria da Câmara que investigue a origem de mais de R$460 mil encontrados com um parlamentar. Ele reafirma seu compromisso de continuar fiscalizando e cobrando mais transparência na Câmara.
8: Votação.
15: A Câmara aprovou um projeto que cria política industrial para o país. O repórter Antônio Vital tem os detalhes de como será a medida.
17: A Câmara dos Deputados aprovou o projeto que cria uma política industrial para o país, com previsão de subsídios para empresas, preferência para aquisições de produtos nacionais pelo governo, metas de produção e eficiência e linhas de financiamento. O projeto, apresentado pelo deputado Heitor Xu, do PSD do Rio Grande do Sul, estabelece que cada presidente da República terá que elaborar uma política industrial, tecnológica e de comércio exterior, com objetivos e metas. Essas prioridades deverão ser aprovadas pelo Congresso Nacional. O texto estabelece que a política será elaborada levando em conta a redução das emissões de gases do efeito estufa e a transição para fontes renováveis de energia. Prevê ainda que serão definidos indicadores para mensurar se os objetivos estão sendo atingidos. De acordo com o relator da proposta, deputado Rodrigo Hollenberg, do PSB do Distrito Federal, as principais economias do mundo têm políticas de incentivo para a indústria, enquanto no Brasil a participação do setor no produto interno bruto caiu nos últimos 40 anos. Em 1985, a indústria representava 36% do PIB, percentual que caiu para 12% em 2020. No plenário, o projeto foi criticado por deputados do Novo e do Missão. Para o deputado Kim Kataguiri, do Missão de São Paulo, a proposta dá poder ao governo de beneficiar as empresas e setores que quiser com incentivos fiscais ineficientes.
18: Eu chamaria esse projeto ou de bolsa atraso ou de bolsa milionário. Primeiro, do porquê bolsa milionário. A gente já tem 200 bilhões de reais em privilégios tributários concedidos para grandes empresários que têm poder de lobby dentro desse Congresso Nacional e no Palácio do Planalto. E uma das principais políticas colocadas aqui são justamente as subvenções e as desonerações fiscais que fracassaram como política pública no nosso país.
17: Além de prever subsídios e linhas de financiamento para empresas que produzem conteúdos nacionais, a proposta dá preferência de até 30% nas licitações públicas para produtos feitos no Brasil. Também reforça o direito do país retaliar na mesma moeda países que impuserem taxas injustificadas para a produção nacional. O relator do projeto, o deputado Rodrigo Hollenberg, defendeu a necessidade de uma política de Estado para a indústria.
19: Os Estados Unidos têm política industrial, a União Europeia tem política industrial, a China tem política industrial, a Índia tem política industrial e nós não podemos ter política industrial. Nós queremos aqui ter uma política industrial de Estado e não de governo. Foi ouvindo o setor industrial, que considera esse projeto um marco para o desenvolvimento da indústria nacional.
17: O projeto que cria uma política industrial para o país seguiu para análise do Senado. Da Rádio Câmara de Brasília, Antônio Vital.
8: Economia.
16: Zé Vitor, do PL de Minas Gerais, afirma que indicadores de endividamento das famílias, inadimplência de consumidores e empresas e o aumento da dívida pública e da carga tributária desmontam o discurso do governo sobre o possível ciclo virtuoso da economia brasileira.
15: No entendimento do parlamentar, a atual gestão manipula dados para maquiar os problemas econômicos cuja origem está na má administração do Estado. Zé Vitor defende o protagonismo do parlamento para redirecionar o país com base na responsabilidade fiscal e na eficiência.
16: Em seu discurso de posse, Santim Roveda, do União do Paraná, defende uma gestão pública com menos impostos, corte de gastos e privilégios, estímulo ao desenvolvimento econômico e apoio ao empreendedorismo. Ele alertou ainda para o endividamento das empresas e dos brasileiros.
15: Santim Roveda afirmou que a população espera resultados concretos dos governos com a geração de oportunidades, renda e melhoria na qualidade de vida. Como exemplo de ação administrativa positiva, ele cita a redução do IPV em seu estado, com retorno de dinheiro para o bolso do cidadão.
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0: Transportes.
16: Os deputados aprovaram a obrigação de pagamento do piso mínimo de frete para caminhoneiros. O repórter Marcelo Larcher nos conta quais as medidas previstas na proposta do governo e as modificações.
21: A Câmara dos Deputados aprovou medida provisória que obriga o cumprimento do peso mínimo do frete por quem contratar caminhoneiros autônomos. Além de reforçar os mecanismos de fiscalização do pagamento do frete, o texto aprovado institui um piso salarial nacional de R$5.000 por mês para motoristas de longa distância. O texto final, apresentado pelo relator, deputado Zé Trovão, do PL de Santa Catarina, também prevê anistia das multas aplicadas a transportadores de cargas, empresas e motoristas que participaram das manifestações e bloqueios ocorridos depois das eleições de 2022. A medida provisória está em vigor desde março, mas precisa ser votada pela Câmara e pelo Senado para virar lei. A proposta do governo reforça a fiscalização da política nacional de pisos mínimos do transporte rodoviário de cargas. Obriga o registro de todas as operações de frete por meio de um código identificador, com informações sobre o contratante, o transportador, a origem e o destino da carga, bem como o valor do frete. Se esse valor do frete for abaixo do permitido, o sistema impede o registro. O texto também assegura aos transportadores autônomos de cargas o adiantamento de pelo menos 70% do valor do frete no momento da contratação, com pagamento do restante em até 3 dias úteis após a entrega da carga. O relator, deputado Zé Trovão, diz que a medida provisória vai impedir a atuação de intermediários que ficam com parte do valor do frete.
22: E hoje, nós estamos nessa casa votando algo que definitivamente tira o caminhoneiro autônomo da escravidão, do jugo daqueles que sempre roubaram o caminhoneiro na cara dura. E de quem eu estou falando? Do famoso, o homem que não tem um caminhão, que nunca dirigiu um caminhão, mas que leva 30, 40, 50% do frete do caminhoneiro.
21: O texto final da medida provisória também dá prioridade para transportadores autônomos de cargas e cooperativas de transporte de cargas no acesso a financiamentos e incentivos do Procargas, o programa criado para estimular o setor de transportes. Depois de aprovada pela Câmara, a medida provisória seguiu para análise do Senado. Da Rádio Câmara de Brasília, com informações de Antônio Vital, Marcelo Larcher.
0: Desenvolvimento Regional.
15: Marcon do PT comemora ações do governo federal para a reconstrução do Rio Grande do Sul, ressaltando a entrega de moradias em Viamão e a assinatura de ordens para a construção de mais de 2.000 casas em municípios gaúchos.
16: Marcon ressalta que as cidades contempladas foram atendidas independentemente das posições ideológicas de suas lideranças, demonstrando o compromisso da atual gestão com o Estado, fortemente atingido por eventos climáticos e com a população que necessita de habitação.
15: Valdenor Pereira, do PT da Bahia, comemorou os 37 anos de emancipação de Bom Jesus da Serra, Lagoa Real e Mirante, os 146 anos de Jacaraci e os 149 anos de Brumado, municípios vinculados à área de atuação de seu mandato.
16: Valdenor Pereira saudou moradores, lideranças e representantes dos poderes municipais pelas comemorações entre os dias 7 e 13 de junho. Ele cumprimentou ainda os participantes da plenária virtual sobre violência de gênero e políticas públicas voltadas para as mulheres.
15: Ao assumir o mandato, Paulo Soares, do Podemos de São Paulo, declarou representar os municípios do interior paulista. O parlamentar garante que vai atuar em defesa da saúde pública, das instituições filantrópicas, das APAES e de uma maior descentralização dos recursos públicos.
16: Paulo Soares também defende medidas para reduzir filas de espera por consultas, exames e cirurgias no Sistema Único de Saúde. Segundo o deputado, é necessário fortalecer hospitais filantrópicos e atualizar a tabela do SUS para ampliar a capacidade de atendimento à população.
0: Educação.
15: Soraya Santos, do PL do Rio de Janeiro, cobra a aplicação de leis de combate à violência escolar. Ela cita casos recentes de agressão e defende que as escolas registrem as ocorrências junto aos órgãos competentes para garantir proteção aos estudantes.
16: A congressista se preocupa com os estímulos à violência e com a formação de gangues entre jovens. Soraya Santos recorda que a segurança escolar passou a ser uma meta específica da educação e defende a conscientização da população como instrumento para enfrentar o problema.
8: Saúde.
15: A Comissão de Constituição e Justiça aprovou proposta que proíbe graduação à distância para cursos da área da saúde. A repórter Paula Bittar acompanhou a discussão sobre a matéria.
1: A Comissão de Constituição e Justiça da Câmara aprovou uma proposta que proíbe a realização de cursos de graduação da área da saúde e de educação física na modalidade de ensino à distância. O relator na comissão, deputado Orlando Silva, do PCdoB de São Paulo, ressaltou o direito à saúde previsto na Constituição e afirmou que os cursos da área exigem o desenvolvimento de habilidades que são ligadas ao contato direto com o paciente, materiais biológicos ou ambiente clínico, e que o modelo à distância, mesmo que preveja momentos práticos, pode se mostrar deficiente em proporcionar uma experiência supervisionada indispensável para a segurança do paciente e a qualidade dos serviços. A deputada Cristo Nieto, do PL do Rio de Janeiro, por outro lado, disse que a proibição pode prejudicar muitas pessoas.
4: Impedir uma modalidade de ensino à distância, isso pode ser um cerceamento, inclusive, da própria liberdade de muitos de quererem fazer e adotar esse tipo de modalidade, até por situações específicas. Tem, por exemplo, que pessoas que trabalham fora, que talvez não tenham condições de estarem ali em loco na faculdade e podem muito bem querer adotar essa modalidade EAD.
1: Já a deputada Talíria Petroni, do PSOL do Rio de Janeiro, se posicionou de forma contrária ao ensino à distância para esses casos.
6: Acho que isso pode, muitas vezes, popularizar o acesso ao ensino superior, garantir uma ampliação do acesso à educação, mas nos casos de saúde é algo que eu não consigo compreender como há um grupo que acha natural que você tenha médicos se formando por EAD, enfermeira se formando por EAD.
1: A proposta que proíbe a realização de cursos de graduação da área da saúde e de educação física na modalidade de ensino à distância já pode seguir para análise do Senado, a não ser que haja recurso para votação pelo plenário. Da Rádio Câmara, de Brasília, Paula Bittar.
8: Homenagem.
16: Dr. Fernando Máximo, do PL de Rondônia, presta homenagem aos 115 anos da Assembleia de Deus no Brasil, comemorados hoje. Ele realça a atuação da igreja na transformação espiritual e social e fala do apoio a famílias e pessoas em situação de vulnerabilidade.
15: Dr. Fernando Máximo elogiou a atuação de lideranças religiosas de seu estado e do país, destacando o trabalho desenvolvido em benefício das comunidades e manifestou seu desejo de que a instituição continue expandindo suas atividades e alcançando mais pessoas.
8: Relações Exteriores.
16: Chico Alencar, do PSOL do Rio de Janeiro, defende uma solução diplomática para o conflito no Oriente Médio. O parlamentar analisa que ações militares durante acordos de paz agravam a instabilidade na região.
15: Chico Alencar também critica posições adotadas pelo governo norte-americano em política externa e imigração. Ele pede respeito à soberania dos países, à democracia e aos direitos humanos como princípios fundamentais para as relações internacionais.
16: Termina agora o Jornal Câmara dos Deputados, produzido pela Rádio Câmara, com trabalhos técnicos de Wellington Teles e apresentação de Val Monteiro e Márcio Aquilissardi. Uma boa noite para você.
15: A Voz do Brasil volta amanhã. Boa noite.
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4: O ferro é importante para a saúde da criança e da gestante. Ajuda a oxigenar o sangue e a proteger o organismo de anemias e infecções. As carnes em geral, os feijões e os vegetais verdes escuros são muito ricos em ferro. Junto com esses alimentos, dê à criança frutas como sobremesa ou um copo de suco de limão, laranja, acerola ou tangerina, pois a vitamina C melhora a absorção de ferro.
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